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1: 21 horas e 44 minutos.

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10: 21h46.
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2: Duas horas e 34 minutos.
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5: 22 horas e 36 minutos.
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1: 23 horas e 26 minutos.
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2: 23 horas e 31 minutos.
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2: Zero hora e 21 minutos.
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2: 0:24.
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0: 1:10.
1: O prefeito do preço não está pegando lixo, a cidade uma vergonha danada. Alô? É. Segunda-feira haverá reunião na Câmara e Minas Gerais, as inclinações de Ouro Preto, Barra da Cruz e tem Parfaria, São Rosário, Bispo José, na Barra ali, 3 de maio, 15 de agosto, a Via Aparecida, a Capela de Aparecida, Tiradentes, Saramém, Arcanjo Saramém, Santa Rita, Festa Rita Nova, Rua de Fumaça, Parfaria, a cidade, Saramém de Ouro Preto. O caminhão de lixo não está pegando lixo, esse peito, o cachorro está pegando lixo na rua aí, é uma vergonha danada, que seu peito. Já tem hospital em Mariana, o peito do peito. Terceiro teste de som, aparato um dia, teste de som.
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0: 1:13.

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2: 2:34.
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7: 2:38.
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2: 3:39.
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3: Horas e 44 minutos.
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1: Eu sou Roger Pires. Muito bom poder estarmos juntos mais uma vez, recordando os grandes sucessos de todos os tempos. É o Back in Time no ar.

0: Sérgio Mendes, What Do We Mean to Each Other? The Lady is a Vamp, Black and White. Toni Braxton, Breath Again. Rio de Pain, George Michael.
1: Eu quero que você saiba que é muito bom ter a sua audiência em mais um Back in Time.
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0: Nesse bloco, ouvimos no Back in Time, The Communicatives, Monia, Again, Mark Clayton, Enigma, Return to Innocence, Whitesnake, Is This Love.
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0: Matamos a saudade dos sucessos de Yahoo, Caminhos de Sol, Vanusa, Manhãs de Setembro, Sutilmente, Skank e Nando Reis. Tu vens, Alceu Valença.
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0: Aqui no Back in Time tocamos Tim Maia, Você Me Enganou, Só a Lua, Absinto, Simone, Caixa Postal, Stay With Me, Howard Thomas.
1: Eu quero que você saiba que é muito bom ter a sua audiência em mais um Back in Time.
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0: No melhor do flashback, ouvimos Christoph Aline, Jimmy Cliff, Now and Forever, Somewhere Out There.
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0: Os maiores flashbacks de todos os tempos. Você ouve aqui no Back in Time.
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0: A nossa viagem pelo tempo termina aqui. Eu espero contar com a sua audiência em nosso próximo encontro. Fiquem bem e até lá. Back in time.
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7: Horas e 15 minutos.
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0: Preto, 6 horas.
1: Em nome do Pai, do Filho e do Espírito Santo. Amém. O anjo do Senhor anunciou a Maria e ela concebeu do Espírito Santo. Ave Maria, cheia de graça, o Senhor é convosco. Bendita sois vós entre as mulheres e bendito é o fruto do vosso ventre, Jesus. Santa Maria, Mãe de Deus, rogai por nós, pecadores, agora e na hora da nossa morte. Amém. Eis aqui a serva do Senhor. Faça-se em mim segundo a vossa palavra. Ave Maria, cheia de graça, o Senhor é convosco. Bendita sois vós entre as mulheres e bendito é o fruto do vosso ventre, Jesus. Santa Maria, Mãe de Deus, rogai por nós, pecadores, agora e na hora da nossa morte. Amém. O Verbo de Deus se fez carne e habitou entre nós. Ave Maria, cheia de graça, o Senhor é convosco. Bendita sois vós entre as mulheres e bendito é o fruto do vosso ventre, Jesus. Santa Maria, Mãe de Deus, rogai por nós, pecadores, agora e na hora da nossa morte. Amém. Rogai por nós, Santa Mãe de Deus, para que sejamos dignos das promessas de Cristo. Oremos. Infundi, Senhor, em nossos corações a vossa graça. Nós vos suplicamos, a fim de que, conhecendo pela embaixada do anjo a encarnação de Jesus Cristo, vosso Filho, pelos merecimentos de sua paixão e morte na cruz, cheguemos à glória da ressurreição, pelo mesmo Cristo nosso Senhor. Amém. Glória ao Pai, ao Filho e ao Espírito Santo, como era no princípio, agora e sempre.

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4: 6:06.
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3: 6:10.
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3: 6:57.
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3: 6:58.
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3: 6:59.
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0: 8:17.
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1: 8 horas e 19 minutos.

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2: 9:23.
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5: Nove horas e 27 minutos.
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0: kabuki, máscara.
1: Bom dia a todos e todas, colegas vereadores.
0: Choque entre o azul
1: presente
0: e o cacho de
1: fazer nossa conferência de corte, nossa reunião ordinária, Campos Pós de Ouro Preto.

0: Parecer jurídico número 29 de 2020.
1: Vereador, peço aos colegas vereadores, vereador Carlinhos, por favor. Por favor, colegas vereadores. Peço aos colegas que fiquem atentos no ofício que vai ser lido agora, porque é assunto que já teve essa pauta da casa e é uma resposta do jurídico da casa. Então, Renato Soroás, primeiro secretário, vai ler o ofício. Peço a atenção de todos os colegas vereadores, por favor.
0: Leitura do parecer jurídico número 29 de 2026 da Procuradoria Jurídica da Câmara Municipal de Ouro Preto. O assunto, eu vou ler só a conclusão, o vereador que quiser ter cópia na íntegra é só solicitar o serviço de secretaria. Vou ler o assunto e vou ler a conclusão. É o requerimento 192 de 2026, de autoria da vereadora Lilian França, solicitando a criação de uma comissão parlamentar dedicada às pautas femininas. Considerações. A conclusão da Procuradoria Jurídica da Casa foi: diante da análise jurídica realizada, verifica-se que o pedido formulado no requerimento número 192 de 2026 já é contemplado pelas atribuições da Comissão Permanente de Direitos Humanos, nos termos do inciso 4º do artigo 89 do Regimento Interno da Casa, como medida fortalecedora da política de valorização e respeito aos direitos das mulheres. Há a possibilidade de criação, via resolução, de um Comitê Municipal das Mulheres, que seria responsável pelo aprofundamento da discussão e formulação de políticas públicas referentes à pauta feminina. É o parecer que, nesta data, encaminhamos à mesa diretora e demais vereadores de forma a subsidiar a análise do requerimento número 192 de 2026, de autoria da vereadora Lilian França, Ouro Preto, 27 de maio de 2026, Gustavo Alessandro Cardoso, assessor jurídico da Procuradoria Jurídica da Câmara.
1: Ciente, e aí a gente vai passar, pedir ao serviço secretaria que passe uma cópia para cada vereador, para a gente ter as tratativas sobre esse requerimento da vereadora Lilian França. Aprovação da ata da 30ª reunião ordinária da Câmara Municipal de Ouro Preto, em votação de forma simbólica, aprovado por 11 votos.
0: Matérias legislativas a serem distribuídas, projeto de lei ordinária número 961 de 2026, que autoriza o Poder Executivo a conceder contribuição à Associação de Artes Marciais de Ouro Preto e abre crédito especial para isso na Secretaria Municipal de Esporte e Lazer, de autoria do vereador Luiz Gonzaga.
1: Distribui as comissões.
0: Projeto de lei ordinária número 962 de 2026, que dá denominação de Travessa Taubaté, o logradouro público situado no distrito de Santo Antônio do Leite, no município de Ouro Preto, de autoria da vereadora Lilian França.
1: Distribui as comissões.
0: Fazendo agora a leitura das indicações em bloco. Indicação 148 de 2026, encaminhada à Secretaria Municipal de Desenvolvimento Econômico, Inovação e Tecnologia, solicitando especial atenção dessa conceituada secretaria para que possa promover diálogo institucional junto aos empresários senhor Benedito Pereira da Silva e o senhor Tamar Anderson Sanvido, responsáveis pelo Cine Hits Mariana, visando estudar a viabilidade financeira e estrutural para a instalação de uma unidade de cinema no distrito de Cachoeiro do Campo. A presente solicitação surge do entendimento de que o acesso à cultura, ao lazer e ao entretenimento deve ser democratizado, alcançando também os distritos e comunidades mais afastados do Centro Histórico de Ouro Preto. Nesse contexto, a implantação de um cinema em Cachoeiro do Campo representaria importante avanço cultural, social e econômico para toda a região. De autoria do vereador Naércio Ferreira.
2: Por que eu estou lendo?
0: Indicação número 149 de 2026, encaminhada ao prefeito para que verifique a possibilidade de realizar um programa de regularização fundiária e documental dos imóveis do município com a finalidade de garantir aos proprietários a escritura definitiva e toda a documentação necessária dos imóveis urbanos e rurais. De autoria do vereador Zé Dubinga. Indicação 150, encaminhada à Secretaria de Obras, pedindo para verificar, analisar a necessidade urgente de realização de patrolamento, nivelamento e manutenção básica no trecho compreendido entre o Ferro Velho e a parte alta das Lagoas, na Alameda dos Eucaliptos, localizada no bairro residencial Dom Bosco, de autoria do vereador Ricardo Gringo.
1: Em votação.
0: É porque o vereador Sandrinho chegou ali. Indicação número. Quase, Sandrinho. Indicação número 151, encaminhada à Secretaria Municipal de Obras, solicitando reparo das tampas de dois bueiros localizados na Rua Mariana, no Morro Santana, de autoria do vereador Alessandro Sandrinho.
1: Em votação em bloco, as indicações do número 148 ao número 151. Em votação. Iniciar a votação. Vereador Curuzu.

0: Aprovado por 12 votos.
1: Passamos agora à leitura das representações. Representação número 125 de 2026, encaminhada à empresa Gerdau, solicitando o apoio da empresa para a realização de melhorias na estação de Miguel Burnier, especialmente na reforma e manutenção do telhado e na pintura do espaço. A estação de Miguel Burnier possui grande relevância histórica, cultural e social para o distrito e para o município de Ouro Preto. Ao longo dos anos, tornou-se um importante ponto de encontro da comunidade, preservando memórias, tradições e fortalecendo a identidade local. Além de seu valor patrimonial, o espaço é amplamente utilizado para a realização de atividades culturais, comunitárias, encontros, eventos tradicionais e ações que promovem integração e valorização da comunidade. No entanto, o local necessita de intervenções importantes para garantir sua preservação, segurança e melhores condições de uso para moradores e visitantes. A manutenção do telhado e a revitalização da pintura são essenciais para conservar esse patrimônio tão significativo. Diante disso, contamos com a sensibilidade e parceria da Gerdau para apoiar essa importante demanda, contribuindo para a preservação de um espaço que representa a história, a cultura e as tradições de Miguel Burnier, de autoria do vereador Naes Ferreira.

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2: Voltando à nossa reunião,
1: o marketing do amor.
2: Teve uma queda de energia geral aqui na casa, ativo, mas agora tudo normalizado. E passar a fala, vereador Naécio, na representação de número 125, com a palavra do Naécio, por favor.
3: Ô, Naécio, só me dá um minuto, gostaria, questão de ordem, é o seguinte, eu fiz a inscrição para a fala do orador, sim. Aí meu estava em primeiro, aí agora, que eu vou ter que sair um pouco mais cedo, na hora que vocês pediram para fazer de novo a inscrição, eu fui fazer, meu nome saiu. Então, depois a gente poderia trocar com o senhor primeiro, por favor, que eu preciso sair mais cedo hoje. Eu vou ter que escrever de novo, que eu vou ficar em último.
4: Não. Eu também, da mesma forma.
2: Não,
3: mas aí foi um erro, gente. Isso é uma coisa atípica, Matheus. Não. Eu estou falando o seguinte, o meu já estava inscrito em primeiro. Quando caiu a energia... Aí pediram o ficha da equipe.
2: Então, para a gente ser pragmático aqui e não ficar rendendo um assunto que tem solução. Durante a fala do vereador Naécio, quem quiser fazer a fala de orador tem o prazo de fazer a inscrição, dentro dos 3 minutos dele, que ele vai ter o direito de fala dele. Então, com a palavra, vereador Naécio.
5: Posso falar? Agradecer, senhor presidente, amanhã dessa quinta-feira, os vereadores aqui presentes, público presente, servidores da casa, internautas que nos acompanham. Eu faço essa representação à empresa Gerdau, pedindo o apoio institucional, mais um apoio, em favor da comunidade do distrito de Miguel Burnier, para a reestruturação de um importante equipamento cultural que temos em nosso distrito, que é a Estação de Cultura de Miguel Burnier. Uma conquista de muitas mãos, de muitos anos, e que nós não podemos perder essa benfeitoria e nem deixar que esse patrimônio material e toda a parte cultural que é imaterial morra. E a gente observa que necessita de uma manutenção urgente na questão dos telhados, na questão da pintura. Isso é uma situação que pode ser vista pela empresa que atua no território diretamente. Então, nesses moldes, a gente solicita a empresa Gerdau, pelo seu institucional, a possibilidade de fazer uma intervenção. Nós sabemos que a estação está ficando quase todo o tempo fechada. Nós não podemos, eu enquanto vereador majoritário, não posso ver isso com bons olhos. Nós precisamos manter a estação aberta, funcionando, para atender, principalmente, por exemplo, nós temos a implementação para o segundo semestre da educação integrada. Nossas crianças e jovens da Escola Monsenhor Rafael devem utilizar a estação cultural para fins culturais, da extensão de carga horária

0: escolar. Então, a gente pede, aguarda uma aprovação pontual da empresa Gerdau, que pode, com uma das parceiras dela, por exemplo, uma das terceirizadas, isso é algo simples de ser materializado, senhor presidente, para que façam aí uma intervenção pontual e a gente dê movimento a esse importante equipamento. É nesses moldes que a gente oficializa, eu também, junto com o vereador Curuzu, que é um dos membros da comissão da mineração aqui da Casa Legislativa, para fiscalização das mineradoras, que a Gerdau possa cumprir essa função social e possa auxiliar o interesse cultural, sociocultural do distrito de Miguel Burnier. Muito obrigado a todos e todas.
1: Continua aberta a discussão. Iniciar a votação. Em votação.

0: Aprovado por 12 votos.
1: Representação número 126. Encaminhada à empresa CEMIG, solicitando informações e providências acerca das frequentes interrupções no fornecimento de energia elétrica ocorrida na sede do município de Ouro Preto, especialmente no período compreendido entre 18h30 e 19h. Segundo relatos da população, as quedas de energia vêm acontecendo de forma recorrente, em alguns dias chegando a ocorrer duas ou três vezes consecutivas no mesmo horário, causando transtornos aos moradores, comerciantes e demais usuários do serviço. As reclamações concentram-se principalmente nos bairros Alto da Cruz, Pato Fari e Morro Santana. Diante da situação, solicita-se que a CEMIG informe qual o motivo das interrupções frequentes no fornecimento de energia elétrica nesses locais, se há manutenção programada, sobrecarga ou outro problema técnico identificado na rede, quais providências estão sendo adotadas para solucionar definitivamente a situação e se existe previsão para normalização do serviço. Boa noite. Ressalta-se que a continuidade e a estabilidade do fornecimento de energia elétrica constituem serviço essencial, sendo necessária a adoção de medidas urgentes para evitar novos prejuízos à população. De autoria do vereador Alessandro Sandrin.
0: Representação de número 126/2026, de autoria do vereador Alessandro Sandrinho, aberta a discussão, iniciar a votação, em votação. Vereador Luiz. Vereadores, por favor, a votação. Aprovado por 13 votos.
1: Vou ler a representação do vereador Alex. Representação 124/2026. Encaminhada a Ouro Preto Luz, com cópia ao setor de eletrificação da Secretaria Municipal de Obras e Urbanismo, para que sejam adotadas com a máxima urgência as providências necessárias visando a melhoria da iluminação pública na Rua Alto do Campo, número 343, bairro Lavras Novas, distrito de Lavras Novas, né? Tendo em vista as condições atuais que comprometem a segurança e o bem-estar dos moradores. De autoria do vereador Alex Brito.
0: Representação de número 124/2026, de autoria do vereador Alex Brito, aberta a discussão, com a palavra o vereador. Boa tarde, vereador. Bom dia.
2: Bom dia, vereadores. Gostaria de pedir ao vereador Matheus Pacheco que assinasse comigo, Carlinhos Mendes, pessoal que teve voto lá, Renato Roasta está aqui já, né? Uma grande liderança também de Lavras Novas, que assinasse comigo esse documento. Quem me pediu foi um amigo que é comerciante lá, e ele até mandou umas imagens, tá aí as imagens? Tá muito escuro a rua lá, que a pousada dele tá muito escura, e tem algumas residências ao lado lá também, então é importante que a gente consiga. Olha só, vereador Matheus, Vossa Excelência, que é a grande liderança que nos guia lá, na nossa querida Lavras Novas, e aí tá muito ruim essa rua, a gente precisa de uma melhoria lá, aí eu peço que faça coro aí comigo nessa representação.
0: Continua aberta a discussão.
3: A gente tem uma mania.
0: Iniciar a votação, em votação.

0: Aprovado por 13 votos.
1: Representação número 127/2026, encaminhada também à CEMIG e à Ouro Preto Luz, com cópia para a Secretaria de Obras, Setor de Eletrificação. Com os cordiais cumprimentos, veio por meio desta, atendendo a demanda dos moradores do distrito de Antônio Pereira, solicitar a extensão da rede elétrica com a instalação dos componentes necessários de iluminação pública, tais como postes, braços de luminárias e luminárias, na Rua A, próximo ao número 63. Trata-se de uma via utilizada por moradores da região, especialmente por trabalhadores e estudantes que transitam pelo local no início da manhã e no período da noite. A ausência de iluminação adequada tem gerado insegurança e dificultado a circulação segura dos moradores. Dessa forma, solicito que sejam adotadas as providências necessárias para a instalação de iluminação pública na referida via. Tal medida contribuirá significativamente para a melhoria da qualidade de vida da comunidade, promovendo mais segurança, acessibilidade e bem-estar para todos. De autoria do vereador Emerson Titão.
0: Representação de número 127/2026, de autoria do vereador Emerson Titão. Aberta a discussão, com a palavra vereador.
2: Bom dia a todos e a todas, ao público aqui presente, quem está nos assistindo aí através dos canais oficiais da Câmara. Eu acho que tem um vídeo para passar aí, da mesma forma que o Alex trouxe em relação a Lavras Novas, lá em Antônio Pereira. Essa rua é uma rua tricentenária e olha para você ver como que a rua está. Essa rua não tem iluminação nenhuma. Ali na próxima subida desse morro, tem uma senhora que mora sozinha e ela tem muito medo de transitar e, às vezes, nem tem saído de casa à noite. Isso aí fica ali, próxima à travessa ali das Mercês, na Rua A, ali ao lado da onde que era a casa do Sodante. Isso foi um pedido de vários moradores, a Raquel também me pediu para que enviasse esse documento. Estamos enviando essa representação aí para a CEMIG e com cópia também para a Ouro Luz, para que a gente possa ter uma iluminação adequada, para que quem ali transita possa ter mais segurança, porque o local ali está intransitável e tem um terreno ao lado que às vezes fica com muito mato e isso tem acarretado alguns animais peçonhentos também. Então fica difícil transitar à noite sem iluminação. Como vocês podem ver, como está tudo escuro, um breu e, infelizmente, animais peçonhentos. Então, temos essa dificuldade dessa iluminação. Então, pedimos aí a CEMIG, a Ouro Luz, que possa ter um olhar mais atento e que a gente possa trazer boas notícias para aquela população que ali tem pedido essa iluminação. Muito obrigado, presidente.
0: Continua aberta a discussão da representação do vereador Emerson Titão. Em votação, aberta a votação, colegas vereadores.

0: No momento oportuno, vereador, nós vamos falar sobre o assunto. Aprovado por 13 votos.
1: Passamos agora à leitura dos requerimentos. Requerimento número 202. Vereador Abacinado requer de Vossa Excelência, após ouvir o plenário, que seja realizada uma audiência pública para debater a situação do residencial Dom Bosco, de autoria do vereador Curuzu.
0: Requerimento de número 202/2026, de autoria do vereador Curuzu. Aberta a discussão. Com a palavra, vereador Curuzu.
2: Senhor presidente, colegas vereadores, público presente, demais que nos ouvem assistem, bom dia. Senhor presidente, nós acompanhamos, o senhor também acompanha, há cerca de uns 7 anos, mais ou menos, a situação do residencial Dom Bosco, que a gente tem dito é uma joia rara que Cachoeiro do Campo tem. Um lugar de expansão mais do que adequado, que atende também, de certa forma, a sede do município, porque nós estamos a 20 quilômetros, com a estrada, quando não está congestionada assim, são 10, 15 minutos, Zé Domingos, de Cachoeiro do Campo. O residencial Dom Bosco, então, que já está fora do centro de Cachoeira, né? São mais de 1.000 lotes, de 1.000 metros quadrados cada um. 1.000 metros quadrados, veja bem, a gente está acostumado com lote de 200 metros, 300 metros. Mais de 1.000 metros quadrados cada lote. Quase uma chácara. Uma chácara, o Carlinho está dizendo. Entretanto, os salesianos fizeram aquela maldade com o povo de Cachoeiro do Campo e de todo Ouro Preto. Quanta gente depositou seus sonhos ali? Mas os salesianos partiram a terra, venderam, ganharam muito dinheiro e não fizeram a obrigação deles, que era fazer infraestrutura. Fazer as obras de calçamento, de drenagem, rede pluvial, rede de esgoto. Então, nós estamos em parceria com a Associação de Moradores do Residencial Dom Bosco, perseverando, como nós fazemos sempre, há 7 anos nessa luta. Estamos tendo bons sinais da parte da Procuradoria Jurídica do município, com a possibilidade de finalmente haver um acordo. Porque os salesianos já foram condenados em primeira instância e muito em breve deverão ser julgados no Tribunal de Justiça de Minas Gerais. Muito provavelmente, será confirmada a sentença, porque é impecável a sentença, salvo engano, da doutora Ana Paula, aqui de Ouro Preto. Então, nós estamos muito confiantes e, se necessário, faremos essa audiência pública. Esperamos que não seja necessário, que seja concluída essa negociação o quanto antes e que não seja necessário. Mas, se necessário for, nada melhor do que uma audiência pública para trazer a público a verdade, o que está acontecendo, para que o povo do Residencial Dom Bosco possa conhecer toda a situação que está sendo negociada entre a Prefeitura e o Residencial Dom Bosco. Presidente, nós estamos muito confiantes, compartilho com você essa esperança, você como um autêntico, legítimo representante de Cachoeiro do Campo, né? Eu sei o quanto você se preocupa também, embora muitas vezes a gente que é vereador, eu sei o que o Vantuir passa, até quase que desiste, porque tantos anos, mais de 30, 40 anos, e até hoje não foi solucionado. Então, eu imagino como deve estar cheio de alegria também o coração do vereador Vantuir, caso vai ficar mais cheio ainda, caso se confirme essa negociação. Obrigado. Parabenizar aqui o Diogo, procurador-geral do município, que está conduzindo essa negociação, assim como conduziu a negociação das terras da Novelis. Obrigado, presidente. Desculpa estourar o prazo.
0: Próximo vereador inscrito, vereador Ricardo Gringo.
3: Bom dia a todos os ouvintes presentes, demais que nos ouvem por outro meio de comunicação. Vereador Vantuir, saúdo os demais na pessoa do nosso presidente. Curuzu, gostaria de assinar, importante mesmo esse documento. Eu resido, sou vereador por Ouro Preto e resido em Cachoeira do Campo há 9 anos, desde 2017, nós estamos lá acompanhando várias frentes de Cachoeira do Campo, e uma delas, Cruzo, importante a gente frisar, a situação do residencial Dom Bosco, que o senhor já atua lá há muito mais anos, a gente tem um problema ali que a gente tem que tentar solucionar juntos, Vantuir, Curuzu, outras pessoas que militam, como eu estou militando lá agora também. A gente tem que tentar, a primeira coisa é não dividir o pessoal, porque lá uns falam que tem uma associação que trabalha em prol de quem tem a escritura pública, a matrícula, dizendo assim, né? Não escritura pública, a matrícula, e um grupo de pessoas mais vulneráveis, Carlinhos, que ficam à mercê do residencial 2, 3, é dividir o residencial em 1, 2 e 3. Essa é a história que a gente tem que tentar desmistificar isso e trabalhar todos em prol do residencial Dom Bosco. E aí seria importante também frisar que nessas questões de Salesiano e Prefeitura, uma demanda judicial, que eu não vou adentrar aqui, mas eu acompanhei o processo, a gente tem até o parecer da primeira instância, inclusive condena a Prefeitura a fazer obras lá sim, principalmente de pluvial, drenagem, estrutural. Então, a Prefeitura ela tem sim a credibilidade, inclusive, de executar ordem lá, obras lá por ordem judicial, que está sendo discutido o recurso, inclusive, da Prefeitura em segunda instância. Então, a gente tem também que começar a levantar esses pontos, essas questões, porque o salesiano, aqui a gente não está passando pano para o salesiano. O salesiano é o principal culpado pela situação que vive hoje o residencial Dom Bosco. O salesiano é o culpado, mas a gente não pode também tirar a culpabilidade da prefeitura, igual o Cruzu está trazendo essa importante informação, que o Diogo está à frente negociando uma possibilidade, não é promessa, né, Cruzu? É uma possibilidade de dar outro norte ao tão sonhado sonho do residencial Dom Bosco. Obrigado, senhor presidente.
0: Continua aberta a discussão, com a palavra é do Carlinhos.
4: Bom dia a todos, novos presidentes, vereadores, colegas aqui presentes, internautas, radioouvintes. Cruzou essa audiência pública de grande importância. Eu acho que nós, 15 vereadores aqui, precisamos somar com o residencial Dom Bosco. A gente é muito demandado mesmo. Parabéns pela iniciativa da audiência pública, para o vereador Vantuí, que está lá em Cachoeira, o Gringo também que está presente. E a gente vê aí que há décadas, né, que falta a responsabilidade dos salesianos com relação à infraestrutura, pois sabemos nós que é lei, né? O dono de um loteamento ele é responsável pela infraestrutura daquele loteamento, garantindo assim aquelas vendas dos lotes a garantia de qualidade de, no mínimo, de condições de residir naquele local. E o salesiano se omitiu a isso, e a gente vê aí décadas que se passam e não se consegue resolver o problema dos salesianos. As intervenções que a prefeitura faz, notariamente, têm sido questionadas pelo poder, pela justiça, por estar usando o recurso público em um loteamento particular. Em meio a isso, a gente está aí a um parecer da justiça que considere favorável e faça valer a lei para que os salesianos consigam, sim, se responsabilizar e dar uma qualidade digna para o residencial Dom Bosco. E ainda com tudo isso, libera, sim, para que a prefeitura continue no dia a dia, com a melhoria contínua, no que tange da responsabilidade dos salesianos, a continuidade via prefeitura. Estamos juntos nessa causa aí, nobre demais. Tomara que não seja necessária audiência pública, mas se tiver que acontecer, que somamos forças aí para resolvermos de vez e darmos atenção para o nosso residencial Dom Bosco. Abraço.
0: Continua aberta a discussão, com a palavra do Naécio.
5: Parabenizar o vereador, autor do requerimento. Essa questão do Dom Bosco é uma novela, vereador, uma novela de capítulos extensos, que perpassam muitos anos. Eu sei que o senhor é um militante dessa causa, vereador Vantuí. Eu também sempre recebo demandas do mesmo conteúdo, fico muito amarrado no sentido de não conseguir trazer uma resposta satisfatória, porque sabemos que o problema, quem causou foi os padres, foram os salesianos, né, na época, que venderam o loteamento sem que tivesse a hombridade de garantir a infraestrutura e o passivo de problemas sempre foi cobrado do poder público. E essas pessoas se veem em situação de abandono. As ruas intransitáveis, é mato tomando conta. Então, se tivermos um avanço jurídico para que se responsabilize as pessoas que devem ser responsabilizadas, nós teremos um avanço, uma dignidade para quem mora naquele local. Daí a César o que é de César. Não tem como, não tem como fazer diferente. Então, é uma coisa de muito tempo. Vereadores mais antigos, como Luiz Gonzaga do Morro, de muitos anos, já sabe que isso é debatido por vários e vários momentos sem uma devida solução. Então, que ótima sua liderança, a gente aguarda a realização e que esse povo tenha a dignidade que eles precisam. É isso. Obrigado.
0: Continua aberta a discussão. Pela segunda intervenção, vereador Cruzu.
2: Senhor presidente, conforme eu disse, é um processo de negociação. Não é? O Carlinho bem frisou ali. É, tomara que não seja necessário a gente fazer essa audiência. Mas é um momento, vereador Luiz, que está tão... Parece que está, pela primeira vez, com chance real de acontecer, que a gente somar, gringo, demais colegas vereadores, Mercinho, Luciano, nosso Alex, presente aqui conosco hoje, muito obrigado. Toda a energia que o do Preto puder somar, porque é uma solução, Carlinhos, extraordinária para a questão da habitacional para o município inteiro. Aquele, não sei se é o caso, mas poderia aqueles lotes de 1.000 metros quadrados pensar nisso com muita calma. Diante da grande demanda por habitação, poderia-se até se pensar em possível parcelamento desses lotes de 1.000 metros quadrados. Quem aqui tem noção de terreno sabe o que é o tamanho de um lote de 1.000 metros. Uma parte, não toda ele. Poderia, não estou dizendo que é o que tem que fazer. Porque esse atenderia muito mais gente. Não é? E com essa duplicação que vai ser feita da BR aqui, vai ficar ainda mais fácil trafegar de Ouro Preto e Cachoeira, praticamente, questão de tempo, quase vai ser uma cidade só. Não é? Então, assim, e o que o gringo falou... Tem mesmo, gringo, se eu não me engano, a parte da prefeitura, se eu não me engano, é a parte de rede de esgoto, mas não tenho certeza. Não tenho certeza. Se for a rede de esgoto, aí já não é mais a prefeitura, é a Saniolo, que inclusive está fazendo maldade com o povo do Dom Bosco, porque não está fazendo, não quer fazer o Dom Bosco, ela é obrigada a fazer o Dom Bosco, que está no perímetro urbano. Eles colocaram alguns hidrômetros, estão lucrando, mas não fizeram 1 metro de rede de esgoto. Então, o salesiano continua ninguém tendo uma rede de esgoto público, todo mundo é fossa. Então, esperamos que essas notícias se confirmem. Mais uma vez aqui, parabenizar o Procurador-Geral do Município, Diogo Ribeiro, por estar conduzindo esse processo.
0: Continua aberta a discussão, com a palavra é do Mercinho.
6: Cruzu, a gente também está acompanhando essas demandas, tem que haver mesmo essas discussões, né? Eu também quero estar junto aí, eu fui procurado também. Passa a palavra para o gringo.
3: Uma parte, obrigado. O Cruzu, é justamente isso, tá? Não é do esgoto, lá fala infraestrutura, né? São um processo por 3 polos, como suposto réu, dizendo assim. Seria a Prefeitura Municipal de Ouro Preto, a empresa que à época estava fazendo os serviços lá, né? Para o construtor ou para o salesiano, e o salesiano. Então, essa decisão foi de que a prefeitura respondia solidariamente junto com a empreiteira, tá? Essa que é a decisão que está lá. E aí, recorreram, ambas as partes recorreram. Ou seja, há possibilidade, sim, eu acho que deve ser isso que o doutor Diogo notoriamente deve estar tentando fazer, é executar a parte da prefeitura, com acordo, né, com emendas, outras coisas, não sei de onde vai vir o recurso. Inclusive, eu tinha também um requerimento de audiência pública, a gente deixou até suspenso, né, para aguardar o momento oportuno. E, se for necessário, a gente unifica essa audiência em uma só e a gente une força aí para realmente ele traz a pauta, o procedimento, o processo, os condenados em primeira instância, o que realmente a prefeitura deve ou não fazer no Salesiano, e discute de forma ampla e leva essa verdade absoluta para a comunidade, principalmente do Residencial Dom Bosco. Obrigado, senhor presidente.
0: Continua aberta a discussão.
2: Os 15 segundos, 13 segundos que acho que é rapidinho. A sentença, ô Ricardo, ela mandou o Salesiano fazer quase tudo, apenas uma parte que ela mandou a prefeitura fazer. Quase tudo é responsabilidade do Salesiano. E só para acrescentar a informação, é obra da ordem de 100 milhões, né, mais ou menos. Obrigado, senhor presidente.
0: Continua aberta a discussão. Com a palavra, vereador Alex Brito, vereador de todas as pautas.
7: Parabéns, vereador Curuzu. É extremamente importante que nós consigamos aí em Ouro Preto ter mais espaço, né, ter mais locais para moradia. Ouro Preto é uma cidade que é moderna, mas ao mesmo tempo é uma cidade antiga, né, Luiz? Nós temos a modernidade pela Universidade de Ouro Preto, pelos alunos que aqui estão, pelo Cefet, uma cidade turística, mas ao mesmo tempo nós não temos para onde crescer. Você olha os morros aí, a cidade já está tomada. Então, quando a gente consegue um espaço como aquele em Cachoeira do Campo, é extremamente importante que a gente consiga fazer alguma coisa lá. O vereador Vantuir está lá em Cachoeira e já percebe que Cachoeira do Campo também, com a chegada desses novos empreendimentos, já é uma cidade, já é quase uma cidade. E é um distrito já cheio, não tem mais onde construir em Cachoeira do Campo. Então, com essa chegada desse loteamento, não com a chegada, que é um loteamento que já tem quantos anos ali, né, Curuzu? Mas com a quantos anos deve ter ali já, Dom Bosco? Um lugar com 40 anos, que ainda não tem, não tem rede de esgoto, não tem iluminação, e que pode abrigar ali centenas de famílias para a cidade de Ouro Preto, é fantástico. Muito bem, e conte conosco lá.
0: Continua aberta a discussão. Com a palavra, vereador Emerson Titão.
8: Gostaria de assinar esse documento com Vossa Excelência. E infraestrutura é uma coisa tão básica, e as pessoas há mais de 40 anos sem essa infraestrutura, então nos faz refletir e ver que esse povo tem sofrido muito há mais de 40 anos. Então, assim, vai ser uma excelente audiência pública. Eu gostaria de assinar esse documento com Vossa Excelência.
2: Eu citei aqui a Associação de Moradores, mas queria enfatizar a importância do trabalho da Associação de Moradores, que, aliás, foi quem propôs uma ação judicial. A primeira a propor ação judicial foi o professor Rogério Fernandes, foi a Associação de Moradores. Depois o Ministério Público entrou com outra ação, unificaram as duas, né, e teve a sentença da doutora Ana Paula. Quero aqui destacar o trabalho do ex-presidente, atual vice-presidente Isaías, e da ex-vice atual presidente Gisele, da Associação de Moradores do Residencial Dom Bosco, na pessoa dele, de cumprimentar toda a diretoria. Obrigado.
0: Continua aberta a discussão, vereador Curuzu. Eu acho que é importante, sim, a gente acompanhar o que está acontecendo nessa negociação, nesse processo. O vereador Ricardo Green já citou também no pedido de audiência também. Esperamos que, e confiamos no doutor Diogo, nosso procurador, que nessas negociações, nessa ação aí na justiça, que a gente saiba negociar e, se for para ter acordo, que o município, no que ele assumir, saiba a responsabilidade que vai ter, dos investimentos que vai ter. Porque ali a gente tem que deixar bem claro, o vereador Curuzu sabe muito bem disso, que acompanha de perto lá, o valor, o tamanho daquela obra que é. E não adianta o município achar que vai lá e fazer um acordo que vai resolver o problema fácil. Tem que tomar muito cuidado, porque é uma obra muito cara. Então, a justiça tem que ser feita. E o Salesiano tem que pagar por aquilo que eles fizeram, de criar um loteamento tão grande e não dar o mínimo de infraestrutura. E agora, a prefeitura não pode, na ânsia, vereador Luiz, de querer dar uma resposta para aquelas pessoas que têm lote ali, que precisam da obra de infraestrutura, assumir a responsabilidade depois e não conseguir cumprir. Então, o que a gente peça é que tenha muita responsabilidade nessa ação, nessa discussão. Vou procurar também o doutor Diogo e conversar com ele sobre isso, para a prefeitura ter muita calma, responsabilidade nesse momento, nessas negociações, porque assumir obra de infraestrutura ali para dar resposta aos moradores e depois não conseguir cumprir, vai ficar pior ainda. Então, tem que ter muito cuidado. E hoje, o Salesiano já perdeu em primeira instância. Então, se hoje existia um condenado a fazer toda a infraestrutura lá, é o Salesiano. Então, talvez será viável fazer a cura nesse momento ou deixar a ação correr até o final? O município lá assumir responsabilidade no qual depois não conseguir cumprir. Então, acho que a gente tem que tomar muito cuidado e a audiência pública é bom da gente poder discutir, vereador Cruzu, e entender o passo a passo. Lembrando que a gente tem, né, a mesa de diálogo, no qual o senhor representa a Câmara Federal de Ouro Preto, de acompanhamento de todo o desenrolar dentro do residencial Dom Bosco. Mas vamos continuar lutando e acompanhando, mas que tudo que for feito seja com muita responsabilidade, porque o povo do residencial Dom Bosco já foi enganado e muito, principalmente pelo Salesiano, que não fez o mínimo de infraestrutura para aquela população que mora ali. Continua aberta a discussão, requerimento, vereador Cruzu, iniciar a votação. Em votação. Vereador Cruzu, se puder não obstruir nosso trabalho. E vereador Titão, se puder contribuir com a nossa votação aí. Aprovado por 13 votos.
1: Requerimento número 213. Encaminhado à Secretaria de Educação, requerendo informações referentes ao servidor Marlon Rodrigues, especificamente. Qual o seu horário de serviço, jornada de trabalho, em qual unidade, setor ou órgão o servidor encontra-se atualmente lotado? Solicito que as informações sejam encaminhadas nos termos da legislação vigente e dos princípios da transparência e da administração pública. De autoria do vereador Alessandro Sandrinho.
0: Requerimento de número 203/2026, aberta a discussão, de autoria do vereador Alessandro Sandrinho. Iniciar a votação. Em votação.

0: Vereador Titão, por gentileza. Vereador Alex Brito.
1: Aprovado por 12 votos, com a abstenção do vereador Messinho.
0: Requerimento 214, encaminhado à Secretaria de Governo, solicitando a realização de melhorias e manutenção no parquinho localizado na área de lazer da rua Professor Honório Esteves. A presente solicitação se faz necessária em razão das condições de conservação dos brinquedos e demais estruturas do espaço, que necessitam de reparos e manutenção preventiva, visando garantir mais segurança às crianças e famílias que utilizam diariamente o local para lazer e convivência comunitária. Dessa forma, solicita-se que sejam adotadas as providências cabíveis para a recuperação e adequada manutenção do referido parquinho, de autoria do vereador Alex Brito.
1: Requerimento de número 214/2026, de autoria do vereador Alex Brito, aberta a discussão, com a palavra o vereador.
2: Presidente, acho que nós temos imagens aí, tem? Nós tivemos lá essa semana, não tem, né? Eu falo ali daquele parquinho, na área de lazer das cabeças. O Titão vai terminar aqui a ligação, eu continuo falando. Pronto. Então, aquele parquinho ali nas cabeças é um parque extremamente importante, porque acho que é uma das únicas áreas de lazer ali para nossas crianças. O vereador Renato Zoroastro, que é morador ali da região, também conhece bastante lá. E assim, o parque está ali já tem muitos e muitos anos. É um parquinho todo de madeira. Eu peço então, presidente, que seja feita a reforma desse parquinho ou a substituição desse barco. Renato, atenção, por favor. Que seja feita o reparo nesse parquinho ou a substituição por um parquinho mais moderno. Porque ali já é um parque antigo, um parque já está defasado. Acho que, né, é um lugar que todas as crianças daquela região, Cabeças, Água Limpa, os meninos da ADL usam lá. E teve uma época que ele está virando moradia lugar de moradores, de alguns moradores, transeuntes, ali, moradores de rua, usuários de droga, está ficando aquele lugar. Então, os moradores da região pedem que seja feito esse reparo lá, para que as crianças possam voltar a utilizar aquele espaço. Eu peço ao vereador Renato Zoroastro, que é um grande desportista, que nos ajude aí nessa causa também. Muito obrigado.
1: Continua aberta a discussão do documento do vereador Alex Brito. Iniciar a votação. Em votação. Aprovado por 13 votos.
0: Hoje nós temos falo de orador do vereador Luciano. Estamos todo mundo aguardando aí. Requerimento 215/2026. Encaminhado ao senhor prefeito, Secretaria Municipal de Segurança e Trânsito, comandância, é isso mesmo, vereador? É, né? Da Guarda Municipal e aos demais órgãos competentes, informações oficiais acerca de eventual estudo ou propósito de alteração da escala de serviço da Guarda Municipal, bem como possíveis impactos administrativos, operacionais e funcionais decorrentes da medida. Chegaram ao conhecimento deste mandato parlamentar informações acerca da realização de reuniões internas e discussões administrativas relacionadas à possível modificação da escala de trabalho atualmente praticada pela corporação. De acordo com os relatos recebidos, a eventual alteração poderá gerar impactos diretos na rotina funcional dos servidores, inclusive em benefícios atualmente concedidos aos integrantes da Guarda Municipal, especialmente no que se refere ao vale-refeição. Trata-se de tema relevante, tendo em vista que alterações envolvendo jornada de trabalho, organização operacional e benefícios funcionais refletem diretamente nas condições de trabalho dos servidores, na valorização da categoria e na eficiência dos serviços prestados à população. Além disso, medidas dessa natureza exigem transparência administrativa, motivação técnica adequada e observância aos princípios constitucionais da legalidade, publicidade, eficiência e razoabilidade que regem a administração pública. Diante disso, requer que seja informado oficialmente se existem estudos, reuniões, análises técnicas ou tratativas administrativas visando eventual alteração da escala de serviço atualmente adotada pela Guarda Municipal. Em caso positivo, que sejam esclarecidos quais alterações estão sendo analisadas, quais os objetivos pretendidos pela administração pública, quais setores participaram das discussões e em que fase se encontram os estudos ou tratativas. que sejam apresentados os fundamentos técnicos, administrativos, financeiros e jurídicos que embasam eventual proposta de alteração da escala de serviço, que seja informado se eventual alteração poderá gerar impacto sobre benefícios atualmente percebidos pelos integrantes da Guarda Municipal, especialmente em relação ao Vale Alimentação, Vale Refeição, que seja esclarecido se existe intenção administrativa de reduzir, suspender, limitar ou extinguir o benefício do Vale Refeição concedido aos servidores da corporação, que seja informado se foram realizados estudos de impacto financeiro, operacional e funcional relacionados à eventual mudança, que seja esclarecido se houve consulta, participação ou comunicação prévia aos integrantes da Guarda Municipal, associações representativas.

0: parte do Poder Legislativo Municipal. De autoria do vereador Ricardo Gringo.
1: Requerimento de número 215/2026, de autoria do vereador Ricardo Gringo, aberta a discussão, com a palavra o vereador.
2: Senhor presidente, eu vou pedir para passar um vídeo ali, depois eu comento o vídeo, é de um minuto, vai dar tempo de eu comentar ainda. Só para mostrar o exemplo que nós estamos avançando. Está sem áudio aí. Volta aí para a gente colocar o áudio. Essa aí é o primeiro comando da Polícia Militar, uma mulher. E o primeiro comando também do Bombeiro e da Polícia Civil são mulheres.

0: que é isso?
1: Entrego-lhe a responsabilidade de cuidar da nossa família policial militar. Homens e mulheres valorosos, verdadeiros heróis da vida real, que diariamente deixam seus lares para proteger o povo mineiro.

0: a Vossa Excelência, a Beira Subida, a chefia do Estado-Maior da Polícia Militar de Minas Gerais.
1: A nossa tropa, afirma esta comandante-geral, que terá prioridade e valorização das pessoas e proteção institucional e o fortalecimento permanente das condições de trabalho, saúde e qualidade de vida. Que este momento histórico represente a reafirmação de uma liderança que se constrói com propósito, competência, equilíbrio e compromisso com as pessoas. Seguiremos firmes, unidos pelos valores que sustentam essa corporação.
2: Tenho muito orgulho de sim ter escolhido uma mulher para comandar a Polícia Militar, em que pese a escolha ter sido por mérito exclusivo.

0: Obrigado pela demonstração do vídeo. A gente trouxe esse vídeo aqui para demonstrar para todos os ouropretanos, está nas nossas redes sociais também, para a gente entender, para a gente fazer uma analogia com Ouro Preto. A comandante mulher preta assumindo aí o comando da Polícia Militar, o comando da Polícia do Corpo de Bombeiro é mulher também, e o comando máximo da Polícia Civil é mulher também, hoje em dia, em Minas Gerais. Então a gente tem que pensar, comparando, fazendo analogia com o comando aqui de Ouro Preto. Ela fala aí, ela fala o quê? Prioridade e valorização das pessoas, saúde, qualidade e vida. E esse requerimento nosso 215 trata disso, senhor presidente, porque a gente precisa de valorizar os servidores. Os servidores da Guarda Municipal procuram nosso mandato temendo que o corte do verocard. Estão tentando mudar, presidente, o plantão dele, a escala de trabalho, mas visando não somente a valorização dos profissionais, mas sim corte de benefício. Obrigado, senhor presidente.
1: Obrigado. Com a palavra, vereador Naécio.
2: Parabenizar o vereador Ricardo Gringo, que já se consolida aqui na Casa Legislativa com uma pauta voltada à questão da segurança pública, vereador. E conte com o nosso apoio no sentido de nenhum direito a menos, eu acho que é, acho não, tenho certeza disso. E nós precisamos, se nós não podemos ir na contramão do que foi votado nessa Casa Legislativa, porque recentemente eu estava de atestado médico, mas desde o primeiro dia eu manifestei firmemente a favor desse reparo financeiro para estruturar a nossa guarda municipal. A casa votou com muita tranquilidade.

0: humildade, com muita confiança, dando e reconhecendo o trabalho excelente que esses profissionais realizam na segurança patrimonial e humana da nossa Ouro Preto. Então, nós não podemos ter um decréscimo de direitos ou uma situação que comprometa a segurança institucional e pública pela Guarda Civil de Ouro Preto. Então, vamos aguardar essas informações para que a gente possa blindar, essa é a palavra, e garantir, vereador Renato Zoroastro, vereador presidente Mantuí Silva, que não percam direitos esses servidores, que é a nossa meta aqui na Câmara Municipal. Tenho um respeito muito grande por eles, vejo um avanço importante, e todo local que a gente se encontra, eles estão ali, sempre exercendo o papel deles e delas, com responsabilidade, com respeito. Muito difícil encontrar um servidor que não está com um sorriso ali, não está comprometido. Eles são, ao contrário, muito comprometidos. Então, conte conosco e bora para frente. Bom documento.
1: Continua aberta a discussão. Com a palavra, vereador Alex Brito.
2: Presidente, gostaria de aproveitar aí o vídeo do nosso companheiro gringo para poder parabenizar a Coronel Cleide Barcelos, uma mulher negra, hoje a comandante maior das forças da Polícia Militar de Minas Gerais, muito nos orgulha. Mas, ao mesmo tempo, ontem eu estive novamente na Assembleia Legislativa de Minas Gerais, juntamente com várias outras lideranças, debatendo sobre a BR-356, e me solidarizo mais uma vez ao nosso prefeito Ângelo Osvaldo, porque nenhuma palavra desse governador, ou melhor dizendo, desse imperador de Minas Gerais. Nada, nenhuma posição, nenhum posicionamento, ele não se coloca em momento nenhum. Ele que estava junto com o ex-governador, nada fala sobre a BR-356, nada se coloca, nada se faz, a não ser audiências públicas. Ontem foi a segunda na Assembleia, já tivemos aqui em Ouro Preto, agora vai ter uma em Mariana, novamente já teve uma, agora vai ter uma da Assembleia em Mariana, e o governador, nada. É como se não existisse um governador no estado de Minas Gerais. Muito me entristece a posição desse governador. Vem a Ouro Preto, briga com o prefeito de Ouro Preto. Vai a Itabira, briga com o prefeito de Itabira. Vai a Patos de Minas, briga com o prefeito de Patos de Minas. A única coisa que nós temos em Minas Gerais hoje é um governador de pataquada, de conversa e de briga, de discordância com os prefeitos. Então, fica aí mais uma vez a minha indignação ao governador e ao governo do estado de Minas Gerais, que está sendo extremamente mal conduzido. Muito obrigado.
1: Continua aberta a discussão.
3: Fiquei sabendo que ele está pensando em vir ser candidato a vereador aqui no Preto. Candidatura dele para o governo do estado não está dando muito certo. Por isso que é candidato a vereador aqui.
1: Com a palavra, vereador Luiz.
4: Senhor presidente, senhores vereadores, por presente, rádio ouvintes, é um bom requerimento do nobre colega vereador Ricardo Gringo. Às vezes eu não gosto nem muito de ficar falando aqui, sabe, Gringo? Porque quando se fala, né? Você está pedindo informação, a gente vai ter 30 dias para ter a resposta. Mas muito me implica que é muito fácil fazer o discurso, falar assim, eu vou ajudar, eu vou fazer, eu vou contribuir, eu vou colaborar. Mas quando tem uma audiência pública aqui, aí você pega uma corporação da Guarda Municipal, que vários manda print para a gente, falando que os seus superiores proíbem deles virem numa audiência pública. Isso é a verdade. Então, a gente está aqui, gente, para defender uma ideologia da verdade. Agora, se isso procede, nobre vereador, nós temos que estar aqui nessa Casa Legislativa unidos para não tirar direito nenhum, e sim exigir os direitos que eles exigiram aqui, e muitos, no dia que tivemos várias corporações de várias cidades e a gente receber vários prints proibindo para eles não virem à audiência pública. Isso eu falei aqui. Eu gostaria de saber quem é que fez isso, mas também não tiveram a coragem, a mesma que eu tenho de falar no microfone aqui. Por que que mandaram aquele sprint proibindo eles de vir? Que diz que atrapalharia o projeto deles. Isso não existe, gente. A gente tem que dar liberdade e deixar a corporação da Guarda Municipal vir aqui reivindicar seus direitos, escutá-los. Mesmo que a gente não possa falar um não para eles, mas tem que escutar eles. E isso eu fiquei muito chateado naquelas duas audiências, Grinho, que nós fizemos junto aqui e aconteceu nessa Casa Legislativa. Então, tomara que não venha tirar direitos deles, e sim trazer a garantia deles que precisa ser apoiada por essa Casa Legislativa. E, claro, existe toda a corporação, três ou quatro, uma meia dúzia, que às vezes, porque hoje tem mais de 100 guardas municipais, gosta de abusar um pouquinho. Não pode ter abuso. Tem que ter. A gente defende os direitos deles, desde que eles não abusam também do direito do outro cidadão. Peço isso conclua, vereador. É uma palavra correta que eu uso aqui na Casa Legislativa. Obrigado, senhor presidente.
1: Continua aberta a discussão. Pela segunda intervenção, o vereador Ricardo Grimm.
5: Obrigado, Luiz. Sabe as palavras. Já é chegada a hora, já é chegada a hora aqui na Câmara. Volto a repetir. Já é chegada a hora aqui na Câmara de a gente tratar com mais rigor a atitude de alguns secretários, Luiz. Eu nem iria mencionar isso, mas foi uma vergonha para, não vou falar para a Guarda Municipal, mas para o comando da Guarda. Vieram mais de 12 cidades aqui, inclusive o Estado de São Paulo estava aqui representando as guardas municipais, e aí eu não vou poder falar que é proposição, que a gente não tem certeza, mas chega nos nossos celulares que foi, de certa forma, uma pressão para eles não virem nessa Casa Legislativa. Eu gostaria de também, para colaborar com os nobres vereadores dessa casa, que quando a gente colocou esse vídeo aqui, a gente não está enaltecendo o governo de forma alguma, que eu não estou fazendo política para governador nenhum até o momento. E a Cleide de Barcelo dos Reis Rodrigues, que foi a coronel, né, agora é o comando da Polícia Militar, esse vídeo enaltece não só ela, como a Letícia Camboge e a Jordana Deugemont, porque elas assumiram as três maiores patentes de segurança pública do Estado de Minas Gerais. Então, para a gente não entrar nessa pauta política de governador A ou B, a gente acaba tirando o brilho para que a homenagem foi feita a elas. E esse governo atual, só para colaborar, ele, já que a gente está falando de governador agora, deu calote na segurança pública de 40%, não de aumento, de perdas inflacionárias. Então, ele é inimigo da segurança pública do Estado de Minas Gerais. Obrigado, senhor presidente. Pode falar, Alex, de uma parte.
2: Agradeço aí ao vereador Ricardo Grimm por fazer coro comigo contra esse governador, esse desgoverno que está no Estado de Minas Gerais. Peço ele é contra a educação, ele é contra a saúde, ele é contra as forças de segurança. Então, Ricardo Grimm, gostaria de assinar com Vossa Excelência sobre a Guarda Municipal e gostaria que o vereador Matheus Pacheco, que tem muito bem se posicionado sobre o governo de Minas Gerais, falasse um pouco sobre o nosso governador, que é da área da educação.
1: Continua aberta a discussão. Iniciar a votação. A votação, colegas vereadores. Vereador Cruzu, por favor, a votação, por favor. Está obstruindo o trabalho sempre. Aprovado por 13 votos.
6: Requerimento 216. Encaminhado à Secretaria Municipal de Planejamento e Gestão, para que encaminhe a esta Casa Legislativa as seguintes informações referentes à frota de veículos do município e à situação dos motoristas vinculados à administração municipal. Quantos veículos atualmente compõem a frota municipal? Quantos veículos próprios encontram-se em funcionamento? Quantos veículos estão parados, inutilizados ou aguardando manutenção? Quantos veículos são locados atualmente pelo município? Qual o valor mensal gasto com locação de veículos? Qual o valor gasto com manutenção da frota nos últimos 12 meses? Quantos motoristas atualmente prestam serviço ao município, discriminando efetivos, contratados e terceirizados? Como está sendo realizado o pagamento dos motoristas vinculados ao município? Se há pagamentos em atraso, horas extras pendentes, diárias ou qualquer outro direito remuneratório aguardando regularização? E quais medidas estão sendo adotadas pelo Executivo para garantir melhores condições de trabalho e regularidade nos pagamentos dos motoristas? Justificativa. O presente requerimento tem como objetivo garantir transparência na gestão da frota municipal e das despesas públicas relacionadas aos veículos utilizados pela administração, bem como buscar esclarecimentos acerca da situação funcional e remuneratória dos motoristas, que desempenham um importante papel na prestação dos serviços públicos municipais. A solicitação se faz necessária diante das demandas e questionamentos apresentados ao gabinete, especialmente no que se refere às condições da frota e à regularidade dos pagamentos dos profissionais responsáveis pela condução dos veículos da administração pública municipal, de autoria do vereador Luiz Gonzaga do Morro.
1: Requerimento de número 216/2026, aberta à discussão, de autoria do vereador Luiz Gonzaga. Iniciar a votação. Em votação. Vereador Cruzou, obrigado pelo seu voto. Ágil. Aprovado por 13 votos.
6: Requerimento 217/2026. Encaminhado à Secretaria Municipal de Segurança e Trânsito, solicitando informações acerca do planejamento, cronograma de estudos, revisão e ampliação dos locais de estacionamento no município de Ouro Preto, especialmente no que se refere à demanda apresentada por comerciantes e usuários da Rua dos Inconfidentes, nas proximidades da Academia ao Ar Livre, conforme abaixo-assinado em anexo. Segundo relatos encaminhados a este gabinete por comerciantes, moradores e usuários da região, existe demanda pela ampliação de vagas de estacionamento do referido trecho, considerando o aumento da circulação de veículos, a necessidade de fortalecimento das atividades comerciais locais, a melhoria da acessibilidade e a melhor organização do trânsito naquela localidade. De acordo com os apontamentos apresentados, haveria viabilidade técnica para adequação do espaço urbano, sem prejuízo à circulação viária e à segurança dos usuários? Diante disso, solicita-se se existe planejamento em andamento para revisão e ampliação das áreas do estacionamento do município, quais regiões ou bairros serão contemplados nos estudos, se há cronograma previsto para implantação de novas vagas ou reorganização.

0: estacionamento funcione melhor lá na Barra. Obrigado.
1: Continua aberta a discussão. Com a palavra do Luiz.
2: É, muito bom requerimento, nosso colega vereador Renato Zoroastro. É, tive a oportunidade, ano passado, lá, juntamente com a associação lá na Barra, com Danilo, o prefeito esteve presente, teve presente também o secretário Chiquinho de Assis, e realmente, Renato, eles comentaram sobre essas dificuldades, o que poderia ser feito, e ficaram ano passado, Renato, de fazer um levantamento técnico, esse que, é aí que a gente entra. Eles ficam de fazer, Renato, depois não apresenta para a gente, né? Aí fica difícil. Mas bom requerimento, gostaria de assinar com Vossa Excelência, é no mesmo sentido, é para facilitar, melhorar o estacionamento ali, melhorar ali, tem muita comércio, tem muita coisa ali, tem as feiras de domingo, então é muito importante que dê pelo menos a resposta ali para a comunidade da Barra, né? Então vou assinar com Vossa Excelência e a gente espera que tenha resposta, que muitas vezes a dificuldade da gente aqui de ser representante é não ter a resposta para dar para a comunidade. Então, muito importante, assim com Vossa Excelência.
1: Continua aberta a discussão. Com a palavra do Carlinhos Mendes.
3: Bom dia a todos. Nobre colega Zoroastro, importante esse seu documento. Haja vista que, quando cita Barra, que é bem crítico e estende a todo o município de Ouro Preto, nós temos aí uma grande preocupação geral. Eu, na região, na área do transporte, me preocupo muito e sou muito solicitado também. A gente tem aí uma obra gigantesca que está para acontecer no Morro da Forca e a gente vê, quem sabe, uma possível solução de estacionamento para o nosso Ouro Preto. Então, nós temos lá o Passa 10, né, a região do Passa 10, que temos também uma possibilidade de estacionamento. Eu acho que esse requerimento aí, ele vem ao encontro a realmente mostrar forças e buscar um diálogo muito importante para a gente conseguir sanar essa questão de estacionamento em Ouro Preto. Sanar é uma palavra até pesada. Se minimizar, já seria de grande ganho para toda a população ouropretana que vem aí de encontro aí, ao ser uma cidade patrimônio cultural da humanidade, com uma grande demanda, com uma grande visitação de turistas todos os dias em nosso município. Tirando ainda nós, ouropretanos, que moramos aqui e não conseguimos sair de casa com um veículo e adiantar uma correria no centro histórico para fazer um pagamento de conta, ir a um banco ou etc. e tal, uma consulta. Nós não temos condições de conseguir sair de casa com o veículo e garantir que vamos conseguir estacionar próximo ao local que queremos chegar para resolver as nossas rotinas cotidianas.

0: distritos e subdistritos, o abastecimento é disponibilizado nos postos de saúde, ficando sob responsabilidade dos pacientes ou familiares na retirada do oxigênio. Vem por meio deste, respeitosamente, solicitar as seguintes informações. Existe impedimento ou limitação operacional ou ainda orçamentária que impossibilite a realização de entrega do oxigênio medicinal nos domicílios dos pacientes da rede municipal de saúde dos distritos e subdistritos? Em caso positivo, quais são os possíveis impedimentos? Na hipótese de haver um custo adicional para a realização da entrega domiciliar de oxigênio medicinal, qual seria o valor total para que os pacientes residentes nos distritos e subdistritos passassem a receber o medicamento em casa? Certo do compromisso da administração para com o bem-estar dos munícipes e no aguardo de uma breve resposta, desde já agradeço a atenção dispensada. De autoria do vereador Luciano Barbosa.
1: Requerimento de número 208/2026, de autoria do vereador Luciano Barbosa, aberta a discussão, com a palavra o vereador.
2: Presidente, obrigado aí. Bom dia a todos e todas. Gostaria de convidar todos aí que se sentir à vontade de assinar esse documento com a gente. Essa é uma demanda que nos trouxe muita preocupação. Por quê? Chega em Santa Rita, por exemplo, né? Uma pessoa de um subdistrito, de uma localidade. Santa Rita tem 28 localidades, né, Zé Bem? Estava conversando com o Messinho aqui. Como com a pessoa que está lá, precisando do oxigênio, né? Vai sair de sua casa, chegar, ficar no, em Santa Rita para buscar, né, o bujão ali. Então, hoje a gente faz esse documento, pede um levantamento, né? Vou procurar a secretaria lá. A gente tem algumas emendas impositivas que a gente já mandou para a secretaria. Algumas pode ser que tenha dificuldade de ser executada. Então, por isso que a gente pede para saber esse valor, porque, dependendo, a gente vai conversar com o secretário e destinar parte dessa emenda para que faça, né, esse atendimento a essas pessoas, né? Porque aqui na sede, né, na última reunião, Cruzu, você te lembrou que, né, teve aqui a presença do Rogério, né, conhecido como Calambão, que prestou por muito tempo fazer esse tipo de serviço, fazia entrega. Quem que nunca encontrou com ele carregando, né, aquele, no seu nome, deve ser um bujão, né, não sei como é que é o nome, né, o cilindro, né, nas costas, para chegar nas residências, né? E é que é um serviço muito importante, né, que aqui dentro da sede a gente tem esse conforto, vamos dizer assim, para os usuários. Mas por que não estender isso nos distritos? Que não vejo que seja uma demanda tão grande, né? Vamos falar de Antônio Pereira. Não sei se lá se funciona assim também. Mas talvez com um veículo que a saúde já tem lá, conseguiria atender outras regiões que não conseguir, né? Que faça esse trabalho, que faça esse estudo, que apresente para a gente, que a gente busque um diálogo, né? Caminhos hoje nós temos. E é muito importante. Eu tive uns relatos, né? Estava conversando com o Messinho aqui, Messinho deve comentar aqui também, mas você fica à vontade para assinar, ajudar a gente a buscar essa solução. Você pensa bem, tem lugares que a pessoa não tem nenhum vizinho, que, por exemplo, que tem um veículo, né? Como que ela vai buscar? Vai pagar? Quanto ficaria, né? Quanto fica um carro, né, de Santa Rita para ir lá na Serra, por exemplo, ou Matos Palmitos, né? Então, é nesse sentido, presidente. Obrigado.
1: Com a palavra do Messinho.
3: Luciano, é bom requerimento. Eu que já estava com esse documento em mente para poder também fazer, mas quero assinar com você. Claro, as cobranças têm que existir. Eu que estou na comunidade ali de Santa Rita no dia a dia, a gente sabe das demandas do povo ali. A gente tem uma senhora dando coqueiro que usa, tem uma na Mata dos Palmitos, tem uma em Bandeiras que, do Bandeiras, já não sei quantos anos que ela usa oxigênio e nunca teve uma assistência de levar um cilindro de oxigênio para ela. O filho busca no carro, tem condições, mas perde dia de serviço, né, para poder estar fazendo isso. Tem vezes que não tem em Santa Rita, tem que vir na UPA buscar. Já comentei isso com o secretário Leandro também, para poder botar...

0: ver se nomeia um carro para poder fazer essas entregas. A gente está vendo as caminhonetes aí, né? Parece que até o vereador Sandrinho, né, com a emenda, deu uma caminhonete, uma Ranger, está lá em Santa Rita, ela pode estar fazendo esse tipo de serviço, né? E tem motorista qualificado para isso. Então, eu acho que a demanda é importante, Luciano. Isso tem que acontecer, igual você falou das emendas positivas. Se for necessário, preciso for, a gente também, né, essas emendas positivas são ofertadas para que cuide das pessoas que necessitam. A gente não quer que ninguém use o oxigênio, mas hoje a gente está vendo a necessidade do oxigênio para a pessoa. É, a medicina está avançada, né? Quem vai atrás do médico vive mais, né, Luciano? Então, eu gostaria de assinar, e essas demandas têm que acontecer, que a região de Santa Rita é muito carente a respeito disso aí, do oxigênio. Não tem um carro qualificado, tem hora que a pessoa fica 2, 3 dias sem receber o oxigênio por falta do transporte.
1: É, continua aberta a discussão. Com a palavra, vereador Alessandro Sandrin.
2: Obrigado, senhor presidente. Bom dia a todos e todas, rádio ouvinte, internautas, vereador Luciano. Parabéns pelo documento, gostaria de assinar junto. É realmente assim, é uma demanda que já vem de tempo, né? E é muito importante. Tem toda essa comodidade, né, da pessoa poder receber em casa. E também tem o fator da segurança, né? É, a pessoa às vezes vai buscar, tem que colocar dentro de um carro, e às vezes aquilo ali não pode ser transportado de qualquer maneira. Então, assim, a gente tem que olhar isso mesmo, que nem vocês se disponibilizaram aí. Se for necessário também, a gente ajuda aí com a emenda impositiva, mas é muito importante a pessoa receber esse cilindro em casa. Às vezes a pessoa tem um carro fechado, vai com aquele cilindro ali dentro do carro, podendo, às vezes, ocasionar até um acidente mais grave. Então, assim, a gente pede atenção e torce para que se resolva. Obrigado.
1: Continua aberta a discussão. Com a palavra, vereador Ricardo Gringo.
3: Gostaria de assinar com Vossa Excelência esse documento. Eu tenho acompanhado, às vezes, no bairro São Cristóvão, Alex, a gente não vai mencionar o nome da pessoa, tem um companheiro nosso lá, trabalhando no presídio, ele anda com esse cilindro, ele tem que buscar. Hoje em dia, ele faz uso desse cilindro, ele pega o carro e vai buscar nas unidades, fica andando com aquele cilindro para lá e para cá. Então, é de suma importância a gente ver se a gente consegue unir forças para voltar esse trabalho que a Secretaria de Saúde desenvolvia anteriormente. Vou assinar com Vossa Excelência, Luciano.
1: É, antes de passar pela segunda intervenção, vereador Luciano, também, vereador Luciano, gostaria de estar assinando. Região de Cachoeira do Campo também tem vários relatos pedidos, porque a informação que essa entrega do cilindro nas casas dos pacientes é só em Ouro Preto, só na sede. Nos distritos não existe essa entrega. Então, o vereador Messi citou a região de Santa Rita, Cachoeira, a mesma forma. E muitas das vezes as pessoas que usam cilindro não têm carro. E muitas das vezes para buscar o cilindro é muito pesado, não consegue nem carregar. Então, é uma situação muito desconfortável. E aí pediu o secretário Leandro para dar uma atenção aí, e da gente unir forças para a gente conseguir essa entrega desse cilindro de oxigênio para todos dentro do nosso município. Porque eu acho que não é justo ter entrega dentro aqui da sede e nosso distrito não ser contemplado. Mas criar caminhos, porque, igual o vereador Messim falou, se for questão financeira, da gente trabalhar unido aqui, todos os vereadores, para a gente poder achar caminho através da nossa emenda impositiva, ou deputado, de alguma forma, de arcar com esse serviço, de pagar esse serviço, mas esse cilindro de oxigênio chegar para todos dentro do nosso município. Pela segunda intervenção, vereador Luciano.
4: Obrigado aí a todos que contribuíram. E vou fazer uma sugestão aqui, né, que eu vou procurar o Leandro, né, ou alguma outra pessoa responsável lá que pode. E se algum tiver interessado, pode ir junto com a gente, né, que essa é uma demanda de todos. E a gente troca uma ideia lá, né, e buscar esse caminho. Né, por quê? É, tem certos casos que a pessoa, né, a maioria, né, não usa nenhum por mês, né? São vários, né? Tem gente que é um por semana, então você pensa bem, né? Quanto mais complexo, né, mais a pessoa necessita, mais difícil para ela ter o acesso, né? Porque ela vai gastar mais vezes. Então, é nesse sentido, presidente, né? E como eu falei aqui, né, já tem uma conversa com o Leandro de algumas emendas que a gente destinou lá, que talvez não vai conseguir ser executada e a gente poderia, né, tá usando nesse sentido. Obrigado aí.
1: Continua aberta a discussão. Iniciar a votação. Em votação.

0: Aprovado por 13 votos.
1: Requerimento 219. Encaminhado ao Prefeito e à Secretaria Municipal de Desenvolvimento Social e Cidadania. Atendendo às demandas da população, veio por meio deste solicitar informações acerca da disponibilização de motorista para a cobertura das férias do motorista do CRAS, do Distrito de Antônio Pereira. Recebi relatos de que, em razão das férias do referido servidor, os atendimentos e visitas domiciliares deixaram de ser realizados, comprometendo os serviços prestados à comunidade. Além disso, foi informado que o veículo destinado ao atendimento do distrito, disponibilizado pela empresa Vale, encontra-se atualmente na sede, sem utilização para as demandas locais, ocasionando prejuízos à população atendida. Diante disso, solicito esclarecimentos acerca da atual situação, bem como informações sobre as providências que serão adotadas para garantir a continuidade dos atendimentos e serviços realizados pelo CRAS de Antônio Pereira, evitando prejuízos à comunidade. De autoria do vereador Emerson Titão.
0: Requerimento de autoria do vereador Emerson Titão, aberta a discussão, com a palavra, vereador.
2: Estou mandando esse requerimento, pois tenho recebido relatos, tanto dos usuários ali do CRAS, quanto também de quem trabalha no CRAS. Porque os serviços, né, os atendimentos e visitas domiciliares deixaram de ser realizados. Então, todos os serviços estão sendo comprometidos por causa, né, às vezes, de um planejamento. Se um motorista vai entrar de férias, tinha que ter outro motorista para repor as férias daquele trabalhador. Uma vez que os usuários do CRAS, as visitas domiciliares, elas não podem parar porque um motorista entrou de férias. Então, estamos mandando esse requerimento para a secretaria responsável, para que ela possa mandar um motorista de Ouro Preto e que o carro, que foi uma luta grande de nós ali moradores, né, junto com a Vale, conseguimos o carro para atender todas as demandas ali do CRAS de Antônio Pereira, hoje ele se encontra na sede. Então, estamos buscando esclarecimentos, porque uma coisa dessa não pode acontecer. Estávamos lutando há meses para retornar aí com o psicólogo. O psicólogo retornou, mas na hora que o psicólogo retorna, né, então a gente vai ter mais um técnico dentro do CRAS, o carro que era para fazer os atendimentos externos, infelizmente saiu dali e está na sede. Isso já tem mais de uma semana, então buscando esclarecimentos, porque eu não aceito esse tipo de coisa. Se foi designado para o distrito e para atender os usuários e atender os técnicos responsáveis ali no CRAS de Antônio Pereira, uma vez que esse veículo veio de uma empresa privada, é ali em Antônio Pereira que ele deve ficar. Muito obrigado, presidente.
0: Continua aberta a discussão. Em votação. Iniciar a votação. Vereador Luciano, por favor. Vereador Alex Brito.
3: Vereador Alex Brito, por gentileza, saiu do celular, vereador.
0: A votação, vereador, está obstruindo nosso trabalho. Aprovado por 13 votos.
1: Requerimento...
0: 12 votos, corrigindo, 12 votos.
1: Requerimento 220. Encaminhado à Secretaria Municipal de Esportes e Lazer, solicitando informações acerca da situação atual das manutenções realizadas nos campos municipais de Ouro Preto, incluindo o cronograma de serviços executados e previstos, bem como quais campos já receberam intervenções e quais ainda aguardam manutenção. De autoria do vereador Matheus Pacheco.
0: Requerimento 220/2026, de autoria do vereador Matheus Pacheco, aberta a discussão, com a palavra, vereador.
4: Bom dia a todos os colegas vereadores, a quem nos acompanha e nos assiste pelos canais de comunicação da Câmara. Nós sabemos, senhor presidente, que a partir de agora, né, do segundo semestre, nós temos aí em maior intensidade as competições, os campeonatos de diversas categorias de base, campeonato de Ouro Preto, tudo isso, né, acontecendo, e é necessário que os campos, né, os campos de futebol da nossa cidade tenham condições de receber estes eventos esportivos, não só no cuidado e no zelo com o campo, mas também com os banheiros, uma boa manutenção, um espaço adequado para as torcidas, a organização de todos os espaços, né? E nós temos então ali, né, o campo da Água Limpa, o campo da Barra, nos distritos nós temos outros campos também municipal. Então é muito importante que a Secretaria de Esporte possa nos dizer como está aí o cronograma para se preparar para esse tanto de atividades que nós temos a partir de agora no calendário esportivo da nossa cidade. Porque senão, lá na frente, nós vamos ter aqui diversas fotografias mostrando espaços depredados, campos mal cuidados. Então, para que isso não ocorra, é necessário que haja planejamento, um bom cronograma de trabalho, realizações em prol dessas estruturas municipais que são fundamentais para a promoção do futebol, da nossa cidade, dos campeonatos e de tantas outras ações importantes. Então, nós queremos, através desse requerimento, perguntar à Secretaria Municipal de Esporte e Lazer como está aí este cronograma de intervenções, de ações, de melhorias para valorização do nosso esporte na nossa cidade. Obrigado, presidente.
0: Continua aberta a discussão. Com a palavra, vereador Emerson Titão.
2: Excelente documento aí do vereador Matheus Pacheco. Gostaria de assinar com Vossa Excelência, uma vez que a gente também tem sofrido, né, como você mesmo mencionou, nos distritos, porque é um campo público onde a prefeitura tem que tomar as devidas iniciativas para manter o campo apto aos atletas, e infelizmente não é isso que tem acontecido. A gente tem dificuldade, às vezes a gente consegue fazer alguma comissão, a gente faz um junta-junta para tentar manter o campo, mas infelizmente a gente precisa que a Secretaria de Esporte possa ser mais atuante e atuar tanto na sede quanto nos distritos, porque é difícil para a comunidade comprar um adubo, manter um campo, uma vez que a gente tem que ter um zelador para cortar a grama, então fica inviável para uma comissão tomar conta de um campo. Então, assim, eu gostaria de assinar esse excelente documento, importantíssimo para a sede e também para os distritos, uma vez que os campos são municipais, então eles precisam de cuidados municipais. Obrigado.
0: Continua aberta a discussão. Com a palavra, vereador Renato Zoroastro.
3: Obrigado, presidente. Vereador Matheus, também gostaria de assinar com Vossa Excelência. Tem feito documentos aí ao longo desses um mandato e meio, cobrando, né, a revitalização de espaços de esporte e lazer, né, dos campos de futebol, mas também os parques, as áreas públicas, que são muito importantes, que estão presentes em muitos bairros e distritos também. Eu me lembro que numa gestão passada, o vereador Luciano se lembra bem, mas está evitando de comentar, em relação à necessidade de criação de uma empresa, né, contratação de uma empresa para dar manutenção para os campos. Isso aconteceu, foi até a ideia do Valtim, que foi secretário adjunto de obras, até surgiu da cabeça dele, sobre a importância da contratação de uma empresa, porque aí fica a cargo dela da manutenção nos campos, e ela pode realizar essa manutenção de forma periódica. Um tempo ela vai para um campo, outro tempo ela vai para o outro, e assim vai fazendo essa rotatividade, de tal maneira a tomar conta, né, desses espaços que são importantes. Ouro Preto, estava conversando recentemente com um grupo de esportistas aqui na nossa cidade, a gente tem um potencial gigante em material humano, em pessoas que levam o nome da cidade para competições estaduais, nacionais, internacionais, mas em alguns momentos não tem tanto apoio público, né, da administração pública. E o básico do básico é deixar esses espaços em condição boas de uso para que as pessoas possam estar praticando o esporte e também utilizando aquele espaço para o lazer. Obrigado, presidente.
0: Continua aberta a discussão. Com a palavra, o vereador Luciano.
5: Obrigado, presidente. A gente já tinha solicitado a fala aqui, né? E ia comentar justamente isso. Nosso professor Renato aí, que tem nos aconselhado muito, né, de falar mais pontualmente, né? Sábias palavras dele aí. E eu tive, Renato, conversando com o Valtim, né? Esse ano nós já fizemos indicação e fizemos requerimento pedindo estudo sobre essas manutenções do campo. E, por acaso, terça-feira, eu estive com o Valtinho, nós estávamos conversando sobre o Moço Santana, que foi o primeiro campo de Ouro Preto, através do Walter também, uma ação dele que contribuiu muito, para ter a grama sintética, né, na gestão Júlio Pimenta, que era uma gestão mais compartilhada, que ouvia mais, que com pouco fez muito. Né? A gente não pode deixar de falar isso. Né? Então, eu vou repetir o documento aqui, convido você já para assinar junto com a gente sobre as emendas, porque agora a gente tem que pensar em duas modalidades, né? Que é a manutenção do campo com grama sintética e com grama natural. Né? No Morro Santana, já tem quase 8 anos aí, né, que está lá, e funciona perfeitamente, mas uma hora vai precisar de uma manutenção. Né? A Serra, que nosso mandato, através do nosso Paulo Abiaco, conseguiu uma importante emenda para o campo lá, onde foi o segundo campo, né, a ser contemplado com a grama sintética. E, através do nosso mandato, nós já destinamos em torno de R$450 mil para o campo do Caminho da Fábrica, que em breve, né, espero que no máximo no começo do ano, já esteja também a grama sintética instalada lá. Então, é melhor a gente falar pouco, falar acertado e contribuir mais, estar mais presente, bem, buscando obrigado. Recursos importantes para a nossa cidade cada vez
0: obrigado,
5: melhorar.
0: Vereador. Obrigado. Com a palavra, vereador Carlinhos Mendes.
6: Novos colegas vereadores, Luciano, importante documento, Renato, e haja vista esse requerimento trazer informações com relação à programação de manutenção. Lembrando também, além dos campos de grama sintética e grama natural, temos também aí campinhos de areia, né? Se não me engano, são 2 ou 3 campinhos de areia no nosso município de Ouro Preto, e nós temos lá em Saramenha um campinho de areia que, inclusive, nós conseguimos aí direcionar aí R$180 mil para a revitalização de todo o campinho de areia do bairro Saramenha, onde, se Deus quiser, acredito eu que, né, nesse segundo semestre a gente terá as obras inicializadas lá, através da Secretaria de Esporte, com a nossa emenda impositiva, para conseguirmos aí revitalizar e dando condições do campinho ter uma condição digna de continuar sendo um campo que tem as suas atividades nos finais de semana para aqueles que fazem uso com ranca ou com atividades aí de futebol de areia e peteca, que também tem disponível. E lembrando também que nós conseguimos aí mês passado, através da Secretaria de Obras, uma manutenção de limpeza no campinho de areia para que consiga manter as atividades dos jogadores, dos moradores que usam lá durante o final de semana, até que a gente consiga essa tão sonhada revitalização do campinho de areia no nosso bairro Saramenha. Tamo junto, assino contigo.
0: Continua aberta a discussão. Com a palavra, vereador Luiz Gonzaga.
7: É muito bom o requerimento aí do nobre colega vereador Matheus, né? E a gente agora já não está nem pedindo para fazer um campo, né? Nem nada, né? Porque não está dando conta nem de fazer manutenção, né, Matheus? Então a gente está ficando uma situação tão difícil que às vezes a gente falar aqui, a gente é polêmico, que é contra fulano ou contra Bertano, mas não é isso. Se o governo não entender que tem que dar umas mudanças para dar uma esquentada, uma fomentada, fica difícil, porque já não é um vereador falando mais, é 8, 9 vereadores querendo saber se tem um cronograma, uma programação para manutenção, para ver se agiliza, porque vem a reclamação de bairro. Esses dias atrás eu mostrei ali, para vocês viram ali, né, alambrado caído, tudo para o chão afora. Né, a gente fica numa situação, cara, que a gente não pode nem passar perto de um campo mais, já fica xingando a gente. E a gente sabe que vereador não faz, vereador pede, vereador questiona, vereador cobra, vereador faz requerimento. Esse é o nosso papel, ficar chorando. Parece que a gente está pedindo esmola. Gente, Precisa. Se não tiver jeito, vai atrás de parceria, empresa privada. O secretário tem que correr atrás lá do, da Vada, Samarco, de qualquer outro jeito. Né? E agora, com esse pedido de retenção de economia que está pedindo? Então, agora, se eu conseguir uma bola, você tem que arrumar um abacate e sair chutando um abacate, que você não consegue mais nada lá para um time, nem nada. E isso vai sobrar aqui para a Casa Legislativa. E nós não podemos fazer, porque isso é assistencialismo. Vai começar a gente pedir cobrando bola, troféu, ajuda de van. Vai vir tudo para a Câmara. Que quando a secretaria está andando bacana, gente, as pessoas somem daqui. Aí, sim, o executivo está fazendo a sua parte. Mas, infelizmente, a gente não está vendo as coisas acontecer. E agora é 8, 9 vereadores falando a mesma coisa. Não é possível, gente. Vamos dar uma agilizada aí. Eu lembro quando tirou uns 2 secretários, deu uma fomentada, melhorou. Mas aí a gente aguarda mais resultado da Casa Legislativa. Obrigado, senhor presidente.
0: Boa com a palavra, vereador Cássio Brinco.
8: Obrigado, senhor presidente. Vou assinar com a vossa excelência, Matheus, esse requerimento 220, pela importância dele. É um documento que está requerendo manutenção, né, nos campos, que é de responsabilidade da prefeitura. Então, nós temos que ficar muito atentos também. Aí a gente, eu não estou com a procuração aqui do secretário do esporte, não, da gente. Mas a gente tem que pensar da seguinte forma. Qual era o valor que foi destinado na lei orçamentária para o esporte? Porque esse governo só pensa em corte. Fizemos analogia de quantos milhões tinham para o esporte nos anos anteriores, que a arrecadação aumentou. Aí jogar a bomba, que você não está cobrando do secretário nada, só está pedindo informação. Mas a gente tem que tomar muito cuidado também, não é fazendo uma defesa a ele, mas imagine só que ele tinha, igual aconteceu com a secretaria, falar que era cortar milhões da Secretaria de Cultura. Se corta milhões do esporte, pouco adianta os vereadores querem ficar cobrando se não tem o recurso. Então, essa questão também, não apontar só o secretário, mas a má administração pública. Nós estamos falando de R$1 bilhão. Então, deveria, por ano, deveria de ter esse recurso destinado de maneira que, onde tem mais recurso, a gente tenta fazer um balanço para que essa questão, que esse, todo mundo sabe, esporte é saúde. Então, nós poderíamos equalizar isso para não ficar cobrando apenas um setor que, às vezes, nem recurso para atender tudo tem. Obrigado, senhor presidente.
0: Continua aberta a discussão. Pela segunda intervenção, o vereador Matheus Pacheco. Então, iniciar a votação. Em votação.
9: Pedi uma parte. Matheus, é porque eu...
0: Vereador Carlinhos Mendes. Aprovado por 13 votos.
1: Requerimento 221. Encaminhado ao prefeito e ao secretário municipal de Fazenda, solicitando informações a respeito do pagamento da Cooperativa de Serviços e Transporte do Brasil, CSTB, que presta serviço para o município. Justificativa. O presente requerimento se justifica diante das constantes reclamações recebidas acerca de atrasos no pagamento dos motoristas da citada cooperativa, situação que em muitos casos tem dificultado ou impossibilitado a regular prestação de serviço. Portanto, requer que sejam respondidas a esta casa as seguintes informações. Há pagamentos em atraso junto à Cooperativa de Serviços e Transportes do Brasil, CSTB? Caso existam atrasos, quais são os valores pendentes, os períodos correspondentes e a previsão para a regularização? Quais medidas estão sendo adotadas pelo município para garantir a regularidade dos pagamentos à CSTB e a continuidade do serviço prestado? De autoria do vereador Mercinho.
0: Requerimento 221/2026, de autoria do vereador Mercinho, aberta a discussão, com a palavra vereador.
10: Mais uma vez aí, bom dia a todos e todas. Então, presidente, eu estou sendo muito cobrado na região de Santa Rita, outros vereadores também devem estar sendo muito cobrado hoje devido aos pagamentos da cooperativa. Então, eu fiz esse documento para buscar informações do que possa estar acontecendo com esses pagamentos. Se é nota que está atrasada, se não está tirando nota, o que está acontecendo, que não desce. Eu tenho certeza que o Gervin é uma pessoa que está à frente da Secretaria de Fazenda, que faz os pagamentos. Eu sei da pessoa dele que ele não estaria agarrando o pagamento se tivesse na mão dele só. Né? A gente entende as situações, mas eu não aguento mais ser cobrado. Né? Ontem mesmo, 10 prestadores de serviço foram lá conversar comigo, procurando essas informações, e eu tenho que fazer um documento para mostrar o que a gente está cobrando de verdade, o direito deles. Pessoas aí que estão com o carro financiado, 3 meses atrasa, como que eles vão fazer o pagamento? O banco está ameaçando de pegar o carro. E aí? Vai ficar sem carro? Vai arrumar outro prestador de serviço? Então, as coisas estão ficando muito difíceis. Eu acho que o governo tem que botar a mão na consciência dessas pessoas, prestador de serviço. Né, cortaram o transporte aí da Ecotec, foi discutido outro dia, eu não sei o porquê cortou esse transporte, se é que começou, não podia ter parado. Pode ser o prestador de serviço que não está recebendo, ele não vai fazer aquilo, porque vai aumentar a rota dele mais um pouco. Então, eu acredito que, se o pagamento estiver saindo, né, que a pessoa ficar com um mês só pendente, as coisas mudam, a pessoa trabalha com mais vontade, né, Luiz? Eu acho que esse documento foi feito por você também, parece que o Renato também já fez esse documento, mas trair a nossa indignação, e a gente tem que estar do lado do povo, do lado certo, que está cobrando. O menino que faz a linha da PAI está querendo parar. Se ele parar, vai achar outro para entrar no lugar? Não vai, gente, porque ele já sabe dos problemas. Então, a gente tem que conservar os que estão lá, pagar, fazer esses pagamentos. Tem 3 meses atrasados, como é que o cara vai sobreviver 3 meses? O carro, se tiver que trocar 2 pneus, o cara não tem dinheiro para trocar 2 pneus do carro. Então, em busca disso aí, informação, as coisas estavam acontecendo, o governo passado do Ângelo, o tempo todo, pagando direitinho, e agora a arrecadação do jeito que está, eu acho que deveria pôr a mão na consciência de não ficar devendo esses prestadores aí, né, tanta coisas em dias aí acontecendo, e um prestador de serviço que ganha aí R$ 4.200 e desconta 23% da cooperativa, sobra o que para ele? E ainda sem receber?
0: Continua aberta a discussão. Com a palavra, vereador Ricardo Gringo.
8: Obrigado, senhor presidente. Eu tenho feito vários documentos. Aí eu falo que é no mínimo 8, só este ano, cobrando a responsabilidade. Primeiro eu fui em loco, eu fui na estação, na CSTB, gravamos um vídeo lá, conversamos com as pessoas que fazem esse repasse, para a gente entender o que acontece entre a prefeitura e a CSTB. Encaminhamos também documentos para a Secretaria de Saúde, que lá está atrasado, Secretaria de Educação e a própria empresa CSTB. E sempre estamos tendo reclamações. Então, a gente vai falar sobre isso também, vou assinar com o nosso colega Mersin. Hoje, eu entrei apenas com um documento, só um requerimento, para que a gente possa ter mais tempo para abordar esse assunto em minha fala de orador. Muito obrigado, senhor presidente.
0: Continua aberta a discussão. Com a palavra, o vereador

é uma gestão de cobrar da cooperativa um cooperativismo, tratar os cooperados com mais dignidade, fazendo com que, por exemplo, hoje eu já até faço um apelo para que a cooperativa, o CSTB, que preside no nosso município de Ouro Preto, consiga, enquanto não se normaliza,

0: aos contratos com a cooperativa.
1: Mas, enfim, vereador,
0: contamos com o apoio e a compreensão da cooperativa e do município de Ouro Preto. Louvável.
1: Com a palavra, vereador Luiz Gonzaga.
2: Presidente, aí mais um bom requerimento do nosso colega vereador Mercinho, que ele deve estar sentindo lá no distrito, na pele, e ver os companheiros, né, as pessoas que muitas vezes nos colocam aqui, ligando, questionando da gente, o que, que a gente pode fazer para ajudar. E é triste a gente falar que a gente aqui como vereador só tem a palavra, né, de tentar ajudar. Eu, ultimamente, nem tenho cobrado diretamente do prefeito ou do Géver, porque nós temos que tratar, gente, é a cooperativa. O que, que a cooperativa faz? Se ela tem, eu já falei aqui, se ela desconta 20%, se ela tira 10% para fazer seu administrativo, sobraria 10% de administração. Será que nesses 8 anos, com 10% de administração, recebendo mais de 2 milhões por mês, ela não juntou dinheiro em caixa para suprir 2, 3 meses de atraso? Então, nós aqui na Casa Legislativa também tem que ter uma cabeça, gente, não precisa ser estudado, não. O que, que é isso? A cooperativa teria que fazer igual a Village. A Village pode estar sem receber 2, 3 meses, mas ela está fazendo o pagamento dela. Está atrasando uns dias, ou atrasando um pouco um cartão de alimentação, que é errado. Está errado, mas ela está fazendo. A cooperativa tinha que pegar o caixa que ela tem, porque ela é cooperativa que não dá um pneu, que não tem um pneu mais barato, não tem combustível mais barato, não tem nada mais barato e não tem dinheiro. E por que, que é a mesma em Mariana, a mesma CSTB em Mariana, você vai lá e pergunta se tem atraso de 10 dias? É a mesma empresa, gente. Então, tem uma coisa que não está batendo com os conceitos. Então, eu parei de cobrar prefeito ou Géver, porque a cooperativa que tem que bancar, se ela tem fundo ou saldo, ela tem que bancar os cooperados. Não pode a gente ver os nossos companheiros da situação que está, ainda ter que tirar 60 horas deles e não ter nenhum combustível. Aí vai ficar ruim. E fica ruim para a nossa política. Então, eu espero que isso acerte, que isso acerte, que nós ajudamos o governo nesse sentido, a acertar. Porque precisa. Lá na ponta, o que está sem receber, ô, gente, o nosso salário está em dia, do prefeito está em dia, da vice-prefeita está em dia. Por que o cooperado não pode? Às vezes, passar 40, 50 dias é uma coisa, mas passar 90 dias é atraso, sim. A cooperativa tem que pegar o fundo que tem, o saldo de fundo, e cobrir. E ela, sim, aguenta esperar 2, 3 meses. Mas o cooperado lá que recebe 4, 5, 6 mil reais não aguenta, gente. Nós temos que agir, gente. Eu nunca vi eles aqui. Já fizemos requerimento para eles virem aqui na Casa Legislativa. Nunca vieram aqui. Desrespeito os vereadores, desrespeito a política municipal desse Ouro Preto. Essa que é a verdade. Obrigado, presidente.
1: Obrigado, vereador. Com a palavra, vereador Luciano.
3: Obrigado, presidente. Gostaria de pedir ao vereador Messinho, companheiro do nosso partido, de assinar juntamente com você. Já tem uns 15 dias que a gente está conversando com alguns cooperados que nos procuraram, né, porque a cooperativa cortou muitos benefícios, né, dos cooperados. Por exemplo, o apoio na compra de um pneu, né, uma troca de óleo. E isso a gente fala, e falamos assim com certa firmeza, porque eu tive a honra, né, de ser presidente de uma cooperativa e de estar todo dia ali recebendo um cooperado, né? Então, e a gente tinha, né, esse trabalho ativo de apoio ao cooperado. E, então, a gente está finalizando ali para formalizar um documento específico para a CSTB, onde a gente vai buscar, né, entender o que aconteceu e o que de benefício que ela pode voltar, né, e dar mais atenção aos cooperados. Né? A gente sabe que tem algumas limitações, não podemos, Luiz, concordo, 99%.

0: sendo sua fala. Só não podemos esquecer. Quem realmente, quem é o mais culpado é o executivo, infelizmente. Quem não pagou é eles, né? Porque hoje, com a tecnologia que tem, o pagamento caindo na conta da cooperativa, no mesmo dia consegue fazer 90% das transferências. Então, quem quer, e nós aqui queremos o bem de Ouro Preto, estão aí buscando caminhos, né, para resolver os problemas, a gente tem que manter a seriedade e cobrar do executivo, né? Ações para resolver esses pagamentos definitivamente. Tivemos períodos aqui já nessa mesma gestão, né, na última gestão do prefeito Anho, com pagamentos corretos, mas também sofreu a educação lá 4, 5 meses já, passou por isso com dinheiro
1: em caixa. Conclua, vereador.
0: A gente vai nessa linha aí e vamos elaborar esse documento para a cooperativa para a gente buscar mais informações. Obrigado.
1: Com a palavra do Renato Zoroastro.
2: Obrigado, presidente. Vereador Messinho, gostaria de assinar também com Vossa Excelência. Importante documento. E na reunião passada, na reunião de terça-feira, usando a tribuna livre, eu cheguei a comentar de novo, fazer essa cobrança. Porque se a gente for analisar bem, tem prestadores que estão 2 meses sem receber, quem sabe até 3 meses. Semana que vem já é mais um mês vencido. Semana que vem já é junho. Então, maio está vencido. Então, na verdade, a gente já está juntando 2, 3, 4 meses. Passando de quem está 2 passou para 3, quem está 3 passou para 4 meses. Então, a gente fica se perguntando, como eu comentei anteriormente. Olha o que acontece. Juros de cartão é todo mês. Ele não espera 60 dias, 90 dias, para até receber. Uma lista que tem que fazer, um pagamento de aluguel, telefone, água, luz. Tudo depende do pagamento do salário da pessoa. Se a pessoa não recebe, ela tem dificuldade de honrar os compromissos. E aí a gente sabe que, em momentos anteriores, a própria cooperativa pediu a readequação dos veículos em relação ao ano. Então, as pessoas compraram o veículo e tem gente pagando o veículo e contando com o dinheiro que recebe para pagar a prestação. Já imaginou as pessoas ter que perder o veículo, devolver o veículo? Sempre a gente está cobrando aqui na casa, me coloco no meio também como um dos vereadores que cobra. Às vezes a gente não comenta aqui, mas termina a reunião, a gente está lá na Secretaria da Fazenda. Ô, Jeff, o que está acontecendo? Ele sempre responde também pelo celular, recebe a gente, fala, não caiu ainda o orçamento, a gente vai ver se consegue pagar amanhã ou depois de amanhã, mas ele sempre vai dando uma notícia, sempre ele vai dando informação. Mas o fato é que não está pagando, não está realizando o pagamento. E isso é péssimo. Porque o prestador, se ele não tem segurança do dia que ele vai receber, como é que trabalha? Como é que realiza o serviço? Então, a gente segue acompanhando e segue cobrando para que esses pagamentos sejam regularizados o quanto antes. Obrigado, presidente.
3: Senhor presidente.
1: Continua aberta a discussão. Iniciar a votação.
3: Eu pedi, senhor presidente.
1: Em votação. Desculpa. Aprovado por 13 votos.
4: A minha é particular, hein?
2: Passamos agora aos projetos em si. Perdão, o vereador não está presente.
1: Finalizando os requerimentos, gostaria a atenção dos colegas vereadores. Vereador Matheus Pacheco, por favor. Informações aqui para... Em questão da 356, a primeira pauta. Primeiramente aqui, agradecer e parabenizar a participação do vereador Alex Brito na Assembleia Legislativa, no qual, por 2 vezes, fomos convidados à Câmara Municipal de Ouro Preto e a comissão se fez presente. Na primeira audiência pública do Leleco Pimentel, vereador Carlinhos, vereador Matheus, vereador Alex Brito esteve presente, vereador Alex Brito usou a palavra lá, em nome da presidência e da Câmara Municipal de Ouro Preto. Essa semana, novamente, um outro convite à Câmara Municipal de Ouro Preto para se fazer presente à Assembleia para uma nova audiência pública da 356, no qual o vereador Carlinhos Mendes vereador Alex Brito foi representando, que os demais vereadores da comissão, todos falaram que já tinham compromisso pré-agendado e não poderiam comparecer, e o vereador Alex Brito foi lá representar a Câmara Municipal de Ouro Preto. Só gostaria de ressaltar aqui, os vereadores têm o direito e têm seu mandato livre para fazer as suas pautas. Agora, para usar a fala em qualquer evento, em qualquer local, falar que está representando a Câmara, tem que passar pela presidência da Câmara, pela mesa diretora. Então, o vereador Alex Brito, na condução da questão da 356, estava representando a Câmara, representando a todos os vereadores, não uma pauta individual dele, e sim uma pauta coletiva de todos nós. E aqui quero parabenizar pela condução e pelo respeito. E lá o representante da Rota da Liberdade, o vereador Alex Brito, conversando com ele, passou o contato da presidência aqui, que na qual a nossa chefe de gabinete, a Yara, já fez contato. Já marcamos a reunião para quarta-feira, às 14 horas, aqui no plenário da Câmara. A gente, todos os vereadores estão convidados para participar aqui, junto com a Rota da Liberdade, para a gente discutir ações, soluções, encaminhamentos, as propostas que eles têm da nossa 356. Então, aqui no plenário da Câmara, quarta-feira, dia 3, às 14 horas, todos os vereadores convidados para a gente discutir essa pauta junto. Que essa pauta não vai ser individualizada. O vereador, a vereadora que quiser individualizar, ele vai caminhar sozinho, porque já foi construída a comissão e a gente está tratando esse assunto em conjunto, porque entendo, e tem pautas que é individual, é o direito de cada vereador, eu tenho minhas pautas individuais, o vereador Renato Horácio tem a deles, mas tem pautas que é coletiva, e essa é uma pauta da 356, é uma pauta coletiva de todos nós. E duvido que quarta-feira, se todos os vereadores vão poder estar aqui, e o vereador que não vem participar é porque ele não está abraçando a pauta, que ele não faz parte, é claro que faz. Isso tem que ficar bem consciente na cabeça da população, porque não é um vereador que vai resolver o problema da 656. Pelo contrário, nem juntando todos os vereadores executivos, talvez a gente consiga achar todos os caminhos. Por quê? Não pertence a nós a concessão da 356, pertence à Rota da Liberdade, no qual o governo de Minas, junto com o governo federal, passou, fez essa concessão. Mas vamos trabalhar em conjunto, para que isso tudo aconteça da melhor forma possível. As pessoas que estão sendo aí, falaram que vai ser retirada, desapropriadas, que seja criado o melhor caminho dentro da legalidade, da ordem. A alça que vai acontecer lá em Cachoeira do Campo, que já está proposta, que as coisas aconteçam da melhor forma possível. Os acessos da Bucaina, Serra Siqueira, Botafogo, todos os acessos sejam respeitados. É esse que é o trabalho dos vereadores, eu acho que tem que ser em conjunto, porque todos têm pauta dentro do município inteiro. E tem voto, tem voz, e fomos eleitos para isso. Agora, uns respeitando os outros. Agora, aquele que não quiser respeitar, paciência, que faça a sua pauta individual, mas a Câmara Municipal vai conduzir dessa forma, respeitando a comissão que foi criada com os demais vereadores. Então, convite, quarta-feira, às 14 horas, dia 3, aqui no plenário da Câmara, vereadores com a Rota da Liberdade. E vereador Titão, ontem tive com o Alemar do Grupo GT, e a gente está agendando uma reunião para falar da 129, que algumas coisas avançaram bem, e a gente está encaminhando o ofício essa semana, convidando o Grupo GT, as demais cidades, Mariana, Catas Altas, Santa Bárbara, para a gente estar fazendo reunião aqui na Câmara, na última semana de junho, a gente vai escolher a data e o horário, que deve ser às 9 horas da manhã, para a gente tratar da 129, que a gente tem notícias, acho que importante, e um bom encaminhamento. Então, a gente vai fazer essa pauta aqui, e o senhor, como é um dos que sempre está nessa luta à frente dessa pauta da 129, o senhor já fica aí o convite para demais vereadores para participar, que é muito importante. Eu acho que outros encaminhamentos que vai acontecer na 129 e vai atingir diretamente Antônio Pereira, distrito que o senhor mora. Algum vereador? Minuto de silêncio. Vereador Carlinhos?
5: Então, nobre presidente, eu só queria fazer um comentário aí com relação ao consórcio Rota da Liberdade, porque ontem o consórcio Rota da Liberdade esteve no nosso município de Ouro Preto e a comissão formada não foi informada, eu ouvi apenas a vereadora presente. E aí eu fiquei sem saber
1: Mas é aquilo que eu acabei de colocar, vereador Carlinhos, é só para deixar bem claro. Quem marcou essa reunião lá na Fundação Gossex, te confesso que não sei. a vereadora estava presente. Então, isso deve ser uma ação do mandato dela, que ela tem toda a liberdade e direito de trabalhar o mandato dela. É aquilo que eu coloquei aqui. O que sair da presidência e da comissão vai ser tratado por todos nós. Agora, se algum vereador quiser tratar direto com a Rota da Liberdade, ou com o governador, ou com o presidente da República, eu, não, como presidente, eu não posso impedir. Então, vai dar consciência e o respeito de cada um. Agora, tem muitas pessoas que pedem respeito, mas atitudes não se faz respeitar. Muitas das vezes desrespeita todos os colegas, então a gente tem que ficar muito atento a isso. Mas a questão da reunião que teve na Fundação Gossex, não passou nada pela presidência. E mesmo que tivesse passado, nós tínhamos encaminhado o convite para todos os vereadores participar, inclusive a comissão. Então, essa ação que teve na Fundação Gossex é uma ação individual, ou da Fundação Gossex, ou da vereadora, que eu não consigo te responder. Na verdade, eu acho que seria importante os vereadores talvez perguntar para ela que esteve presente e ela poder responder, porque eu não posso falar por ela e nem quero falar.
5: Sim, não, é só mesmo para saber se tinha sido convidada a comissão ou não, e muito grato e satisfeito, porque teremos aí na quarta-feira que vem a presença da Rota da Liberdade aqui no nosso plenário, com todos nós presentes.
1: Com a palavra, questão de ordem, vereador Messinho.
6: Presidente, momento oportuno aí, pedir um minuto de silêncio para Marcos Antônio de Paula, mais conhecido como Marquinho do Tião do Polo, que morava lá na comunidade do Meira, Santa Rita, que veio a falecer.
1: Sim, eu vou passar só fazer uma correção aqui, vereador Renato Rato, vereador Ricardo Gringo. No Conselho Municipal de Educação, o vereador Renato Rato não pode ser reconduzido. Então, vai ficar o vereador Ricardo Gringo como titular e o vereador Renato Rato como suplente. Nem como titular. Então, o vereador Matheus Pacheco vai ser o suplente e o vereador Ricardo Gringo titular.
7: Obrigado, senhor presidente.
1: Questão de ordem, vereador Ricardo Gringo.
7: Gostaria de pedir um minuto de silêncio para a moradora do Morro da Queimada, que faleceu, Eliane Moreira da Silva, filha do senhor Adair e dona Sônia do Morro da Queimada. Ela é ex-cunhada do cantor Valdivino.
1: Mais algum vereador? Vereador Alex.
8: Nos mesmos termos, o vereador Ricardo Gringo.
1: Vereador Renato Serastro.
2: Nos mesmos termos também do vereador Ricardo Gringo.
1: Vereador Alessandro Sandrin.
9: Mesmos termos do vereador Ricardo Gringo.
1: Então, vão todos fazer um minuto de silêncio.

0: Vereador, é só uma parte que eu esqueci de colocar, que nessa condução com a Rota Liberdade, a Camila Sardini vai participar e vou convidar o secretário Frank também para estar participando, porque muitas questões que podem envolver o executivo, que pode sair aqui, é importante ter o executivo para a gente ganhar tempo e celeridade nessa discussão da 356.
1: Senhor presidente. Vereador Ricardo Gringa. Eu gostaria só de solicitar aos vereadores que eu tinha feito a fala, a inscrição primeiro, que eu tenho um compromisso, teria como trocar, vou falar primeiro.
0: Primeiro, os vereadores que estão inscritos aqui, vereador Luiz Gonzaga, vereador Luciano, vereador Curuzu, vereador Emerson Titã, vereador Carlinhos, vereador Renato Zoroastro, vereador Alessandro Sandrinho, vereador Matheus Pacheco, vereador Ricardo Gringo. Quais os vereadores que não vão utilizar a palavra? Só para a gente organizar aqui.
2: Presidente, eu peço para retirar aí, que eu tenho uma reunião vereador às 13, Luciano, e comunicar aqui a Comissão de Obras e a de Participação. Administração, né? Que é da nossa reunião às 14 horas. Está tendo uma confusão aí que estava marcada às 15 e não sei o que.
0: Às 14 horas.
2: Às 14 horas, lá no bairro Saramenha.
0: Licença, vereador. Obrigado. Ricardo. Alex. Vereador Zé Pinga. Alex Brito. Messinho.
3: Licença.
0: Alessandro Sandrinho. Então, com a palavra, vereador Ricardo Gringo.

0: Bom dia a todos, público presente, os demais que nos acompanham por outros meios de comunicação, os demais vereadores presentes, saúdo todos eles na pessoa do nosso presidente Ivan Tuir. Gostaria de iniciar com a nossa indicação hoje. A indicação hoje foi sobre o residencial Dom Bosco, em Cachoeira do Campo. Nós estamos solicitando um patrulhamento, nivelamento e manutenção básica nos trechos que compreende entre o Ferro Velho, Curuzu, e a parte alta da Lagoa e Alameda dos Eucaliptos. Isso é o que a Prefeitura já tem feito isso. Então, nós estamos pedindo para que faça nessas ruas também. Então, hoje seria esse pedido da indicação. No trecho entre o Ferro Velho, na parte alta da Lagoa, e Alameda dos Eucaliptos. Aproveito aqui hoje para parabenizar o comando da Polícia Militar, na pessoa da Creide Barcelos, também o comando da Polícia Civil, na pessoa Letícia Batista, e no comando do Corpo de Bombeiro, Jordana de Oliveira, a Jordana Daldegan. Por que a gente faz essas saudações? Face ao nosso requerimento 2015. Requerimento este, que a gente recebeu várias demandas da Guarda Municipal do risco eminente da corte de benefícios, a saber, o cartão de alimentação. Que, segundo informações, houve uma reunião. E a pauta dessa reunião é mudar a escala da Guarda Municipal e, com isso, eles acabam perdendo o benefício do Verocard. Então, fica aqui uma alerta, como se diz o ditado, estamos de olho. Outra pauta que nós iremos discutir aqui, aí me faz, vereador Titão, uma pergunta. De quem é a vida, afinal? Por que estou mencionando esse texto? De quem é a vida, afinal? É um filme da década de 80, precisamente 1981, um drama americano, que tem esse título, De quem é a vida, afinal? E aqui, fazendo analogia com Ouro Preto, e essa péssima administração financeira, a gente faz analogia perguntando de quem é a culpa, afinal? Da CSTB ou da prefeitura? É inadmissível a quantidade de reclamação desses pais e mães de família que levam nossos filhos na escola, doentes nos hospitais, e ficarem meses 60, 90, e já houve casos em outras gestões, já que é mais de 5 meses. Aí era questão da pandemia. Mas, enfim, as contas aguardam, cartão de crédito aguarda, gás, luz. Então, volto a dizer, a gente está aqui cobrando um direito líquido e certo de quem trabalha, tem seus compromissos. E não adianta a gente fechar os olhos. Faço a pergunta de novo. De quem é a culpa, afinal? Falamos agora também de um outro problema que é recorrente. Aqui a gente até... Vamos fazer uma salva aqui ao Nelson, assumiu, parabenizando a Associação Atlética no Minas. A gente fez uma sugestão via documento oficial aqui da Casa Legislativa, a saber, indicação, que foi votada nessa casa. Já está em trâmite as negociações com a Prefeitura Municipal de Ouro Preto e a Associação Atlética no Minas. Mas aqui a gente deixa, não é passe de mágica. É uma orientação para resolver isso de forma definitiva, pois nós já temos clube aqui em Ouro Preto, que está na mesma situação, Luiz Gonzaga. O PTC, e tem dado, aqui a gente parabeniza o PTC, o modo como é que eles conduzem as coisas, mas direito é direito. A gente não está pedindo favor. Isso é minha fala como legislador, não como clube Associação Atlética no Minas. Estou falando aqui nos ditames da lei. Aí a gente vai invocar aqui o princípio da isonomia. Se temos um clube de Ouro Preto, tem mais de 3 décadas, que é o OPTC, que é feito comodato, esse último foi por tempo indeterminado, por que da mesma feita não faça o comodato com a Associação Atlética no Minas? Já fiz um documento solicitando ao prefeito Ângelo Oswaldo que caminhe por essa possibilidade. Além de atender o princípio da isonomia, vai agradar gregos e troianos. Então, seria uma via interessantíssima. Por quê? Já tem dado certo no PTC. Por que criar outros tipos de subterfúgio e obstáculos para que não faça a mesma conduta, a mesma aplicabilidade do bem jurídico, que seria esse interessantíssimo. É lógico, as obrigações do clube, como tem no PTC, em alguns casos no campo, fazer de maneira compartilhada, é isso que a gente está lutando. Então, a gente não está pedindo favor, a gente está pedindo que aplique a lei ao caso concreto, com as mesmas circunstâncias que já é aplicado em Ouro Preto aqui há mais de 3 décadas ao PTC. Gostaria também de mencionar o nosso requerimento, voltando ao requerimento, a importância desse requerimento, que nós estamos falando das pessoas que estão na rua, as guardas municipais. A gente pede aqui ao secretário de Segurança Pública, para, se caso tivesse intenção, reavaliar essa possibilidade, criar outros mecanismos, ou se o intuito é otimizar a guarda, flexibilizando o horário para descansar a guarda, aí a gente tem que parabenizar, mas sem o corte de direitos. Que isso, nós vamos ter uma guarda desmotivada, e todos sabem, oficial, guarda, servidor desmotivado, não rende aquilo que deveria de render. Então, a gente fica fazendo aqui as nossas considerações em cima disso. A gente pede encarecidamente que não tire o cartão da Guarda Municipal. Obrigado, senhor presidente. Senhor presidente, pedi licença que eu tenho
1: vereador compromisso. Luiz.
0: Senhor presidente, pedi licença, tenho compromisso ali.
1: Sim, vereador Ricardo Grenco.
2: Senhor presidente, senhores vereadores, público presente, rádio ouvintes. Presidente, queria só fazer um pequeno comentário lá sobre as festas lá de Catarina Mendes, né, que acontecerá esse fim de semana, né? Parabenizar lá os festeiros, as pessoas que estão unidas junto com a associação, junto com a comunidade, para não deixar a peteca cair. O que eu quero dizer não deixar a peteca cair? Que mesmo sem apoio da Secretaria de Turismo, né, e mandamos, e não é coisa de última hora, ficamos quase 2 meses pedindo, mandando ofício, cobrando, e infelizmente, como não puderam ajudar na festa em nada, a gente não vai deixar de agradecer outros setores que a gente também mandou ofício, como a Guarda Municipal e outros setores que vão estar lá, talvez, nos ajudando naquilo que pode. É mais para parabenizar os festeiros, principalmente os mais antigos, que não deixam ali de acabar aquele evento que tem ali, a festa religiosa, né, de Santo Antônio, de Catarina Mendes, né, de Santa Quitéria. Então, a gente quer parabenizar lá e falar que com a comunidade, que a gente está unido, estamos lá com o pessoal fazendo caixinha, pedindo. Hoje estiveram aqui, eu pude observar, pediram vários vereadores aí, os vereadores estão ajudando, cada um com a sua contribuição, com aquilo que pode, para não deixar a peteca cair e fazer o evento lá. E é bom para a gente, Ouro Pretano, também entender que durante mais de 30 anos, a gente, a própria comunidade, os próprios festeiros é que fizeram. Então, eu acho que essa festa no calendário, ela só tem 2 anos e, infelizmente, pela primeira vez, não pode nem ajudar a gente lá, não pode ajudar a comunidade. Mas vida que passa, momentos passam, quem sabe hoje eles não têm dinheiro, né, com a arrecadação de R$1 bilhão, amanhã com a arrecadação melhorar mais um tiquinho, né, talvez eles consigam ajudar, né? Isso é importante. Só que daqui para frente eu vou ficar antenado, vou querer saber os gastos de tudo que acontece na secretaria, de cantores, de tudo, porque é meu papel e a gente sempre, como base aqui, sempre confiou. E aí a gente, quando começa a desconfiar, a gente começa a fazer o papel da gente mais criterioso também, avaliar melhor a posição e o ponto de cada um nessa casa legislativa, né? Mas era mais para parabenizar lá e agradecer as pessoas que estão nos ajudando, algumas secretarias que estão nos ajudando, a secretaria, né, de obras lá, cedeu o pessoal para fazer limpeza, para passar tinta, a secretaria de saúde está nos ajudando lá, que é uma festa dentro do calendário e pode ajudar com a ambulância, outra secretaria que se envolveram, que pode estar nos ajudando, a gente está agradecendo. E agradecer principalmente os festeiros lá, que não deixam a peteca cair, né? E parabenizar também a associação, que está bem envolvida, tentando ajudar. Isso é muito importante. Era só isso, presidente. Obrigado, presidente.
1: Obrigado, vereador Luiz. Com a palavra, nosso vereador Cruzu, Partido dos Trabalhadores, Partido do PT. Por favor, vereador.
3: Partido dos Trabalhadores, PT, de braços abertos para você. Depois da grande vitória de ontem do presidente Lula e da classe trabalhadora no Brasil, hoje é um dia que eu não posso deixar de celebrar, né? O fim da escala 6x1, demonstrando, além do compromisso de sempre, desde sempre, do presidente Lula com a classe trabalhadora, com os menos favorecidos, com a base da pirâmide brasileira, também uma grande capacidade de articulação no Congresso Nacional. Recentemente, com a derrota da indicação do ministro Messias, alguns sentenciaram, acabou o governo do Lula, aquele, o filho do, eu nunca sei qual que é, 01, 02, 04, os bolsonarinhos lá, falaram, agora acabou o governo do Lula, comemorou. Mas tem aquela história de quem ri por último, ri primeiro, ditado popular, são sempre muito sábios, né? E então, essa vitória de ontem, do compromisso do Lula e da grande capacidade de articulação de quem aprendeu isso e fez isso a vida inteira, né? Como, especialmente, como líder sindical. O Lula sempre foi um grande negociador. Provavelmente é o maior negociador do Brasil, uma das lideranças mundiais mais importantes, né? Dando agora essa conquista para o povo trabalhador, que se movimentou por intermédio dos seus sindicatos, das centrais sindicais, apesar da fragilidade dos sindicatos imposta pelo governo do golpista Michel Temer. Então, logo tiraram a Dilma, uma das primeiras coisas foi fazer reformas que enfraqueceram demais o poder de negociação da classe trabalhadora. Mas, apesar disso, nossos sindicatos resistem, as centrais sindicais resistem, e aqui em Ouro Preto sempre tivemos o privilégio de ter sindicatos muito fortes, muito atuantes. Quero aqui, na pessoa do Gabriel, presidente da Sindicato Asufop, e do Leandro, presidente do Sindicato dos Servidores Públicos Municipais, fazer aqui uma homenagem a todos os sindicatos que representam o povo trabalhador do Brasil. Uma vitória ontem daquelas que a gente pode dizer sem medo de ser, de estar falando senso comum, que é uma vitória histórica, sem medo de estar, melhor dizendo, sem medo de estar repetindo um chavão, mas de fato ontem foi uma vitória histórica. Foi assim que a classe trabalhadora venceu na abolição da escravatura, foi assim com a criação da CLT, foi assim com salário mínimo, foi assim com o 13º. Todas as conquistas sempre diante da resistência da elite brasileira, sempre diante da resistência da direita brasileira. Mas ontem a direita, boa parte dela se curvou perante a liderança, perante o poder de articulação do presidente Lula. Apenas 22 deputados votaram contra. Coincidentemente ou não, 22 é o número do inominável. Todos os demais, mesmo sendo da direita, entenderam que o povo brasileiro merecia mais essa conquista. Para ter mais direito de estar com a família, para ter mais direito ao estudo, à leitura, à cultura, ao entretenimento, ter direito à vida, é vida além do trabalho. Então nós agradecemos também aqui aqueles deputados que têm base em Ouro Preto e que também cederam a força dos argumentos e da articulação do governo federal e da nossa bancada no Congresso Nacional, votando também, por fim, depois de muita resistência, votando também a favor do fim da escala 6x1. Viva a classe trabalhadora, viva os movimentos sociais, os sindicatos, as centrais sindicais, e viva a esquerda, porque é quem defende os trabalhadores, é quem defende os menos favorecidos, é quem defende os oprimidos, é quem defende os excluídos. Nós erramos sim, temos falhas, somos humanos, mas ninguém que saiba ler, pelo menos, deixe de reconhecer que a esquerda, mundialmente falando, é quem sempre defende a parte de baixo da pirâmide. E o topo da pirâmide fica por conta da direita. Sempre foi assim. E aos poucos, alguns que não entendiam vão entendendo. Quase ninguém mais cai nessa conversa de que a direita defende a pátria, a família. Deus, pátria e família. Quem faz o que a direita fez com o Brasil? Quem imita as pessoas morrendo com a Covid, com falta de ar? Quem zomba da morte do semelhante? Tem Deus no coração? Se Deus é amor, é amar ao próximo como a si mesmo? Como que alguém que imita um semelhante, um irmão, um próximo, morrendo de Covid, zombando da cara dele, pode dizer alguma coisa em nome de Deus? Falar de pátria, quem vai lá nos Estados Unidos entregar, querer entregar as nossas riquezas aos norte-americanos, pode falar em patriotismo? Quem quer que o trabalhador viva quase que num sistema escravocrata, trabalhando 6 dias por semana e folgando apenas um, sem direito a ficar com a família, pode abrir a boca e falar que é defensor da família? Quem prega o ódio, quem prega a morte? Então ninguém mais cai nessa conversa fiada de alguns extremistas da direita. Não é toda a direita, não, porque nós temos, como tivemos ontem, a parte sensata da direita. Mas aqueles extremistas representados pela família Bolsonaro, ninguém mais cai nessa conversa, nem mesmo o Estadão de São Paulo. O Estadão de São Paulo, junto da Jovem Pan, são os meios de comunicação mais à direita no Brasil. E quem escreveu isso e publicou hoje foi o Estadão de São Paulo, o mordomo da Casa Branca. A embaraçosa imagem de Flávio com Trump, demonstrando toda a sua subserviência ao americano, só serve para mostrar força aos que, no campo da direita, duvidam de sua candidatura. Fora os fanáticos seguidores de Jair Bolsonaro, ninguém consegue enxergar ali alguém que pretende ser chefe de Estado. Pelo contrário, na pose de mordomo da Casa Branca, Flávio transpirava subserviência a Trump. Tal comportamento é o exato oposto do que se espera de um presidente da República, que representa o Estado brasileiro nas relações internacionais e, por isso, deve ser sempre altivo. Segue o Estadão de São Paulo, um dos veículos de comunicação mais à direita do Brasil. Ali, Flávio Bolsonaro não representava o Brasil e, caso seja eleito, continuará sem fazê-lo. O único propósito de Flávio é representar sua família, sobretudo seu pai. Por isso, se comportou como um orgulhoso sabujo de Trump, para deixar claro que, uma vez presidente, colocará o Brasil a serviço do trumpismo. Coisas assim deveriam horrorizar os bolsonaristas que se dizem patriotas. Segue o Estadão. A julgar pelo que ele relatou aos jornalistas pouco depois do encontro, Flávio falou de tudo com o presidente americano, desde terras raras até crime organizado, passando por tarifas e a saúde do pai. Já a julgar pelo site da Casa Branca ou pelas redes sociais do Trump, que ignoraram o encontro, a coisa toda se resumiu mesmo à imagem embaraçosa de Flávio. Repito, isso quem publicou hoje foi o Estadão de São Paulo, que ao lado da Jovem Pan, são os dois veículos de comunicação maiores do Brasil, mais à direita. O que é que é preciso dizer mais? Todo mundo abandonando o barco dessa aventura que infelizmente vivemos com o bolsonarismo no Brasil. Muito obrigado, senhor presidente.
1: Obrigado, vereador. Próximo vereador, vereador Emerson Titão.

0: É, já consigo. Pode falar. Pode falar
1: aqui. Pode falar ali. Aqui mesmo. Agradeço a parte do Titão. Titão, é porque é uma notícia para Antônio Pereira, que o doutor Diogo acabou de vencer mais um procurador do município naquele processo que tentavam impedir a construção de casas populares naquele movimento que você tão brilhantemente vem conduzindo em Antônio Pereira. É, algum empresário de lá entrou na justiça para tentar barrar a construção das casas, mas perderam, salvo engano, foi ontem, se não foi ontem, foi recentemente, em segunda instância, portanto, vitória aí do Pedro Moreira, do pessoal da habitação, aí sob a orientação jurídica do procurador do município, doutor Diogo, a quem de público aqui faço o meu agradecimento. E parabéns ao povo de Antônio Pereira, povo que precisa de uma casa para morar e que tem tido em você, na sua voz aqui na Câmara, um defensor, um árduo defensor desse direito que está previsto na Constituição Federal, no artigo 6º, que é o direito à moradia digna. Parabéns, Titão, parabéns, povo de Antônio Pereira.
0: Boa tarde a todos e todas. Quem está nos assistindo é através dos canais oficiais da Câmara. Gostaria de iniciar falando sobre o que o vereador Curuzu falou sobre a moradia, que é um direito de todos. Inclusive, tivemos em reunião ontem, eu, Curuzu, Pedro, que é o gerente de habitação, para a gente olhar novos espaços para que novas casas populares possam ser entregues à população ali de Antônio Pereira, uma vez que o presidente Lula tem como prioridade dar um teto para toda a população brasileira. Então, ele viu as dificuldades que ele passou lá em Pernambuco e não querem que o cidadão brasileiro passe pelas mesmas dificuldades e as mesmas humilhações. Então, esse é um dos critérios principais do governo Lula, o Minha Casa Minha Vida, Um Teto é Tudo, onde a prioridade é um lar. Então, assim, uma ótima notícia para Antônio Pereira. Seguiremos avançando por moradia digna a toda a população de Ouro Preto e também ali do nosso distrito. Estamos espelhando no vereador Curuzu, que tem lutado arduamente nessa luta por moradia. Já conseguimos vários avanços aí através dos partidos dos trabalhadores e tenho certeza que avançaremos muito mais com Lula continuando presidente do nosso país. Gostaria agora também de falar sobre a grande vitória que os trabalhadores e trabalhadoras do nosso país tivemos ontem. Foi quase que unânime. Quem era contra teve que se calar, porque nas ruas o povo lutava para que uma mãe de família possa ter pelo menos um dia na semana para se dedicar à sua família, para se dedicar ao seu lar, para que aquele pai de família possa ter um convívio com seu filho. Então, o 6-1 foi jogado por terra, como diz o tio do biscoito, e conseguimos vencer aí com uma maioria esmagadora, a qual aqueles que defendiam a escala 6-1 perdeu, e estamos aí com a escala 5-2, que foi vencida, e tenho certeza que o mais breve possível o presidente Lula irá sancionar essa tão importante vitória do povo trabalhador e trabalhadora do nosso país. Gostaria agora de falar que estamos com um projeto a qual foi mencionado e pedido pela minha tia Carminha, e a gente já fez esse projeto, vamos mandar para a reunião de comissões, que é um projeto muito importante. Por isso que eu falo, às vezes a gente está com uma criancinha fazendo algum projeto junto com crianças e diante dessas crianças pode sair projetos que podem mudar a vida da população ouropretana. A minha tia Carminha mandou a seguinte ideia de projeto, que a gente possa fazer o projeto de lei, já está aqui, idoso seguro digital no município de Ouro Preto e da outras providências. Já mandamos mensagem ali para o secretário de desenvolvimento econômico e Yuri, vamos buscar outras parcerias com a empresa privada para que esse projeto de lei do seguro do idoso, porque a gente vê muitos idosos caindo aí em golpes nas redes sociais, com dificuldade de mexer às vezes nas redes sociais, uma vez que o digital tomou conta. Então vamos analisar com mais cuidado, trabalhar criteriosamente para que possamos avançar e defender os interesses dos idosos. Porque eu tenho muitos relatos ali de moradores de Antônio Pereira que já caíram em golpes de bancos falsos, no golpes de pessoas que utilizam através de WhatsApp, Facebook, Instagram, outras redes sociais para dar golpe nesses idosos. Então vamos tentar fazer algo para proteger, e já existe projeto semelhante também no país, vamos trabalhar forte para que a gente consiga passar esse projeto aqui e que o prefeito Ângelo Oswaldo possa sancionar e a gente criar oportunidades de ensinar aos idosos a mexer no WhatsApp, a não cair em golpes, a ver... ter algum meio que eles possam ligar para saber se é golpe ou se não é. Então a gente está lutando para que isso possa se tornar realidade também no município de Ouro Preto. Mas em breve vocês terão aí mais desenrolar desse projeto de lei que partiu da ideia da minha tia Carminha, e a gente vai trazer aí para toda Ouro Preto. Gostaria de falar agora sobre a corrida do santuário. Vai ser uma corrida que vai acontecer na data do dia 2 de agosto de 2026. Né? Está sendo aí em parceria com a clínica estética ali da nossa amiga Grace, ali de Antônio Pereira, aqui na Rua Grande. Então, hoje recebemos aqui um comunicado que as 100 primeiras pessoas ali de Antônio Pereira e da Vila Residencial Antônio Pereira terão aí... suas inscrições gratuitas. Então você que é de Antônio Pereira, que quer fazer parte dessa corrida tão importante, essa corrida do santuário ali no nosso distrito, possa comparecer aí à clínica da Grace ali, a clínica de fisioterapia na Rua Grande, e procurar. E você que já fez o pagamento, né, da inscrição e é de Antônio Pereira ou da Vila Residencial Antônio Pereira, pode estar indo ali também procurá-la, que vai ter o seu reembolso. Então, essa é uma das iniciativas que Antônio Pereira precisa. A gente precisa ter iniciativas voltadas para que o esporte possa, sim, mudar a vida de toda a população ali do nosso distrito. Gostaria agora só de frisar que Antônio Pereira está mais uma vez na Expo Favela. Nos dias 29 e 30 de maio, a Associação Arte Mãos e Flores estará presente com o estandarte ali em Belo Horizonte, apresentando todo o seu artesanato, todos os seus crochês e tudo que Antônio Pereira tem, né, de especial, com cada detalhe, com cada... carinho que elas fazem, e vão estar sendo apresentado na Expo Favela. E a Associação Musical Nossa Senhora da Conceição da Lapa vai se apresentar no sábado, levando o nome de Antônio Pereira mais uma vez e mostrando, né, que Antônio Pereira tem sim que ser valorizado, e nós temos e somos um povo guerreiro e inteligentes. Então estaremos aí na Taça da Favela, junto na Expo Favela com vocês, para que Antônio Pereira, mais uma vez, seja protagonista de coisas que começam no estado e podem ir para Brasília e até para fora. Um obrigado a todos aí. Muito obrigado, presidente. Uma parte.
1: Mais uma coisa que eu... Nós teremos amanhã, falando ainda sobre o residencial Dom Bosco, nós já temos agendado para amanhã duas reuniões da Associação de Moradores do Residencial Dom Bosco, representadas aí pelo Isaías e pela Gisele e os demais companheiros e companheiros da diretoria. Teremos duas importantes reuniões amanhã, uma com o Procurador-Geral do Município, Dr. Diogo, e outra com o Secretário de Obras, Franklin Evangelista, que está conduzindo, deve retornar em breve, com o trabalho de encascalhamento das ruas do Residencial Dom Bosco, com uma emenda, recurso de uma emenda destinada para Ouro Preto pelo deputado federal Miguel Ângelo, de R$ 400 mil. Então, adquiriu, vereador Luiz, você que entende bem de obra, de estrada, foram adquiridos R$ 400 mil de bica corrida. Então, dá para colocar bica corrida com a prefeitura. Você viu? Ah, nós passamos junto lá, é verdade, nós voltamos de Belo Horizonte. Quem viu aquelas ruas, o Mantuí sabe muito bem, quando estava na lama, no barro, né, e depois como é que ficou com o cascalhamento. As pessoas achavam que não ia dar certo, porque que a chuva fosse levar, Mas você me explicou lá que cola, né? Quando faz, passa o compactador, é isso? Aquilo cola na terra e vira. Não é um asfalto, né? Claro que não é um asfalto, mas é uma coisa muito boa se comparado com o que estava antes. Então, estamos esperando aí a retomada dessas obras de encascalhamento no residencial Dom Bosco. Para isso, nós teremos essas reuniões amanhã com o doutor Diogo e com o doutor e com o secretário Franklin Evangelista. Com o doutor Diogo para falar sobre o assunto que nós tratamos mais cedo, da negociação. Obrigado, presidente.
2: E aí, se puder trazer informações para nós na terça-feira, vereador, que é importantíssimo a gente estar ciente do que está acontecendo para repassar para os moradores, que o senhor tem uma ligação muito grande lá, igual eu tenho, vereador Luiz, vereador Carlinhos, Ricardo Gringo. Então, a Câmara ficar bem informada para passar uma boa informação, a informação certa para a população ali, que é importantíssimo. Então, a gente aguarda essas notícias. Pedir aos vereadores que registrem a presença novamente, a recomposição de quórum, para a gente fazer a chamada final. Só esperar a nossa civista secretaria Michele, com essa rapidez de sempre. Obrigado. Vereadores presentes, vereador Luiz Gonzaga, vereador Renato Zoroastro, vereador Vantuí, vereador Emerson Titão e vereador Cruzo. Sob a proteção de Deus ao povo de Ouro Preto, declaro encerrada a 31ª reunião ordinária da Câmara Municipal de Ouro Preto. Tenham todos uma boa tarde.
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É um projeto de extensão e pesquisa desenvolvido na Universidade Federal de Ouro Preto em parceria com a Secretaria Municipal de Saúde da cidade. Ele é coordenado pela professora Isabela Neves, da Escola de Farmácia. O projeto realiza testes rápidos para HIV, sífilis e hepatites B e C, de forma gratuita, que não necessitam de jejum ou outro preparo. Somente que a pessoa tenha em mãos documento de identificação com foto. As testagens são realizadas às segundas e terças-feiras no LAPAC, que fica na antiga Escola de Farmácia, de 7h30 da manhã às 4 da tarde, e também no CRA LGBT, no Antônio

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10: Meio-dia e 50.

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1: Uma hora.
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2: O programa indenizatório definitivo, o PID, foi reaberto no Brasil por 45 dias para novas adesões relacionadas ao rompimento da barragem de Fundão ocorrido em Mariana em 2015. O novo prazo, até 1º de julho, vale para pessoas e empresas elegíveis que ainda não aderiram ao programa. O modelo oferece pagamento em parcela única para quem atende aos critérios estabelecidos no acordo homologado pelo Supremo Tribunal Federal. A Cristiane, de Colatina, no Espírito Santo, optou pelo programa logo quando ele foi aberto, em 2025, em vez de acompanhar a ação paralela na Justiça do Reino Unido.
3: A gente foi onde a gente tinha certeza que poderia conseguir. Porque eu creio que na justiça, né, ainda mais vindo de outro país, é tudo muito incerto. Você não sabe o que passa na cabeça de um juiz. Então, aqui era uma coisa mais certa, né? Um valor que eu recebi há um ano atrás do PID Brasil, eu consegui quitar as parcelas da minha casa.
2: O Sérgio, de Pará de Minas, em Minas Gerais, também aderiu ao PID Brasil no ano passado e já foi ressarcido.
4: Eu e minha mulher tá investindo aqui na nossa casa aqui, que está em construção. E ela vai aplicando devagarinho, da maneira que pode, ela vai juntando um pouquinho, ela vai investindo aqui. Quem tinha perdido a esperança, tá dando um ótimo tamanho.
2: A orientação é que os interessados busquem atendimento o quanto antes para verificar se são elegíveis e reunir a documentação necessária. 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Agência Rádio Web, produção e reportagem, Bruno Moreira.
5: Um dia histórico. Foi assim que o presidente da Câmara, Hugo Mota, classificou esta quarta-feira, depois da aprovação da PEC que acaba com a escala 6-1. Foram 472 votos a favor e 22 contra no primeiro turno e 461 a favor e 19 contra no segundo turno. Desses contrários, no segundo turno, foram 9 deputados do PL, 4 do Novo, 2 do MDB e 1 do União Brasil, do PSD, do PP e do Missão, além de 33 deputados ausentes. Mesmo assim, o placar foi muito superior ao mínimo necessário, 308 votos, para aprovar a PEC, que agora vai para o Senado. A votação, desde a comissão especial até o plenário, foi acompanhada de movimentos de trabalhadores, sindicatos e estudantes, que tinham até um grito de protesto. Trabalhador, preste atenção, a 6-1 só é boa para o patrão. Ao final, já depois das 10 horas da noite, o presidente da Casa, Hugo Mota, cravou o resultado.
6: Sim, 461, não 19. Está aprovada em segundo turno a proposta de emenda à Constituição número 221 de 2019, Em votação, a redação final. Aqueles que forem pela aprovação, permaneçam como se acham. Aprovada.
7: Aprovada.
6: A matéria vai ao Senado Federal.
5: Mas, afinal de contas, o que foi aprovado? Foi aprovada a PEC, que acaba com a escala 6x1 já 60 dias depois dela ser promulgada. Ou seja, depois desse prazo, o esquema trabalhado será de 5 dias para 2 de folga. E já vai ter uma redução na jornada semanal. Vai passar de 44 para 42 horas. Depois de um ano, reduz mais 2 horas. Ou seja, em 14 meses, a jornada semanal vai passar de 44 para 40 horas sem redução de salário. Para os casos específicos, como quem trabalha no esquema 12x36 ou que trabalha em atividades essenciais como saúde, segurança, limpeza urbana e transporte, os acordos coletivos vão prever o regime de compensação para garantir esses 2 dias de descanso semanal. E aqueles com diploma de curso superior e que ganham mais de R$ 21.188, que é 2,5 vezes o teto do INSS, ficam de fora. Não terão de obedecer à redução da jornada, nem o controle de horas. A ideia é combater a pejotização. A PEC 6x1 agora vai para o Senado, onde já começaram as negociações. Esta semana mesmo, o presidente da Casa, Davi Alcolumbre, recebeu empresários que pediram um pé no freio. Querem segurar a tramitação da proposta. Alegam perdas de produtividade. Mas, ainda na noite desta quarta após o resultado, Hugo Mota voltou a dizer que a aprovação é uma questão de saúde, de qualidade de vida e que não afeta a produção.
6: A redução da jornada não é vilã de produtividade. Precisamos reconhecer uma realidade. O Brasil está entre os países com maior carga horária de trabalho no mundo. Ao mesmo tempo, convive há décadas com a estagnação da produtividade. Isso mostra que produtividade não pode continuar sendo medida apenas pela quantidade de horas trabalhadas. Trabalhadores mais descansados produzem mais. Ambientes de trabalho mais saudáveis reduzem faltas, afastamentos e rotatividade.
5: Mesmo com resistências no Senado, os apelos do governo e das categorias é para que o texto seja votado logo, pelo menos antes das eleições de outubro, mas que seja discutida com calma. Davi Alcolumbre, que é o presidente da Casa, ainda não falou oficialmente sobre o calendário, mas já tem requerimentos pedindo sessões temáticas para debater os impactos sociais e econômicos do fim da 6x1. Da Rádio Nacional em Brasília, Priscila Mazenotti.
8: Do que você mais gostava de brincar quando era criança? As lembranças da infância trazem nostalgia para a auxiliar de limpeza Osana da Silva, que recorda nitidamente de suas brincadeiras favoritas.
9: É aproveitar muitas coisas, assim, na rua, brincava, pique-bandeira, pique-esconde, jogar bola, queimado, tudo isso aproveitei. Eu não vejo crianças brincando, mas eu vejo as crianças muito sentadas com a mãe, com o celular na mão.
8: O relato da Osana revela como o ato de brincar se transformou ao longo do tempo. Nesse Dia Mundial do Brincar, que este ano destaca a importância da conexão e do desenvolvimento na infância, fica evidente a metamorfose nas formas de diversão. A presença digital ganhou terreno no mundo real e as brincadeiras ditas tradicionais tiveram que coexistir com as telas. A terapeuta ocupacional da Universidade de São Paulo, Amanda Espósito, comenta como as famílias administram o tempo dedicado ao brincar atualmente.
10: E hoje em dia a gente tem crianças que estão muito presas dentro de casa, porque a gente vive uma situação de insegurança e de perigo, né, nas ruas. E ao mesmo tempo, dentro de casa, as famílias estão menores e os pais e mães trabalhando muito mais. Então a gente não tem mais pessoas que desenvolvam o brincar com essas crianças na frequência que era há uma geração atrás. As famílias acabam delegando muito mesmo para as telas ocupar o tempo dessas crianças que estão ociosas e entediadas em casa.
8: Amanda é orientadora do estudo Tecnologias Digitais Moldam um Novo Brincar Infantil. Ao avaliar as atividades de 14 crianças, foi constatado que o uso excessivo das telas provoca um ciclo vicioso de perda progressiva da criatividade para brincar ativamente.
10: As próprias crianças dizem que têm muita dificuldade de pensar em brincadeiras possíveis de serem feitas quando elas estão fora da tela. Então elas estão cada vez mais dependentes de ter um adulto conduzindo, um adulto propondo as atividades, seja uma mãe, uma tia, um professor ou um monitor, né? Então, quanto mais as crianças ficam imersas em tela, menos criatividade elas têm, menos coisas elas conseguem fazer na vida real, e isso joga elas de novo para as telas, para ocupar o ócio e o tédio.
8: A Organização Mundial da Saúde e a Sociedade Brasileira de Pediatria recomendam limites de tempo específicos de exposição das crianças às telas, que variam conforme a faixa etária. A orientação é baseada nos efeitos negativos que o uso excessivo provoca tanto no comportamento quanto na saúde física e mental, como interferência no desenvolvimento cognitivo, problemas emocionais, doenças oculares, auditivas e ortopédicas, cyberbullying, entre outras. A recomendação é que os aparelhos não ocupem o tempo de atividades básicas, como a alimentação ou o sono, para que a criança não se torne dependente dos equipamentos. Além do tempo de tela, é preciso cuidado com o conteúdo acessado pelos menores, que pode ser inapropriado e prejudicial. Atualmente, há aplicativos de controle parental, que dão aos pais a possibilidade de observar o conteúdo consumido pelos filhos e bloquear o acesso a determinadas funções. A lojista Edilane Ferreira adota essa prática para limitar o tempo da filha no celular.
7: Eu costumo deixar entre 1h30 a 2h, que ela tem tempo de tela depois da escola, brincando com as amigas, jogando, tudo que ela quiser dentro desse tempo. Eu acompanho muito ela assim no celular, a tela, para ver o que ela está vendo, porque a gente já passamos por situações que aparecem cenas sexuais. Então, assim, eu limito muito.
8: Para ela, o ideal não é impedir a utilização da tecnologia, mas administrá-la de forma responsável. Um exemplo que associa o bom uso das telas ao entretenimento é o projeto social Gaming Park, que atende crianças de 8 a 17 anos na favela da Rocinha, no Rio de Janeiro, e em Vitória, no Espírito Santo. Criada em 2022, a iniciativa une o ensino multidisciplinar com a narrativa e aspectos técnicos dos videogames. O projeto realiza ações solidárias nas comunidades, além de fornecer orientações profissionais e planos de carreira no mundo dos esportes eletrônicos. A coordenadora técnica do Gaming Park, Dara Coema, explica que é preciso orientar os pais e responsáveis sobre os cuidados com as mídias, mas que não devemos ignorar o potencial da tecnologia para a educação.
11: Nós vemos casos no projeto em que os jogos são ponte para a sociabilidade entre jovens e também, para além dos jogos educativos, que já são ferramentas mais reconhecidas, jogos também são objetos de cultura que podem contar histórias, podem levantar discussões, podem conscientizar. Quando a gente fala, por exemplo, no competitivo, os jogos podem ser meios para passar valores relacionados a trabalho em equipe, comunicação. É tudo uma questão de consumo crítico e contextualizado.
8: Segundo ela, para que haja equilíbrio no uso das telas e das plataformas online, é necessário letramento digital e educação midiática para a sociedade de maneira geral.
11: Para as crianças significa dar o caminho das pedras, né, desde cedo, para a gente criar cidadãos do digital que tenham consciência e poder sobre suas escolhas, direcionar o conteúdo que vão consumir, mas também fazê-las entenderem por que, que aquele conteúdo é ou não interessante, né, sobre entender o que, que é um algoritmo e as armadilhas ali, né, falar sobre compartilhamento de dados, conversar sobre fake news, sobre... Então, é muito sobre conscientização de todos.
8: Dara Coema afirma que a responsabilização sobre o uso das telas também deve recair sobre as empresas administradoras das plataformas, que precisam ser fiscalizadas para não estimular o uso excessivo dos aparelhos. Sob supervisão de Fábio Cardoso, da Rádio Nacional do Rio de Janeiro, João Barbosa.
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12: Milhares de empresas, lojistas, bares, postos de gasolina, espaços culturais e de educação, entre outros setores da economia brasileira, participam nesta quinta-feira da 20ª edição do Dia Livre de Impostos. A mobilização de vários setores da iniciativa privada, coordenados pela Câmara dos Dirigentes Lojistas Jovem, quer mais uma vez chamar a atenção da sociedade para as altas cargas tributárias e o baixo retorno dos impostos arrecadados em áreas como saúde, educação, transporte e segurança para a população. Além do caráter de conscientização social e incentivo ao debate público sobre a carga tributária, esta quinta-feira é o dia em que o consumidor brasileiro pode aproveitar para comprar produtos e serviços com descontos especiais. Isso porque eles estarão sem repasse do valor aproximado dos tributos ao cliente. Na prática, é possível perceber de forma mais clara quantos impostos representam no preço de itens consumidos no dia a dia. No site dialivredeimpostos.org.br é possível pesquisar por cidade onde estão os mais de 50 mil estabelecimentos participantes do Dia Livre de Impostos. Na mesma página, também é possível a qualquer cidadão assinar o manifesto virtual que pede, entre outras demandas, a redução da carga tributária sobre o consumo, simplificação do sistema tributário e maior transparência no uso dos recursos públicos. Segundo a Receita Federal, a arrecadação de impostos entre janeiro e abril deste ano somou 1,05 trilhão de reais, sendo considerado o melhor resultado já registrado para um primeiro quadrimestre com um crescimento real de 5,41%. Se considerarmos a arrecadação total do país, que engloba também tributos estaduais e municipais, como ICMS, ISS, IPVA e IPTU, monitorados pelo painel Impostômetro da Associação Comercial de São Paulo, a quantia total ultrapassou a marca de 1,5 trilhão somente entre janeiro e abril deste ano. Da Rádio Nacional em São Luís, Madison Euler.
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14: A expectativa em torno da Copa do Mundo já começa a movimentar o comércio e o setor de serviços. Geralmente, nesta época, comerciantes de diferentes áreas apostam em produtos temáticos, experiências gastronômicas e ações promocionais para atrair clientes e aumentar as vendas. Segundo o Sebrae, grandes eventos esportivos costumam gerar mais consumo, empregos temporários e novas oportunidades de renda, principalmente para pequenos negócios. O coordenador de comércio e serviços do Sebrae Bahia, Ed Carlos Moreira, fala sobre as expectativas para o período.
15: Aqui no Nordeste a gente ganha uma data dupla, né, que é o São João e a Copa do Mundo, então a gente tem aí uma dobradinha muito legal. É uma data significativa para o comércio, porque nesse sentido a gente tem aí uma grande mobilização de consumidores que buscam produtos associados à Copa.
14: Em Salvador, alguns empreendedores já começam a se preparar para o Mundial. É o caso do comerciante Vitor Hugo Lemos, que tem um restaurante de comida regional no bairro da Saúde, acostumado a aproveitar datas comemorativas para criar promoções e diferenciar o cardápio, ele diz que vai até aumentar o número de funcionários.
16: Nesse período de Copa do Mundo, eu irei aumentar o meu quadro de funcionários, irei trabalhar com as comidas típicas, irei trabalhar com amendoim, milho cozido, bolo, licor.
14: Além disso, vai decorar o espaço, transmitir as partidas e apostar em ações especiais para atrair o público, principalmente nos Jogos do Brasil.
17: Da Rádio Educadora da Bahia, Rafael Lopes, para a Rádio Nacional.
18: O prazo para os microempreendedores individuais entregarem a declaração anual simplificada termina no próximo domingo, 31 de maio. O documento, conhecido como DASN-CIMEI, deve ser enviado por todos os MEIs que atuaram em algum período de 2025, mesmo sem registro de faturamento. A declaração pode ser feita pelo aplicativo MEI ou pelo portal do Simples Nacional. A Receita Federal alerta que o envio dentro do prazo evita multas e mantém o CNPJ regularizado. Quem perder a data vai ter multa de 2% ao mês sobre o valor dos tributos declarados, limitada a 20%, com cobrança mínima de R$ 50. O valor é gerado automaticamente após a entrega em atraso. O número esperado de declarações passa de 16 milhões e 700 mil documentos. Para mais informações, acesse gov.br/empresas-e-negócios. Da agência Rádio Gov em Brasília, Luciano Seixas.
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1: Leon Tolstói já dizia: não existe grandeza onde não há simplicidade, bondade e verdade. Ajudar o próximo, seja lá como for, além de contribuir com o bem-estar do outro, traz benefícios também a quem se dispõe a colaborar, desenvolver melhor algumas aptidões e sentir-se mais realizado e satisfeito consigo mesmo. São algumas das vantagens que a experiência de ajudar o próximo pode trazer. O inverno está aí e muita gente não tem onde morar, nem o que vestir. Faça uma limpa no seu armário, retire as peças que não são mais úteis para você, mas que podem ajudar a salvar uma vida. Com certeza, no seu bairro ou comunidade, há algum ponto de arrecadação pertinho de você. 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
22: Brasil! Após passar por uma ressonância magnética, ficou constatada uma lesão de grau 2 na panturrilha do atacante Neymar da seleção brasileira. Com isso, o jogador está fora dos dois jogos amistosos contra o Panamá neste próximo fim de semana e no dia 6 de junho diante do Egito. Há expectativa de recuperação de 2 a 3 semanas. Portanto, o Neymar pode ficar ainda fora da estreia da seleção brasileira na Copa do Mundo diante do Marrocos. Em pronunciamento rápido, na Granja Comaria, em Teresópolis, no Rio de Janeiro, o médico da seleção, Rodrigo Lasmar, confirmou a lesão.
23: Ele se apresentou ontem aqui na Granja Comaria, ele fez todos os exames médicos, os exames complementares e terminamos com uma ressonância magnética que identificou uma lesão muscular grau 2 na panturrilha, não apenas um edema. O atleta, ele segue em tratamento. A nossa expectativa é que num prazo de 2 a 3 semanas ele esteja liberado. Claro, conosco ele está em tratamento intensivo, a gente tem condição de avaliar dia a dia essa evolução, mas a expectativa, a princípio, é essa.
22: Ainda não está descartado um corte do Neymar na seleção brasileira. A expectativa é que ele se recupere e possa estar disponível para o jogo do dia 19 de junho contra o Haiti. Acontece que, caso precise cortar Neymar, a seleção brasileira tem até o dia 1º de junho para fazer essa troca e enviar à FIFA dados que comprovam que Neymar não tem condições de jogar a Copa do Mundo. Mas a força-tarefa é para que ele esteja presente nesta Copa e participe. Portanto, vão aguardar com otimismo esse período de 2 a 3 semanas de recuperação do jogador. Agência Rádio Web com informações da seleção brasileira, Daniela Esperon.
24: Quinta-feira, 28 de maio de 2026. Esse é o Giro de Notícias. Eu sou Leno Falck e você acompanha os destaques do momento. A taxa de desemprego no Brasil ficou em 5,8% no trimestre encerrado em abril, um aumento de 0,4 ponto percentual frente ao trimestre de novembro de 2025 a janeiro de 2026. Segundo os dados divulgados pelo IBGE, cerca de 6 milhões e 300 mil pessoas estão sem emprego hoje no país. As fintechs sediadas na Faria Lima, em São Paulo, continuaram ocultando dinheiro do PCC, mesmo após a ação realizada em agosto do ano passado. Uma nova fase da Operação Carbono Oculto aconteceu nesta quinta-feira. Segundo o Ministério Público de São Paulo, o grupo não interrompeu as atividades. As movimentações atípicas e suspeitas são de cerca de 26 bilhões de reais no período. Novas revelações do site Intercept Brasil apontam que Eduardo Bolsonaro também tratou de recursos para o filme Dark Horse com o banqueiro Daniel Vorcaro. O ex-deputado também orientou o banqueiro sobre o envio do dinheiro ao exterior. Em relação a valores, Eduardo Bolsonaro pediu o envio de o máximo possível. O filho do ex-presidente mora nos Estados Unidos desde fevereiro. Outra reportagem do site aponta que Eduardo mora em uma mansão no Texas avaliada em 6 milhões de reais. Um brasileiro em campo hoje pela Copa Libertadores. A partir das 7 horas da noite, o Palmeiras enfrenta o Júnior Barranquilla em São Paulo. O médico Rodrigo Lasmar, da seleção brasileira, confirmou uma lesão de grau 2 na panturrilha de Neymar. No momento, o atleta não deve ser cortado, mas deve ficar fora dos dois amistosos da equipe e pode também perder a partida de estreia na Copa do Mundo. O Giro de Notícias é uma produção da Agência Rádio Web. Texto e apresentação, Leno Falck. Edição, Mário Melo.
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2: Hoje é sexta-feira. 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
5: Estamos chegando, ótima tarde para você, 1:34 aqui na província, quinta-feira, 28 de maio. Você já estava conferindo por aqui música boa e também mais cedo tivemos aí a reunião dos vereadores ao vivo e na íntegra, direto da Câmara Municipal de Ouro Preto. A partir de agora, sucesso, informação no seu rádio, prestação de serviços, vamos juntos, até às 5 horas, tocando para você o melhor da música. E trazendo para você também informação, você confere informações da Cidade Patrimônio Mundial através do Instagram, arroba Central Província. E também no portal centralprovincia.com. Daqui a pouquinho chegando junto comigo, Cris Marques, trazendo a sua novela preferida. Também Tony Silva, Bruno Mendes, Daniel Esperon falando de esporte, seleção brasileira. O Neymar foi aí diagnosticado com uma pequena lesão aí na panturrilha, grau 2, tranquilo. Importante é que ele dispute aí da Copa do Meio para frente, né? Que é onde se decide a Copa do Mundo. Isso é que é importante. Agora o comecinho amistoso é mais para aquecer a galera, enturmar aí a turma. Estão lá hoje na granja, já treinando com o Ancelotti, com o Felipão, que tá lá hoje, né? Tava vendo aqui as imagens, Luiz Felipe Scolari está lá na Granja Comari, junto com o Ancelotti, para passar a sua experiência. E ontem tivemos aí o Galo vencendo na Copa Sul-Americana, Puerto Cabello. Gol do Bernard, golaço em de esquerda, colocou lá no cantinho e calou muita gente que tava criticando o menino e ele fez o gol. E hoje a bola rola mais tarde para o Mineirão. Mandar um abraço aqui pro meu amigo Fabrício, que ontem falou que ia ser 4-0, foi 1-0. Os três pontos é que são importantes, né, Fabrício? E hoje, logo mais aí, tem o Cruzeiro com Barcelona de Guayaquil. Vai ser um 5-0 hoje, hein? Importante aos times de Minas estarem bem no Campeonato Brasileiro, na Copa do Brasil, na Sul-Americana e na Libertadores. É isso que a gente quer. Notícias da nossa nação brasileira e do mundo você confere daqui a pouquinho também com as melhores agências do rádio brasileiro, a MIT Brasil 61 e Rádio Web. Cidade Patrimônio apresentando agora 21 graus, possibilidade de chuva 20%, umidade 75% e ventos de 6 quilômetros. A temperatura um pouquinho mais baixa do que ontem nesse horário, 1 grau a menos, possibilidade de chuva um pouquinho maior, umidade também um pouquinho a mais e ventos também um pouquinho a mais, tudo a mais, um pouquinho friozinho tá chegando de leve. E a Copa do Mundo também chegando de leve. Daqui a pouco, junto com a gente também, o Chico da Tiana, Zé Bonito, Letizgo, Geraldão, Marco Luque. A Cris Marques vai trazer aqui também notícias dos famosos. Hoje tem notícia bacana, sei que você vai gostar, hein? Fica ligado com a gente. Mandar um abraço a todos ligados aí na província, na Associação Dom Barroso, que está com a campanha do cobertor ou manta para aquecer mais vidas. Você contribui com a campanha e ajuda a aquecer quem mais precisa nesse inverno. 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Associação Comunitária do Bairro Taquaral, alô Dom Barroso. Vamos começar a tarde, tem lançamento também hoje, amanhã tem mais, né? Porque amanhã eles lançam mesmo as músicas, mas já tem alguns hoje. No música nova aqui na província. 1h38, tá começando.
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5: E a gente começa com o lançamento dela, Ana Castela. Hoje tem rodeio.

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0: Essa é Ella Langley aqui na província Choosing Texas. A gente ouviu também Ferrugem, Casal do Mal, e hoje tem rodeio. Ana Castela, 1h47, daqui a pouco tem informação no seu rádio.
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1: Tô apaixonada.
0: É isso aí, Gustavo Mioto, pedido de socorro, faltando 7 para as duas, Cris. A nobreza do amor aqui na província.
2: Tô chegando e já cheguei com as emoções da sua novela preferida, Nobreza do Amor. Quintou, hein? Capítulo desta quinta-feira. Vem cheio de tensão e sentimentos à flor da pele. Kenny arrisca tudo para esconder Dume de Pascoal, enquanto Virgínia vai flagrar Mirinho ao lado de Alica e sente o ciúme crescer.

0: No mar, Omar enfrenta uma tempestade perigosa, tentando chegar ao Brasil. E o tão esperado desfile no Grêmio segue movimentando toda a cidade. Você não vai perder, né? Bem, daqui a pouquinho, a novela das sete, eu volto já já.
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2: 28 de maio, 1964, é fundada a Organização para a Libertação da Palestina, com Yasser Arafat eleito como seu primeiro líder. 1998, Paquistão responde a uma série de testes nucleares da Índia, com seus próprios testes. 2017, o ex-piloto de Fórmula 1, Takuma Sato, vence seu primeiro Indianapolis 500, o primeiro piloto japonês e asiático a fazê-lo.
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2: Na apresentação da seleção brasileira, a principal expectativa foi em relação à condição de Neymar. O jogador sofreu uma lesão na panturrilha na véspera em que foi convocado por Carlo Ancelotti. Sem nenhuma informação oficial sobre a gravidade, o próprio cara que foi questionado sobre o assunto. Presente ao lado do atacante Rodrigo do Real Madrid e Santos nas tribunas na vitória do Santos contra o Deportivo Cuenca, que classificou o Peixe para a próxima fase da Sul-Americana, o camisa 10 foi perguntado enquanto passava por jornalistas na Vila Belmiro. Mesmo sem parar para explicar, ele tranquilizou sobre a lesão. Panturrilha? Está aqui, está inteira. Em seguida ele foi novamente questionado se a panturrilha vai ser problema para a Copa. Problema do quê? Rebateu o jogador que saiu andando sem mais responder aos jornalistas. Perguntado durante a coletiva após vitória, o técnico Cuca também falou sobre a lesão de Neymar. O treinador disse que falta um pouquinho para o craque estar 100% e que ele vai terminar o pouco que falta na seleção brasileira.
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4: Paris, 28 de maio de 2026. Vamos aos destaques do noticiário internacional desta quinta-feira. Estados Unidos voltam a atacar Irã, que reage atingindo base americana nos confrontos mais graves desde o início do cessar-fogo. Na última noite, o exército americano abateu 4 drones iranianos na região do Estreito de Hormuz e bombardeou uma base terrestre no sul do Irã. A reação de Teherã foi imediata. O regime iraniano condenou uma violação da trégua e anunciou, nesta manhã, ter atingido uma base americana na região. A guerra entre Irã, Israel e os Estados Unidos derruba a popularidade de Donald Trump, que registra queda recorde. 3 meses após o início do conflito, 65% dos americanos estão insatisfeitos e 61% consideram que foi um erro o país se envolver nessa guerra. Além disso, 69% dos entrevistados avaliam que os esforços do presidente americano para reduzir o custo de vida são insuficientes. Israel continua bombardeando o sul do Líbano. Diversos ataques israelenses atingiram as principais cidades do sul do país nesta manhã, logo após o exército ter emitido um novo alerta para a população deixar a região considerada zona de combate contra o Hezbollah. Ao menos 11 pessoas morreram nos bombardeios nesta quinta no sul do país. Nessa manhã também, uma soldada israelense foi morta em um ataque de drone lançado pelo grupo xiita libanês, elevando para 24 o número de militares de Israel mortos desde a retomada do conflito no início de março. Alerta de onda de calor precoce chega à região parisiense. A capital francesa deve registrar nesta quinta 31 graus ao todo. 17 departamentos da França, cerca de um quarto do país, estão em alerta laranja, o penúltimo da escala. Esta é apenas a primeira das ondas de calor previstas para este verão europeu, apontam os especialistas, e o governo francês é criticado pela falta de preparo. Ao menos 7 pessoas morreram até agora em todo o país, a maioria delas por afogamento. Essa onda de calor precoce atinge vários países europeus. Na Itália, 4 cidades, incluindo Roma, foram colocadas em alerta vermelho nesta quinta-feira. A Bolívia vive uma rebelião contra um governo submisso aos Estados Unidos, diz o ex-presidente socialista Evo Morales em entrevista à AFP. O atual chefe de Estado boliviano de centro-direita, Rodrigo Paz, acusa Morales por estar por trás dos protestos de operários, camponeses, professores e caminhoneiros que exigem a renúncia do atual presidente boliviano. De Paris, Adriana Brandão, da Rádio França Internacional, em parceria com a agência Rádio Web.
5: Um idoso teve que entrar na justiça para provar que não estava morto e assim conseguir sacar a aposentadoria. Segundo o processo, quando o aposentado que reside em Santa Luzia, na região metropolitana de Belo Horizonte, tentou sacar o benefício, foi informado de que havia um bloqueio dos documentos por motivo de falecimento. Ao buscar esclarecimentos, descobriu que um cartório em Três Lagoas, no Mato Grosso do Sul, havia lavrado uma certidão de óbito com o nome dele. Por conta disso, o aposentado acionou a justiça. O Ministério Público do Estado de Minas Gerais recomendou o desbloqueio imediato das contas e a realização de perícia para análise de digitais pela Polícia Civil. Os peritos confrontaram as impressões digitais do autor com os registros oficiais e confirmaram que ele é o verdadeiro titular da identidade utilizada indevidamente. O juízo de primeira instância julgou o pedido procedente. Na sentença foi declarada a nulidade do registro de óbito e determinada a expedição de ofícios para diversos órgãos públicos. O idoso teve direito de reativar o CPF e de restabelecer os direitos previdenciários e políticos perante a Justiça Eleitoral. O juízo também determinou o envio de ofício ao Ministério Público do Mato Grosso do Sul para apuração do possível uso indevido dos documentos do idoso para obter uma falsa certidão de óbito. Do Tribunal de Justiça de Minas Gerais, repórter Lígia de Matos.
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10: Alô, Afonso? Ô, Afonso, eu achei da Tiana, filha. Me olhou do minquim, o minquim nos olhos. É bom passar rabo de gato novo. Pega o rabo do gatinho novo, passa que me olha. Aqui tá tudo bom, Afonso. Ah, mais ou menos, né, Afonso? Ah, tá tendo muito golpe naquele tá do WhatsApp da turma. Fonça do céu. É, tá tendo clonamento do WhatsApp. É, os bandidos tá clonando o WhatsApp da turma e emenda pedir dinheiro pros amigos. Onde já se viu uma coisa dessa, Fonça? Ah, desaforo. Cada dia que passa os bandidos inventam uma coisa nova. Tô te falando pra você. Anteontem, o messias da farmácia me chamou eu no WhatsApp. Eu já achei que era pra cobrar os fiados, né, Afonso? É, mas ele veio com uma conversinha mole, sabe? Olha, eu não tô conseguindo fazer a transferência aqui. Você não ajudava eu? R$1.500, falei pra ele, transferência? R$1.500? Você deve estar bebendo Tiger, messias. Onde que eu vou arrumar R$1.500 nessa crise? Aí falava assim no artesanato, ah, então pode ser R$500 que eu dou um jeito dos outros, eu pego com outra turma. É, aí eu respondi, Messia, deixa eu explicar pra você uma coisa, eu tô mais quebrado que arroz de terceira, meu filho. Eu tô tão liso, mas tão liso que se eu pisar no sabão, quem escorrega é o sabão. Mas eu tô te falando, Afonso do céu, eu sei que depois de um tempo, eu já queria mandar cagar antes que eu esqueça, que esse negócio de R$1.500, né? Aí me chega a Tiana avisando que viu não sei onde na internet que clonaram o WhatsApp do Messias da farmácia. É, vê se tem cabimento um negócio desse, Afonso. É, eu não caio num golpe desse simplesmente porque eu sou pobre. E nós que é pobre, além de pobre, nós somos espertos. É, agora, adivinha se o Zé Pinguelo da venda não depositou R$2.000 na conta não sei de quem e ele não vai ver esses R$2.000 nunca mais na vida, nem que a vaca tussa. É, então, é isso mesmo, né, Fã? É, mas falando isso, até que tá tudo bom? É, eu vou lá na farmácia do Messias avisar que eu vou atrasar pra pagar o fiado porque eu tive que depositar R$1.500 no golpe que deram em mim.
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0: E eu já tô chegando com mais um Tititi no seu rádio, falando da Letícia Muniz, que chamou atenção nas redes sociais ao falar sobre autoestima e mostrar o próprio corpo como ele realmente é. A apresentadora compartilhou um vídeo no Instagram dizendo que muitas vezes as pessoas julgam aparências por fotos e poses e reforçou que cada corpo tem as suas próprias características. Ela ainda incentivou os seguidores a evitarem comparações e valorizarem a própria imagem.
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11: Boa tarde pra você, província 2 e 4, quintou, 28 de maio 2026. Daqui a pouquinho mais novelas, esportes e notícias importantes dessa quinta, 28 de maio.
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0: Esse é o som do Belo aqui na província, com Transas, grande sucesso do Hit, David Guetta e Teddy Swims, Gone, Gone, Gone com Tony Zendai. 2:13, hora certa, Posto Ouro Preto.
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4: Boa tarde pra você, província, 2h18.
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0: A mulher chega pro marido e fala: amor, nós temos que avisar o nosso filho pra não se casar com aquela bruxa que ele namora. Nisso o marido responde: vou dizer nada não. Quando foi a minha vez, ninguém me falou nada.
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2: Liberado pelo Real Madrid no último jogo da temporada, Vinícius Júnior não compareceu ao Santiago Bernabéu na vitória por 4-2 sobre o Athletic Bilbao no último sábado pela última rodada do Campeonato Espanhol. A atitude do atacante gerou críticas do jornal Marca. Na Espanha, esperava-se que o brasileiro, como um dos líderes do grupo, estivesse na partida que marcou as despedidas de Carvajal e Alaba. Porém, ele não marcou presença. O texto afirma que a atitude do camisa 7 é mais um sinal da falta de comando no vestiário do time espanhol. Nas últimas semanas, a equipe viveu recheada de polêmicas e desentendimentos dentro do elenco. Vinícius Júnior não participou dos últimos treinos do Real Madrid e foi dispensado pelo clube da última partida da temporada. Com isso, o atacante veio ao Brasil, onde aproveitará alguns dias de folga antes de se apresentar à seleção brasileira, que acontece nesta quarta, dia 27, dia do início da preparação para a Copa do Mundo.
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3: O governo do Brasil anunciou novos investimentos para ampliar a conectividade nas rodovias brasileiras. A proposta prevê a expansão da cobertura 4G e 5G em trechos federais e estaduais, principalmente em áreas que ainda sofrem com a ausência de sinal de telefonia móvel. Segundo a Agência Nacional de Telecomunicações, mais de 65 mil quilômetros de rodovias federais já possuem cobertura 4G, enquanto pouco mais de 13 mil quilômetros contam com sinal 5G. O Ministério das Comunicações trabalha para ampliar essa estrutura em corredores estratégicos e reforçar a segurança nas estradas. Com o leilão da faixa de 700 MHz realizado neste ano, a expectativa é levar conectividade a cerca de 6.500 quilômetros de rodovias em 17 estados. Entre as vias prioritárias estão as BR-101, 116, 163, 364, 242 e 135. A BR-101 deve receber cobertura total ainda este ano. O Ministério das Comunicações também prepara a Política Nacional de Conectividade em Rodovias. A proposta prevê comunicação contínua para motoristas e passageiros, inclusive em áreas sem cobertura da operadora contratada, por meio do compartilhamento de redes. A meta do governo é dobrar a cobertura de internet móvel nas estradas brasileiras. Da Agência Rádio Gov em Brasília, Claudimário Carvalho.
4: Os shoppings devem garantir espaços de amamentação para as lojistas. A decisão unânime é do Supremo Tribunal Federal. Os ministros validaram a norma da CLT, Consolidação das Leis do Trabalho, que obriga empresas com mais de 30 empregadas a terem locais apropriados para elas amamentarem os filhos. Segundo decisão da corte, a regra deve ser cumprida pela administradora dos shoppings e não pelos donos de loja. O entendimento do tribunal é de que a lei trabalhista deve ser aplicada considerando a proteção à maternidade, à infância e ao trabalho da mulher. Para o plenário, a medida não traz prejuízo econômico e garante um direito importante às trabalhadoras. O caso chegou ao Supremo após recurso apresentado por um shopping de Natal, no Rio Grande do Norte, que foi condenado pela Justiça do Trabalho a garantir o espaço para as empregadas das lojas. O centro comercial sustentou que a obrigação trabalhista não pode ser transferida para a administradora do shopping, sendo um dever legal dos lojistas empregadores. O relator do caso, o ministro Gilmar Mendes, reconheceu que os shoppings devem disponibilizar os locais para amamentação, mas ponderou que os custos devem ser repassados aos lojistas. Já o ministro Flávio Dino rebateu as alegações de prejuízos financeiros e disse que o setor de shoppings vive um momento econômico próspero. Carmen Lúcia, única mulher com assento na Suprema Corte, lembrou que o próprio STF possui um espaço para amamentação, ressaltando que a Constituição garante essa proteção à maternidade.
5: A Constituição é imprescindível, mas ela não é suficiente se ela não tiver a leitura no contexto, como está sendo feito aqui. Porque o que a mãe quer, que é nesta fase especialmente, é o direito ao sossego. Ela não quer ficar desesperada no trabalho, ela prefere abrir mão do trabalho, e é isso que tem acontecido. inclusive na magistratura, as mulheres, as mães de estradas, como a gente chama, muitas vezes renuncia à carreira ou renuncia às promoções porque não tem as condições necessárias para cumprir esses direitos dos seus filhos e delas mesmas.
4: O prazo para que os shoppings implementem a decisão é de até um ano. Com informações da Agência Brasil, da Rádio Nacional no Rio de Janeiro, Priscila Terezo.
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7: A Secretaria Nacional do Consumidor, a Senacon, determinou a aplicação de sanções às plataformas digitais de entrega iFood e Kita por descumprimento da portaria número 61 de 24 de março de 2026. A norma determina que aplicativos de transporte e entrega informem de forma detalhada como os valores cobrados dos consumidores são divididos entre empresas, entregadores, motoristas e estabelecimentos parceiros. Segundo o Ministério da Justiça e Segurança Pública, a fiscalização começou após o fim do prazo de adaptação das plataformas às novas regras. A Senacom afirma que identificou indícios de falta de transparência nas informações apresentadas pelas empresas. Agora, iFood e Kita têm 20 dias para apresentar defesa. As multas podem chegar a 14 milhões de reais. A portaria prevê que os aplicativos mostrem o valor total pago pelo consumidor, a parte retida pela plataforma e o valor destinado aos trabalhadores e estabelecimentos comerciais. De acordo com a Senacom, a medida busca ampliar o acesso à informação e facilitar a comparação entre serviços digitais. Com redação de Diego Freitas, da Agência Rádio Gov em Brasília, José Carlos Andrade.
8: Apesar de um início de campanha muito ruim, o Fluminense está classificado para as oitavas de final da Libertadores da América. O time tricolor fez a parte dele e venceu o Deportivo La Guaira da Venezuela no Maracanã por 3-1. E contou com a derrota do Bolívar para o Independente Rivadavia para avançar em segundo lugar. Após a classificação, o atacante Canóbio comemorou a vitória conquistada no Maracanã.
9: A gente fez o trabalho aqui importante. Agora, virar a página Cruzeiro e saber que o próximo semestre a gente continua na Libertadores como o Fluminense merece. Sabemos também que a gente não fez uma fase de grupo como tinha que ser feita. Aí o futebol é assim, não é merecimento. Tem que aproveitar o momento, fazer o trabalho que a gente tinha que fazer. Não era nada fácil e a gente fez. Assim que, tranquilidade. Continuar trabalhando com muita humildade e sumar para o time que é o mais importante.
8: O outro brasileiro que entrou em campo pela Liberta foi o Corinthians, que já estava classificado e perdeu para o Platense na Neoquímica Arena por 2-0. Nesta quinta-feira, Cruzeiro e Palmeiras fecham a participação brasileira na fase de grupos jogando em casa. A Raposa recebe o Barcelona de Guayaquil, do Equador, às 21h30 no Mineirão, precisando apenas da vitória para garantir a classificação. Já o Verdão recebe o Júnior Barranquilla, da Colômbia, às 19h no Allianz Parque. Um empate é o suficiente para a vaga, mas uma vitória permite que o time sonhe com a primeira posição do grupo. Agência Rádio Web com informações da Libertadores, Daniela Esperon.
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11: Você aqui é o meu convidado especial todos os dias no Tititi no seu rádio. Sofia Charlotte estava curtindo na semana passada dias especiais no Japão ao lado do filho Otto e do irmão. Nas redes sociais, ela mostrou um momento divertido com o menino em um espaço interativo onde desenhos ganham vida em uma tela. Otto fez uma ilustração colorida e depois de escaneada, a arte apareceu animada, encantando a família durante o passeio. É, daqui a pouquinho tem mais Tititi, hein? Segura aí que eu volto já já.
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15: Mais música pra você. Mais música pra você, 2:30 na província. O sucesso tá de volta com Danilo e Davi.
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0: noite perfeita, minha gente. Quem gostou, põe a mão lá pra cima.
1: A Cato e Péricles, imparável. Madonna e Sabrina Carpenter, Bring Your Love, Danilo Davi, Apaga, Apaga, 2h40. Daqui a pouco tem notícia pra você.
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0: Marília é sucesso na sua tarde aqui na província, deixa ela saber, Acato e Péricles imparável, faltando 15 para as 3 nessa quinta-feira, 28 de maio, Cris está chegando agora com o coração acelerado. Resumo de novela.
1: Olha, eu já tô de volta, mais emoções da sua novela preferida, hora de você acompanhar Coração Acelerado. Capítulo desta quinta promete fortes emoções. A cirurgia de Valéria é um sucesso e traz alívio para todos. Enquanto isso, Zilá decide viver uma paixão, ou melhor, a sua paixão com Ronei, mas pede segredo absoluto para evitar problemas com Sinara. Só que a rival começa a desconfiar de tudo e a Nayane também entra em confusão depois de cair na provocação feita ao vivo por Thalita. E o mundo sertanejo vai pegar fogo com fofoca, ciúme e muita atenção e coração acelerado. Daqui a pouquinho, quem ama, cuida.
2: Celebridades, quem deixou saudade? Em 28 de maio de 1988, morre Alfredo Volpi, pintor ítalo-brasileiro, considerado pela crítica como um dos artistas mais importantes da segunda geração do modernismo. Uma das características de suas obras são as bandeirinhas e os casarios.
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4: O pedido de adiamento do jogo entre Flamengo e Coritiba, feito pelo clube carioca CBF em razão dos desfalques provocados pelas convocações para a Copa do Mundo, segue repercutindo nos bastidores da Série A do Brasileiro. A discussão sobre o calendário e a busca por isonomia ganhou novos capítulos após a CBF negar a solicitação do Flamengo, que pretendia empurrar o confronto da 18ª rodada para agosto. Com a decisão mantida, os times se enfrentam neste sábado, às 16 horas de Brasília, no Maracanã. A polêmica virou pauta na entrevista coletiva do técnico Fernando Seabra, logo após a vitória do Coritiba por 3-2 sobre o Bahia, no Couto Pereira. Ao ser questionado sobre o movimento do próximo adversário para transferir a partida, o treinador do time paranaense preferiu adotar um tom sereno. O Flamengo está correndo atrás do que ele acha que é melhor para ele. Tudo bem, não tem problema nenhum, fez um pedido, não foi aceito, é isso, afirmou o treinador do Coritiba, minimizando o impacto político da decisão.
5: Tirando com a notícia. O presidente Lula recebe nesta quinta-feira, no Palácio do Planalto, em Brasília, a presidenta do Suriname, Jennifer Simons. A visita oficial ocorre hoje e amanhã. 5 ministros do Suriname acompanham a presidenta. Parte da comitiva chegou antes a Brasília para adiantar negociações e preparar acordos que possam trazer resultados concretos durante a visita. Ao detalhar a agenda, a secretária de América Latina e Caribe do Itamaraty, embaixadora Gisela Padovan, explicou que os dois países querem melhorar as relações comerciais e também debater cooperação bilateral e regional no combate ao crime organizado.
6: Existe uma estratégia do Mercosul adotada no ano passado de combate ao crime. Então, assim, existem vertentes bilaterais e regionais e a gente está trabalhando em todas elas. Então, a gente discute o tema, mas que é prioritário para o governo brasileiro, e esse é um tema que, se não for abordado pelos países conjuntamente, não resolveremos. É só ver o procurador paraguaio morto na Colômbia, o líder do PCC preso na Bolívia. O crime está regionalizado. A resposta tem que ser também.
5: A secretária de América Latina e Caribe do Brasil ainda mencionou o interesse da presidenta Jennifer Simons em conhecer programas sociais do governo brasileiro. A agenda voltada para essas políticas está prevista para esta sexta-feira.
6: Ela manifestou interesse específico. Então ela vai primeiro a um CRAS, a um Centro de Referência de Assistência Social, que é a porta de entrada para todos os programas sociais. Em

0: reais. De acordo com o Itamaraty, o encontro também vai ter espaço para assuntos regionais, como as ações da Organização do Tratado de Cooperação Amazônica, do Consenso de Brasília, da Organização dos Estados Americanos, da CELAC, Comunidade de Estados Latino-Americanos e Caribenhos, além do fortalecimento do multilateralismo e das Nações Unidas. Outro tema que deve ganhar destaque é a recente descoberta de hidrocarbonetos no Suriname, com exploração prevista para começar nos próximos anos. Isso abre perspectivas de maior conectividade viária, aumento nos fluxos de investimentos e diversificação das exportações e importações na avaliação do Itamaraty. O Suriname é um país aqui da América do Sul que faz fronteira com o Brasil, em grande parte com o Pará e em menor extensão com o Amapá. O encontro de hoje entre Lula e Jennifer Simmons celebra os 50 anos de relações diplomáticas entre Brasil e Suriname. Da Rádio Nacional em Brasília, Sayonara Moreno.
1: PEC que acaba com a jornada 6x1 aprovada na Câmara, agora é com o Senado. E o texto nem bem chegou e já tem senador querendo uma proposta de emenda à Constituição, permitindo horas ilimitadas de trabalho, para que a pessoa seja remunerada com base nas horas trabalhadas. O argumento é a liberdade de escolha para o trabalhador, justamente o que vai contra a PEC 6x1 aprovada nesta quarta-feira, que fala em qualidade de vida, tempo para a família, saúde mental e produtividade. Puro desespero, diz o presidente da Comissão Especial da Câmara, deputado Alencar Santana, do PT. Isso porque o PL na Câmara, que chegou a defender uma transição de 10 anos e uma jornada de 52 horas, pouco antes da votação em plenário, apresentou um destaque para reduzir ainda mais o tempo de trabalho com a escala 4x3.
2: Uma falta de responsabilidade, porque tentaram melar novamente ao final nesse jogo de cena. E não sabe o que quer. Não sabe se são contra, não sabe se são a favor. São contra, mas tem medo de falar. Falam contra na tribuna, mas votam a favor. Acho que eles tiveram que se render à voz do povo, que o povo, mais de 70%, aprova essa pauta e eles ficaram sem prumo ontem.
1: O presidente do Senado, Davi Alcolumbre, ainda não definiu o cronograma da PEC, mas a primeira etapa é a escolha do relator na Comissão de Constituição e Justiça. Já tem requerimento na casa pedindo a convocação de sessão temática para discutir os impactos econômicos e sociais da redução de jornada. E enquanto empresários fazem pressão para que Alcolumbre não paute a PEC este ano, continuam os apelos do governo, da base aliada, de sindicatos e de trabalhadores para que o texto seja aprovado rapidamente. Detalhe, duas coisas podem ocorrer se a PEC for alterada no Senado. Ou ela volta para a Câmara para a nova votação, o que atrasaria ainda mais a entrada em vigor das novas regras, ou ela é fatiada e a parte de consenso é promulgada. O impasse está justamente em definir o que é esse consenso. Com produção de Leandro Calisto, da Rádio Nacional em Brasília, Priscila Mazenotti.
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5: Eu.
4: E Geraldão.
6: Eu também.
5: Ô, Geraldão.
6: Fala, Zé Bonito.
5: Geraldão, outro dia nós tava lá no bar do Zezinho da Vaca e você contou a piadinha lá da idade.
6: Não tô lembrado, não.
5: Ô, Geraldão, aquela que o rapaz falou pra moça, quantos anos do cabelo, do rosto.
6: Ah, sim, lembrei. Que idade você dá?
5: Isso, Geraldão, conta a piada aí pra nós, então.
6: Tá bom. A senhora pergunta pro rapaz que idade que ele dava pra ela, né? Aí o rapaz começou a falar, bem, pela sua pele eu lhe dou 20 anos, pelos seus cabelos mais uns 19, pelo seu corpo mais uns 18. Aí a veinha ficou toda eufórica. Nossa, mas como se é galanteador, menino. Aí falou, calma, senhora, eu ainda não somei tudo os números, não.
5: Tadinha da tia, que maldade.
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8: É verdade.
4: Com Zé Bonito e Geraldão. Se queres, queres. Se não queres, diz.
9: Ah, mas não é assim tanto, né? Forçasse.
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10: Vamos que vamos, tô de volta com Tititi no seu

0: rádio. Ótimo dia pra você. Carol Peixinho e Thiaguinho estão vivendo uma fase mais que especial. Juntos desde 2022, o casal agora curte a chegada do pequeno Bento, que completou 8 meses. E tem mais, Carol contou ao G-Show que os dois sonham sim em se casar. Mas tudo no tempo certo. Abre aspas para ela. Quem sabe lá na frente, no momento mais tranquilo. Fecha aspas para Carol Peixinho. Já já vou voltar falando do Vinícius Júnior. É daqui a pouquinho.
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Maria Santíssima, que em vossa imagem milagrosa de Aparecida espalhais inúmeros benefícios sobre o Brasil. Eu, embora indigno de pertencer ao número dos vossos servos, mas desejando participar dos benefícios da vossa misericórdia, prostrado a vossos pés, consagro-vos o entendimento, para que sempre pense no amor que mereceis. Consagro-vos a língua, para que sempre vos louve e propague a vossa devoção. Consagro-vos o coração, para que depois de Deus vos ame sobre todas as coisas. Recebei-nos, ó Rainha incomparável, no ditoso número dos vossos servos. Acolhei-nos debaixo da vossa proteção. Socorrei-nos em nossas necessidades espirituais e temporais, e sobretudo na hora da nossa morte. Abençoai-nos, ó Mãe Celestial, e com vossa poderosa intercessão, fortalecei-nos em nossa fraqueza, a fim de que, servindo-vos fielmente nesta vida, possamos louvar-vos, amar-vos e render-vos graças no céu. Por toda a eternidade, assim seja. Pela intercessão de Nossa Senhora Aparecida, Rainha e Padroeira do Brasil, a bênção de Deus Onipotente, Pai, Filho e Espírito Santo, desça sobre vós e permaneça sempre. Amém.

meu filho amado, minha filha querida, recebe neste momento meu olhar de mãe, que vela por ti com carinho e amor. Apresento diante do coração do meu filho Jesus todas as tuas dores emocionais. Peço que ele cure tuas feridas, acalme tuas angústias e devolva a paz ao teu coração. Entrego também ao Senhor as tuas causas financeiras, pedindo que não te falte o pão de cada dia, nem a dignidade do trabalho, que a providência divina visite a tua casa e multiplique tudo o que você oferece com amor. Intercedo pela tua família, que haja união, respeito e bênçãos em cada lar. E rogo de modo especial pelos doentes de tua família. Que Jesus seja força na fraqueza, esperança no sofrimento e consolo em cada lágrima. Meu filho, minha filha, não temas. Eu, tua mãe Aparecida, o caminho contigo. Confia, porque o meu filho nunca abandona aqueles que nele esperam.

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2: E os filhos de Israel entraram pelo meio do mar em seco, e as águas foram-lhes qual muro à sua direita e à sua esquerda. Êxodo 14, 22.
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1: Agora 3:10 na província, ótima tarde para você ligado em 98.7. Notícia de momento, a CBF decidiu dar tempo para que Neymar se recupere visando a Copa do Mundo. A noite de ontem e a manhã de hoje foram de debates nos bastidores da granja. E a comissão e o departamento de seleções bateram o martelo de que o atacante do Santos não será cortado imediatamente por conta do diagnóstico de lesão, grau 2 na panturrilha direita. A seleção aposta na recuperação a tempo de jogar a primeira fase do Mundial. Em um primeiro momento, está batido o martelo de que Neymar terá 15 dias para mostrar que estará em condições físicas e que bate com o prazo limite do dia 12 de junho, 24 horas antes da estreia diante do Marrocos, para a troca na relação dos 26 convocados. Notícia boa para o nosso Brasil, são 3:11.
2: A melhor forma de combater a epidemia de dengue é eliminando os criadouros do mosquito transmissor. Mas outros cuidados podem ajudar a prevenir a doença, como evitar a picada. E os repelentes podem ter papel importante nesse contexto, como explica a diretora do Departamento de Doenças Transmissíveis do Ministério da Saúde, Alda Maria da Cruz.
3: É importante que você identifique o componente desse repelente. Existem diferentes produtos químicos, né? Mas olhar principalmente o tempo de duração. Que alguns têm um tempo de atuação de 4 horas, outros têm um tempo mais prolongado. Então é importante isso, que não basta você passar e estou protegido até o dia seguinte. Não, tem que olhar a durabilidade de proteção de cada repelente.
2: A recomendação de uso tanto da Organização Mundial de Saúde quanto do Ministério da Saúde é de uso dos repelentes que tenham na fórmula DEET, caridina ou IR-3535. As fórmulas caseiras devem ser evitadas, pois podem causar danos à pele. Vale lembrar que o repelente ajuda a evitar a dengue, mas a única forma eficaz de prevenção é evitar os criadouros do mosquito Aedes aegypti. Não se esqueça, são apenas 10 minutos por semana para proteger sua família e vizinhos da dengue. Para mais informações sobre a dengue, acesse o portal do Ministério da Saúde, www.gov.br/saúde. Reportagem Lívia Azevedo.
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5: São 3h12 na província. Boa tarde pra você.
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9: Virgínia Fonseca agora é a segunda mulher mais seguida do Instagram no Brasil. A influenciadora que antes ocupava a terceira posição no ranking ultrapassou Tata Werneck. O crescimento expressivo ocorreu nesta semana após ela anunciar o fim do namoro com o jogador Vini Júnior, craque do Real Madrid. A influenciadora ganhou cerca de 3 milhões de novos seguidores. Quando anunciou o namoro em outubro, Virgínia estava com cerca de 53 milhões de seguidores na rede social e bem atrás de Tata. Agora ela tem 56,1 milhões contra 54,7 milhões da atriz e apresentadora. À frente dela está apenas Anitta, com 61,3 milhões. No ranking dos 10 brasileiros mais seguidos, Virgínia também andou. Ela pulou da oitava para a sexta posição, ultrapassando o Whindersson Nunes, enquanto o Vini Júnior ocupa a quinta posição, com 59,7 milhões.
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10: As contas do governo fecharam abril com superávit de 25 bilhões de reais, anunciou o Tesouro Nacional nesta quinta-feira. Ele leva em consideração as contas do Tesouro, Banco Central e Previdência. Comparado com o mesmo mês do ano passado, o saldo foi superior em 7 bilhões de reais. O número superou a própria expectativa do governo, que imaginava um resultado positivo de 17 bilhões e 800 milhões de reais. De janeiro a abril, o acumulado fechou em mais de 8 bilhões de reais positivos, contra o superávit de 73 bilhões no mesmo período de 2025. Essa diferença grande aconteceu devido ao pagamento antecipado dos precatórios. A meta do governo para este ano é um superávit de 34 bilhões de reais. O secretário adjunto do Tesouro, Davi Ataide, afirmou que a arrecadação começou a sentir a alta de preços do petróleo causada pela guerra no Irã.
11: O conflito eclodiu em março e isso começa a ter efeito sobre a arrecadação de abril, né? Então você paga o royalty de abril referente ao que foi de fato produzido pelo campo de petróleo em março, né? Então você tem esse lag e a participação especial também que é referente aos grandes campos de petróleo e pega a arrecadação deles de 3 meses, também começou a pegar um pouquinho do efeito do aumento de preço em março.
10: A principal razão do resultado positivo foi o aumento da arrecadação, que cresceu mais que as despesas no mês passado. Destaque para imposto de renda de quem vive no exterior e sobre lucros com investimentos. Também houve ganhos com bom desempenho de vendas e serviços. No caso das despesas, pesou a entrada de mais beneficiários na Previdência e reajustes reais do salário mínimo e para servidores públicos. Da Rádio Nacional em Brasília, Gabriel Brum.
12: A Justiça Federal do Ceará manteve a competência da Agência Nacional de Aviação Civil, a ANAC, para regulamentar a cobrança de bagagens em voos. A decisão foi obtida pela Advocacia Geral da União, a AGU, e extinguiu uma ação movida pelo Conselho Federal da Ordem dos Advogados do Brasil, a OAB, contra a resolução da agência. A norma da ANAC, em vigor desde 2016, autoriza a cobrança separada pela bagagem despachada. Na ação, a OAB argumentava que a medida gerava prejuízo aos consumidores sem redução no valor das passagens aéreas. Mas a 10ª Vara Federal do Ceará entendeu que a ação civil pública não pode ser usada para questionar a constitucionalidade de regulamentos federais. Segundo a AGU, a decisão reforça a segurança jurídica do setor aéreo e reconhece a competência técnica das agências reguladoras para definir regras dentro da área de atuação. Com redação de Diego Freitas, da Agência Rádio Gov em Brasília, Luciano Barroso.
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14: O ministro da Fazenda, Dario Durigan, afirmou que a segunda fase da Operação Carbono Oculto, deflagrada nesta quinta-feira, busca promover uma asfixia financeira da engrenagem que abastece as organizações criminosas. A investigação apura a atuação do PCC, o primeiro comando da capital, em um esquema de fraudes, sonegação e lavagem de dinheiro no setor de combustíveis. Dario Durigan explicou que o combate às organizações criminosas acontece no andar de cima, olhando a parte financeira que abastece e dá oxigênio ao crime organizado.
15: Feita a investigação e a gente espera avançar no combate ao crime organizado da maneira que importa, da maneira inteligente, que é fazendo asfixia financeira, identificando as questões que abastecem, de fato, essa engrenagem das organizações criminosas. Essas fintechs foram identificadas, dadas as informações que a Receita passou a receber em meados de 2025, do ano passado. Também identificamos a utilização de criptoativos para fins de lavagem de dinheiro e vamos seguir avançando com essas operações.
14: A investigação apontou o uso de 6 fintechs como bancos paralelos do PCC, que movimentaram mais de 26 bilhões em 4 anos. O ministro Dario Durigan detalhou o fluxo financeiro da organização.
15: De um conjunto de operações de organização criminosa, cujo início é a adulteração de combustível, sonegação fiscal na importação de nafta, e que de fato leva à identificação de movimentação de algo como R$1 bilhão em espécie para algumas dessas fintechs, uma movimentação total de R$26 bilhões em 6 fintechs nos últimos anos.
14: Ainda de acordo com as investigações, a adulteração de combustíveis causou prejuízo de R$200 milhões em sonegação fiscal em 2 anos. O esquema usava empresas químicas, distribuidoras e postos de combustíveis, além de fundos de investimento. A operação desta quinta-feira, batizada de Fluxo Oculto, cumpriu 59 mandados de busca e apreensão em 5 estados: São Paulo, Rio de Janeiro, Minas Gerais, Paraná e Mato Grosso do Sul. Entre os alvos estão empresas, empresários e laranjas. Da Rádio Nacional em Brasília, Renato Ribeiro.
16: Quarta-feira foi ótima para os brasileiros na Copa Sul-Americana. Os 4 times venceram e atingiram seus objetivos no torneio. O Botafogo precisava de um resultado positivo diante do Caracas, na Venezuela, para ficar com a melhor campanha geral da Sul-Americana, sem depender de outros resultados. Apesar de ter saído atrás no placar e de ter usado um time quase todo reserva, o Glorioso fez 3-1 no Caracas e chegou a 16 pontos dos 18 possíveis. O técnico Franklin Carvalho exaltou a importância de fechar a fase de grupos com a melhor campanha e ainda analisou o confronto.
17: Terminamos a primeira fase desta competição, era importante nós ganhamos hoje para assegurarmos o melhor primeiro classificado, que sabemos que temos vantagem no desenrolar da competição com o segundo jogo em casa, mas fizemos um primeiro tempo novamente, torno repetitivo, fizemos um primeiro tempo abaixo da nossa capacidade. Nós temos que ser mais agressivos na frente e criar mais chances. Quando sai do segundo tempo, completamente diferente. Nós, com um ritmo mais alto, criamos mais chances. Fizemos 3 golos, mas não estou satisfeito com o primeiro tempo.
16: Quem avançou também foi o Atlético Mineiro, que conseguiu bater o Puerto Cabello da Venezuela na Arena MRV por 1-0 e buscou a vaga apenas na última rodada. Já Vasco e Bragantino conseguiram apenas a classificação para os playoffs. O Cruz Maltino fez 3-0 no Barracas Central da Argentina em São Januário. Já o Massa Bruta bateu o Carabobo da Venezuela em confronto direto em Bragança Paulista. Agência Rádio Web com informações da Copa Sul-Americana. Daniela Esperon.
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19: Último bloco do Tititi chegando, hein? Maria Alice, filha de Virgínia e Zé Felipe, ganhou uma super festa de 5 anos em Goiânia. Teve decoração de luxo, shows sertanejos, fogos e os irmãos vestidos de personagens da Disney. O evento marcou também o reencontro de Virgínia com o ex-Zé Felipe, depois do fim do romance com Vini Júnior. Até a vovó Poliana entrou no clima e mostrou os preparativos nas redes sociais. Eu volto amanhã com mais Tititi. Até lá, então.
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5: Agora 3h28 na província. Mais música pra você nessa quinta, 28 de maio.
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5: De volta com o homem, Eduardo Costa. Imagina eu.

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0: Maiara e Maraísa, versões de mim, Ed Sheeran, Shape of You ao vivo, Papatinho, Ludmilla, João Gomes e Zeca Pagodinho com Samuel Rosa, Bate no Peito e Eduardo Costa, Imagina Eu, faltando 15 para as 4, daqui a pouco tem novela, esporte, notícia.
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0: Você tá sereno, mano.
1: Fábio Regis, Renan Fiori.
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0: Faltando 8 para as 4 na província, Sandra Sá, joga fora. A gente ouviu também Bom Gosto, Tenta Ser Eu. Faltando 8 para as 4, daqui a pouco Cris Marques vai trazer as emoções de Quem Ama Cuida pra hoje. Novela da Top, com Tony Ramos, quem mais lá? O Antônio Fagundes, é Top. Daqui a pouco ela vai trazer pra gente os detalhes pra hoje. E atenção, produtor rural, o prazo está terminando. 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Não deixe para a última hora. Os interessados podem procurar a Secretaria Municipal de Agropecuária para garantir a inscrição. Os locais para inscrição são aqui em Ouro Preto, na rua Hugo Soderi, 21, Bloco B, Saramenha. 21, Bloco B. O telefone é o 31-3559-3249. 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E também no Centro Administrativo da Prefeitura em Santa Rita, 3553-3120. Horário de atendimento das 7 às 4 da tarde. Cris Marques, agora tá na sua hora. Quem ama, cuida.
1: Olha, tô de volta já com as emoções da novela das 9, Quem Ama Cuida. O capítulo desta quinta promete fortes emoções, hein? Arthur leva Elisa ao hospital e mostra mais uma vez seu cuidado com a Adriana e a família dela. Enquanto isso, Otoniel deixa claro que preferia ver a neta casada com Pedro. Ulisses se envolve em problemas ao perder dinheiro em apostas e o clima pesa dentro da família Brandão. A Adriana fica dividida, mas acaba tomando uma decisão surpreendente. É, ela aceita se casar com Arthur e a notícia vai abalar muita gente, hein? Hein? Quem ama, cuida. Amanhã tem mais.
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0: Vamos falar de esporte. Tivemos Copa Libertadores. Tivemos Libertad 0, UCV 1, Independiente Del Valle 1, Rosário Central 0, Corinthians 0, Platense 2, Peñarol 0, Santa Fé 1, Bolívar 1, Independiente Rivadavia 3, Fluminense 3, Deportivo La Guaira 1. Pela Copa Sul-Americana, tivemos Vasco 3, Barraca Central 0, Olimpian 3, Audax Italiano 1, Caracas 1, Botafogo 3, Racing Clube 2, Independiente Petroleiro 0, Cienciano 1, Juventude também 1, Atlético Mineiro 1, Academia Puerto Cabello 0, Bragantino 2, Carabobo 0, River Plate 3, Blooming 0. Hoje tem bola rolando. Tem Copa Libertadores, 7 da noite, Cerro Porteño e Sporting Cristal, Palmeiras e Júnior Barranquilla, também às 7 da noite. 9:30 da noite tem Cruzeiro e Barcelona Guayaquil, também no mesmo horário, Boca Juniors e Universidad Católica. Copa Sul-Americana, 2 jogos, Tigre contra Alianza Atlético e ainda América de Cali contra Macará. Copa Norte teremos às 8 da noite, Nacional Amazonense e Paysandu.
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2: Mais de 37 milhões de contribuintes enviaram a declaração do Imposto de Renda para a Receita Federal. O prazo de entrega se encerra às 23 horas e 59 minutos de sexta-feira, dia 29. Quem não enviar no prazo paga multa, que é calculada de acordo com o imposto devido pelo contribuinte. Quem entrega fora do prazo, mas não deve imposto, paga uma taxa fixa de R$ 165,74. A Receita Federal reforça a importância de enviar a declaração dentro do prazo para evitar o pagamento de multas, verificar todas as informações antes do envio, utilizando a declaração pré-preenchida, monitorar o processamento da declaração no aplicativo da Receita Federal ou na internet e regularizar eventuais pendências para evitar ficar na malha. Até o final do dia 26 de maio, a taxa de retenção de declarações por conta de pendências era de 4,97%. Segundo a Receita Federal, os dados indicam que a transição na prestação de informações da declaração do imposto de renda retido na fonte pelas fontes pagadoras aos sistemas E-Social e Reinfe foi bem sucedida. Para mais informações, acesse a página gov.br/Receita Federal. Da agência Rádio Gov em Brasília, Daniele Popov.
3: Em maio, a Caixa Postal Gov.br alcançou a marca de 100 milhões de brasileiros recebendo notificações personalizadas sobre serviços públicos. A ferramenta funciona dentro da plataforma Gov.br e desde fevereiro de 2025 já enviou mais de 200 milhões de mensagens sobre benefícios, documentos, concursos e obrigações dos cidadãos. Segundo o Ministério da Gestão e da Inovação em Serviços Públicos, a proposta é concentrar os avisos oficiais em um ambiente único e seguro, reduzindo o uso de e-mails e mensagens por celular que podem facilitar golpes virtuais. As notificações incluem informações sobre Enem, Bolsa Verde, vencimento de passaporte e alistamento militar, por exemplo. O acesso à caixa postal é gratuito e realizado pelo aplicativo ou pelo portal gov.br. Para visualizar as mensagens, o usuário precisa ter conta nível prata ou ouro, com validação da identidade por reconhecimento facial, bancos credenciados ou dados da Justiça Eleitoral. Atualmente, a plataforma gov.br reúne mais de 13 mil serviços digitais federais, estaduais e municipais e soma mais de 176 milhões de usuários cadastrados e, em caso de dúvidas, acesse gov.br/conta ou gov.br/atendimento. Para suporte presencial gratuito, localize uma unidade mais próxima do balcão gov.br em gov.br/presencial. Com redação de Diego Freitas, da agência Rádio Gov em Brasília, Dilson Santa Fé.
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5: São Luís recebe a partir desta sexta-feira a 22ª edição da Festança Junina do Seprama, evento que tradicionalmente abre os festejos da temporada de São João no estado. O Centro de Comercialização de Produtos Artesanais do Maranhão volta a ser palco até o próximo domingo da festa que reúne cultura popular, música nordestina, artesanato, gastronomia típica e grupos culturais, com destaque para os bumba-bois, tanto para os maranhenses quanto para os turistas. Reconhecido como Patrimônio Cultural do Brasil e Patrimônio Cultural Imaterial da Humanidade pela Unesco, o Bumba Meu Boi será um dos protagonistas da programação, com apresentações de grupos tradicionais como Boi da Maioba, Boi de Maracanã, Boi de Axixá, Boi de Morros, Boi Barrica, Boi de Santa Fé, Boi da Madre Deus e o Boi de Nina Rodrigues. A programação terá ainda o Barracão do Forró, comidas típicas e apresentações culturais com grupos de tambor de crioula, cacuriá e shows musicais. A banda Mastruz com Leite, atração nacional, promete transformar o Seprama em um grande salão de forró. Durante o evento, o público poderá visitar o Barracão do Artesanato e conhecer peças produzidas por artesãos maranhenses, como biojoias, artigos em palha de buriti, bordados, acessórios juninos e produtos ligados ao universo do Bumba Meu Boi. O São João do Maranhão este ano deve movimentar mais de 2 milhões e 800 mil pessoas ao longo do período junino, segundo estimativa do Instituto Maranhense de Estudos Socioeconômicos e Cartográficos. No Instagram, @cultura.maranhão, já é possível acessar parte da programação, que continuará em atualização nos próximos dias. Com sonoplastia de Jailton Sodré, da Rádio Nacional em São Luís, Madison Euler.
4: Que o melhor do mundo é o São João do Maranhão.
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8: Certo. Não, firmeza. Eu já entendi já, mas é que eu achei diferente, né? Porque nós estávamos em crise, aí de repente você me manda um deckline falando que, pá, que tava com saudade, pá, né, mano? Eu achei, vamos reaver, né? Vamos reviver momentos, pá, mas firmeza. Foi um erro da comunicação e tal, beleza. Foi mal, é nóis. Viva bem a sua vida. Aí, mano, dá licença, viu, Diogo? Resignado com essas coisas, mano. Porque se liga na fita. Eu tava em crise com a minha mina, né? Pá, minha ex-mina agora, né? Aí de repente comecei a insistir mesmo, né? Querer reaver, querer reencontrar. Aí ela mandou só uma mensagem no WhatsApp. Ah, porque eu tô com saudade. Pá. Aí eu já falei, vou reaflorar essa parada aí, mano. De repente a mina do nada não me queria, ficar me dando altos perdidos, de repente já fala que tá com saudade, pá. Só que, ô, mano, se liga na fita. Saudade é o apelido do ex dela, mano. Então ela falou, não, porque agora eu tô com saudade. Ela tá com saudade. Eu achei que ela tava me querendo de novo, tá ligado? E o negão, maluco, ele tem 4 metros de altura agachado mesmo, fazendo cocô, tá ligado? Imagina quando ele levanta, não dá nem pra tirar uma satisfação dele, né, mano? Como é que eu vou fazer isso, mano? O cara é enorme, mano. Nunca mais.
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9: Show, saudade, 4 e 4. Um abraço para Cris Marques, que está passando agora em Cachoeira do Campo, ouvindo a Província. 4 e 4, quintou, 28 de maio. E o sucesso?
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0: Simone Mendes, Direitos Iguais, Billy Idol, Eyes Without Face, 4:13 na província, hora certa, Posto Ouro Preto.
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2: Mulheres e meninas estão cada vez mais expostas por meio de nudes e vídeos erotizados produzidos com ferramentas de inteligência artificial. As chamadas deepfakes são manipulações de imagens reais de uma pessoa para colocá-la em um outro contexto virtualmente criado. O alerta é da Coalizão Direitos na Rede. A organização lançou o documento Violência de Gênero, casos envolvendo uso de inteligência artificial, em que relata o crescimento de casos de violência sexual e perseguição digital impulsionados por ferramentas de IA. Diretor do Instituto de Pesquisa em Direito e Tecnologia do Recife, André Fernandes, exemplifica algumas situações.
3: Então a gente tem casos e mais casos no Brasil, por exemplo, em que estudantes pegam imagens de suas colegas e passam em sistemas que estão disponíveis a uma busca no buscador qualquer e geram essas imagens falsas e distribuem esse conteúdo em serviços de mensageria e tantos outros. Então hoje a principal forma é essa.
2: No Brasil, há casos registrados de deepfakes em escolas de 10 estados que já teriam vitimado ao menos 173 crianças e adolescentes. O Parlamento Europeu estima que 8 milhões de deepfakes tenham sido compartilhados em 2025, 98% com conteúdo pornográfico. Além dos danos à imagem de mulheres, crianças e adolescentes, há também todo o impacto psicológico da exposição da pessoa em um contexto falso produzido por IA. A Coalizão Direitos na Rede defende uma atualização do Código Penal e do Estatuto da Criança e do Adolescente para prever crimes envolvendo deepfakes erotizados.
3: Uma norma estatal de um país ajuda a conter esse tipo de coisa, especialmente quando é uma norma que trata não apenas da veiculação, da disseminação do conteúdo pela internet, como o caso dos recentes decretos do Executivo Federal, mas uma norma que trata do design, da ética, da responsabilidade, que trata esses vieses já na origem, né, que proíbe certos usos que não são lícitos, né? Ou seja, no design, na concepção do aplicativo, esse tipo de conteúdo já teria uma salvaguarda que vetaria a sua possibilidade, né, de ser gerado um conteúdo, por exemplo, do rosto de qualquer menina, adolescente ou mulher adulta, num corpo desnudo.
2: O relatório Violência de Gênero, casos envolvendo uso de inteligência artificial, está em formato de cartilha e pode ser baixado no site da Coalizão Direitos na Rede. Rede por Elas, informar é proteger, denunciar é salvar. Uma campanha do Grupo Rádio Web, produção e reportagem, Alan Barbosa.
4: O presidente do Supremo Tribunal Federal e do Conselho Nacional de Justiça, Edson Fachin, participou da inauguração da fábrica de artefatos de concreto da Unidade de Custódia e Reinserção de Breves, no Marajó. A estrutura vai empregar pessoas privadas de liberdade e integra as ações do Plano Estadual Pena Justa. Durante a visita, o ministro destacou as oportunidades abertas pela iniciativa para a reinserção social dos custodiados.
5: A visita que fizemos aqui às pessoas privadas de liberdade mostrou um conjunto de iniciativas importantes, desde o trabalho cotidiano, que significa uma dimensão da empregabilidade quando o detento vai se colocar para a reinserção social.
4: Além da fábrica, a unidade prisional também ganhou uma nova biblioteca e uma sala de videoconferência. Segundo o ministro, os investimentos reforçam o respeito à dignidade humana dentro do sistema penitenciário.
5: Uma sala importante de leitura e biblioteca que significam muito para a proteção da humanidade daqueles que, nada obstante, tenham cometido delito e devem responder, mas também, ao mesmo tempo, devem ser tratados com respeito para que possam se reinserir na família, na sociedade e no trabalho.
4: A fábrica de concreto de Breves terá capacidade para produzir até 100 mil blocos por mês, destinados a obras de pavimentação urbana do município. Agência Rádio Web de Belém, Edir Gaia.
6: A Caixa Postal gov.br alcançou a marca de 100 milhões de brasileiros recebendo notificações personalizadas sobre serviços públicos em maio. A ferramenta está disponível dentro da plataforma gov.br, permitindo o envio seguro e direcionado de notificações sobre benefícios, direitos e obrigações dos cidadãos. Pelo canal, os órgãos públicos enviam avisos personalizados relacionados diretamente a vida do cidadão, como informações sobre aprovação em concurso e sobre o Enem, acesso a benefícios sociais como Bolsa Verde, vencimento do passaporte e cumprimento de obrigações como alistamento militar. Desde o lançamento em fevereiro de 2025, mais de 200 milhões de alertas personalizados foram enviados por meio da Caixa Postal gov.br. Da Rádio Nacional em Brasília, Ana Lúcia Caldas.
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2: A Polícia Federal realizou nesta quarta-feira mais uma fase da Operação Sem Desconto, que apura fraudes no INSS. Em Pernambuco, os agentes encontraram R$ 287 mil em dinheiro na casa de um servidor do Instituto. O montante estava separado em sacos de lixo dentro de uma mala. A PF executou os mandados de busca e apreensão junto com a Controladoria Geral da União em 4 estados. Além de Pernambuco, os agentes foram em endereços de São Paulo, Paraíba e Distrito Federal. A operação foi determinada pelo ministro do Supremo, André Mendonça, relator do caso, que pediu um relatório à PF de um balanço das investigações. Os desvios de dinheiro de aposentados e pensionistas do INSS ocorreram entre 2019 e 2024, o valor estimado em R$ 6,3 bilhões. Ao todo, foram 30 mandados de busca e apreensão nesta quarta-feira, bloqueio de bens e a colocação de tornozeleira eletrônica em 8 investigados. O esquema de entidades associativas para fazer descontos ilegais no INSS foi revelado em abril, na primeira fase da Operação Sem Desconto, realizada pela PF e Controladoria Geral da União. Até o momento, os principais alvos de prisão foram o então presidente do INSS, Alessandro Stefanuto, e Adroaldo da Cunha, ex-secretário executivo do Ministério da Previdência. A Polícia Federal não estabeleceu prazo para o encerramento do inquérito. O governo federal já ressarciu 4 milhões de aposentados e pensionistas vítimas das fraudes no INSS. Agência Rádio Web de Brasília, Alan Barbosa.
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9: Agora 4h28 na província, quintou, 28 de maio, daqui a pouquinho, principais notícias dessa quinta. E agora o sucesso está de volta com Sammy Rico e Mirosmar.

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tu. Felipe Amorim com Ludmilla, Pecados Como Eu, Kungs & Cooking, Three Burners, This Girl e Sammy Rico com Zezé de Camargo, Estrada da Vida. Quatro e trinta e oito na província, daqui a pouquinho tem as principais notícias até o momento dessa quinta, 28 de maio.

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2: Quinta-feira, 28 de maio de 2026. Esse é o Giro de Notícias. Eu sou Leno Falck e você acompanha os destaques do momento. A taxa de desemprego no Brasil ficou em 5,8% no trimestre encerrado em abril, um aumento de 0,4 ponto percentual frente ao trimestre de novembro de 2025 a janeiro de 2026. Segundo os dados divulgados pelo IBGE, cerca de 6 milhões e 300 mil pessoas estão sem emprego hoje no país. As fintechs sediadas na Faria Lima, em São Paulo, continuaram ocultando dinheiro do PCC, mesmo após a ação realizada em agosto do ano passado. Uma nova fase da Operação Carbono Oculto aconteceu nesta quinta-feira. Segundo o Ministério Público de São Paulo, o grupo não interrompeu as atividades. As movimentações atípicas e suspeitas são de cerca de 26 bilhões de reais no período. Novas revelações do site Intercept Brasil apontam que Eduardo Bolsonaro também tratou de recursos para o filme Dark Horse com o banqueiro Daniel Vorcaro. O ex-deputado também orientou o banqueiro sobre o envio do dinheiro ao exterior. Em relação a valores, Eduardo Bolsonaro pediu o envio de o máximo possível. O filho do ex-presidente mora nos Estados Unidos desde fevereiro. Outra reportagem do site aponta que Eduardo mora em uma mansão no Texas avaliada em 6 milhões de reais. Um brasileiro em campo hoje pela Copa Libertadores. A partir das 7 horas da noite, o Palmeiras enfrenta o Júnior Barranquilla em São Paulo. O médico Rodrigo Lasmar, da seleção brasileira, confirmou uma lesão de grau 2 na panturrilha de Neymar. No momento, o atleta não deve ser cortado, mas deve ficar fora dos dois amistosos da equipe e pode também perder a partida de estreia na Copa do Mundo. O Giro de Notícias é uma produção da Agência Rádio Web. Texto e apresentação, Leno Falck. Edição, Mário Melo.
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3: O programa indenizatório definitivo, o PID, foi reaberto no Brasil por 45 dias para novas adesões relacionadas ao rompimento da barragem de Fundão ocorrido em Mariana em 2015. O novo prazo, até 1º de julho, vale para pessoas e empresas elegíveis que ainda não aderiram ao programa. O modelo oferece pagamento em parcela única para quem atende aos critérios estabelecidos no acordo homologado pelo Supremo Tribunal Federal. A Cristiane, de Colatina, no Espírito Santo, optou pelo programa logo quando ele foi aberto, em 2025, em vez de acompanhar a ação paralela na Justiça do Reino Unido.
4: A gente foi onde a gente tinha certeza que poderia conseguir. Porque eu creio que na justiça, né, ainda mais vindo de outro país, é tudo muito incerto. Você não sabe o que passa na cabeça de um juiz. Então, aqui era uma coisa mais certa, né? Um valor que eu recebi há um ano atrás do PID Brasil, eu consegui quitar as parcelas da minha casa.
3: O Sérgio, de Pará de Minas, em Minas Gerais, também aderiu ao PID Brasil no ano passado e já foi ressarcido.
5: Ah, eu e minha mulher tá investindo aqui na nossa casa aqui, que está em construção. Ela vai aplicando devagarinho, da maneira que pode, ela vai juntando um pouquinho, ela vai investindo aqui. A gente tinha perdido a esperança, tá de um ótimo tamanho.
3: A orientação é que os interessados busquem atendimento o quanto antes para verificar se são elegíveis e reunir a documentação necessária. Mais informações estão disponíveis pelo site samarco.com/indenização, sem cedilha e sem tio. Agência Rádio Web. Produção e reportagem, Bruno Moreira.
6: Tirando com a notícia. Um dia histórico para o trabalhador brasileiro. A Câmara dos Deputados aprovou nesta quinta-feira a proposta de emenda à Constituição que reduz a jornada de trabalho de 44

0: 24 horas para 40 horas semanais e acaba com a escala 6x1. O texto foi aprovado em 2 turnos por ampla maioria e agora segue para análise no Senado. A proposta estabelece 2 folgas semanais remuneradas, uma delas preferencialmente aos domingos, e prevê uma transição de até 14 meses para a redução completa da jornada. Pelo texto aprovado, 60 dias após a promulgação da PEC, a carga semanal cairá para 42 horas. Depois de 12 meses, será reduzida para 40 horas semanais. A tramitação acelerada da PEC contou com a articulação direta do presidente da Casa, Hugo Mota, que comemorou a aprovação e rebateu críticas do setor produtivo sobre possíveis impactos econômicos.
1: A redução da jornada não é vilã de produtividade. Precisamos reconhecer uma realidade. O Brasil está entre os países com maior carga horária de trabalho no mundo. Ao mesmo tempo, convive há décadas com a estagnação da produtividade. Isso mostra que produtividade não pode continuar sendo medida apenas pela quantidade de horas trabalhadas. Trabalhadores mais descansados produzem mais.
0: Relator da PEC, o deputado Léo Prates, afirmou que setores específicos terão regras regulamentadas posteriormente pelo Congresso.
2: Nós temos 8 mil convenções coletivas que regulam procedimentos de trabalho. É um sistema mais complicado ou tão complicado quanto o sistema tributário. Então nós fizemos o básico, nós temos 60 dias para atualizar as leis ordinárias.
0: Durante a votação, a oposição tentou aprovar uma mudança mais ampla, criando a escala 4x3, com apenas 4 dias de trabalho por semana. O líder do PL na Câmara, Sóstenes Cavalcante, levantou a bandeira e defendeu a adoção imediata da nova escala 5x2.
3: Quem for contra o trabalhador que esta lei comece a valer já, imediatamente, nós vamos expor isso ao Brasil.
0: Agora a PEC segue para a tramitação no Senado, onde empresários já fazem uma pressão em cima do presidente da Casa, Davi Alcolumbre, para que reduza a velocidade da tramitação da proposta. Agência Rádio Web, de Brasília, Yuri Hudson.
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6: Vamos começar com taça Libertadores da América. O Corinthians perdeu em casa para o Platense da Argentina por 2-0. O Fluminense venceu o Aguaira por 3-1 no Maracanã. Contou com o tropeço do Bolívar e acabou classificado para a próxima fase da competição. Copa Sul-Americana, o Atlético Mineiro venceu o Puerto Cabello por 1-0 e está classificado. O Vasco da Gama também se classificou para o playoff da competição ao vencer o Barraca Central da Argentina por 3-0. O Bragantino venceu o Carabobo da Venezuela 2-0 e também garantiu participação no playoff decisivo da competição. Taça Centro-Oeste, o Rio Branco venceu o Anápolis por 2-1, mas o Anápolis ficou com o título da competição e está na final da Copa Verde. Taça Sudeste, temos a definição dos finalistas, o Avaí que venceu Volta Redonda 3-0 e a Chapecoense que segurou o empate 2-2 com o Novo Horizontino. Pela Copa do Nordeste, o Vitória venceu o ABC por 4-3 e está na final, o Fortaleza venceu o Sport por 2-0 e está na decisão do torneio. Nesta quinta-feira, a bola rola para a Taça Libertadores da América, 2 brasileiros em campo. 7 da noite tem Palmeiras e Júnior Barranquilla da Colômbia. 9:30 da noite, Cruzeiro e Barcelona do Equador. E para fechar o tênis, o brasileiro João Fonseca chegou à terceira fase do Grand Slam de Roland Garros na França.

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3: 16 horas e 54 minutos.
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3: 16 horas e 57 minutos.

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0: 18 horas.
1: Em nome do Pai, do Filho e do Espírito Santo. Amém. O anjo do Senhor anunciou a Maria e ela concebeu do Espírito Santo. Ave Maria, cheia de graça, o Senhor é convosco. Bendita sois vós entre as mulheres e bendito é o fruto do vosso ventre, Jesus. Santa Maria, Mãe de Deus, rogai por nós, pecadores, agora e na hora da nossa morte. Amém. Eis aqui a serva do Senhor. Faça-se em mim segundo a vossa palavra. Ave Maria, cheia de graça, o Senhor é convosco. Bendita sois vós entre as mulheres e bendito é o fruto do vosso ventre, Jesus. Santa Maria, Mãe de Deus, rogai por nós, pecadores, agora e na hora da nossa morte. Amém. E o Verbo de Deus se fez carne e habitou entre nós. Ave Maria, cheia de graça, o Senhor é convosco. Bendita sois vós entre as mulheres e bendito é o fruto do vosso ventre, Jesus. Santa Maria, Mãe de Deus, rogai por nós, pecadores, agora e na hora da nossa morte. Amém. Rogai por nós, Santa Mãe de Deus, para que sejamos dignos das promessas de Cristo. Oremos. Infundi, Senhor, em nossos corações a vossa graça. Nós vos suplicamos, a fim de que, conhecendo pelo embaixado do anjo a encarnação de Jesus Cristo, vosso Filho, pelos merecimentos de sua paixão e morte na cruz, cheguemos à glória da ressurreição, pelo mesmo Cristo nosso Senhor. Amém. Glória ao Pai, ao Filho e ao Espírito Santo, como era no princípio, agora e sempre.

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5: 18 horas e 8 minutos.

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1: 18 horas e 10 minutos.
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0: social que movimentaram o país no dia de hoje.
1: Boa noite.
2: Boa noite para você que nos acompanha em todo o país.
1: Quinta-feira, 28 de maio de 2026.
2: Vamos ao destaque do dia: emprego.
1: Brasil tem o menor desemprego para o trimestre encerrado em abril desde 2012.
2: Em abril foram geradas mais de 85 mil novas vagas de trabalho formais. Luana Karen.
3: O Brasil encerrou abril com mais de 47 milhões e 800 mil empregos com carteira assinada.
1: E ainda, presidente Lula sanciona projeto que cria a Universidade Federal Indígena.
2: Será a primeira instituição de ensino superior do país voltada aos povos originários.
4: Aos poucos a gente vai ensinando o mundo a compreender que é possível, de forma civilizada, a gente garantindo a todos aqueles que habitam o planeta a ter os seus direitos.
1: Você vai ouvir também: combate ao crime organizado.
2: Nova operação avança na asfixia financeira e no fim das fraudes no setor de combustíveis.
1: Ação também impede que gasolina adulterada seja repassada aos consumidores.
2: Na apresentação da Voz do Brasil hoje, Mariana Jungmann e Luciano Seixas.
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2: O emprego no Brasil continua em crescimento.
1: No mês de abril, foram criados quase 86 mil postos de trabalho com carteira assinada.
2: E a taxa de desocupação no país é a menor desde 2012.
3: Em abril, a atendente Willy da Silva conseguiu uma posição em um restaurante no centro de Brasília. Ela estava desempregada há 6 meses e buscava uma oportunidade de trabalho que permitisse que ela tivesse mais tempo com os filhos.
5: Eu curto muito as crianças agora, né? Final de semana eu tô em casa com eles, é feriado, eu não trabalho. É uma coisa garantida, né? Eu tenho um emprego fechado. Com a carteira assinada e tudo, eu vou ter todos os meus direitos, um dia eu sair e tudo mais.
3: Assim como ele, milhares de brasileiros conseguiram um emprego no país este ano. Cenário captado pela Pesquisa Nacional por Amostra de Domicílios. De acordo com a PNAD Contínua, a taxa de desocupação no trimestre encerrado em abril foi de 5,8%, o menor nível da série histórica, iniciada em 2012, para o período. No mesmo trimestre do ano passado, o percentual de pessoas procurando emprego no Brasil estava em 6,6%. A taxa de desocupação calculada pelo IBGE inclui apenas pessoas desempregadas que estão disponíveis para trabalhar e tentando encontrar uma posição. A coordenadora de pesquisa por amostra de domicílios do IBGE, Adriana Beringui, comentou o resultado.
6: O nível da ocupação segue em patamares elevados, né, mostrando que a capacidade de geração de trabalho e renda no mercado brasileiro segue de forma sustentada.
3: Outro dado que mostra o bom momento por que passa o mercado de trabalho no Brasil é o Cadastro Geral de Empregados e Desempregados, o CAGED, que mede a quantidade de trabalhadores com carteira assinada. Segundo o CAGED, em abril, foram criados no país 85.888 empregos formais. 3 dos 5 grupos da atividade econômica monitorados tiveram saldo positivo: serviços, construção e indústria. Já entre as unidades da federação, 24 das 27 criaram empregos em abril, com destaque para São Paulo, Rio de Janeiro e Minas Gerais. O ministro do Trabalho e Emprego, Luiz Marinho, destacou que o país deve continuar gerando empregos formais.
7: O potencial da economia brasileira é de crescimento. Ele vai continuar crescendo, portanto, creio que nós teremos mais de 1 milhão de empregos gerados como possível esse ano.
3: De acordo com o CAGED, o Brasil encerrou abril com mais de 47 milhões e 800 mil empregos com carteira assinada. O salário médio de admissão em abril foi de R$ 2.386,56. Reportagem Luana Karen.
1: Em suas redes sociais, o presidente Lula destacou a aprovação na Câmara dos Deputados do fim da escala de trabalho 6x1, sem redução de salário.
2: Segundo ele, as 2 folgas semanais significam mais tempo para estudar, se divertir, cuidar da saúde e ver os filhos crescerem.
1: Hoje, o presidente comemorou a aprovação durante encontro com a presidente do Suriname e disse que é uma conquista da sociedade brasileira.
4: Quem sabe um dia a gente consiga fazer com que as pessoas trabalhem o suficiente para sobreviver, o suficiente para enriquecer a economia brasileira, mas o suficiente para que eles possam ser felizes no mundo do trabalho.
2: Durante o programa Bom Dia Ministro, produzido pela Empresa Brasil de Comunicação, Paulo Pereira, do empreendedorismo, da microempresa e da empresa de pequeno porte, comentou um impacto sobre as mulheres.
8: Vou pegar um exemplo, as trabalhadoras domésticas, né, que vão ser muito afetadas pela escala 6x1. Nós temos 1,5 milhão de trabalhadoras domésticas. A mulher trabalha 6 dias, chega em casa, vai fazer o quê? Trabalhar. Cuidar dos filhos, cuidar da família. Então, o impacto sobre as mulheres, sobre os setores menos escolarizados, sobre os setores de menor renda é muito grande para que essas pessoas possam ter uma vida melhor, cuidar melhor das suas famílias e, como eu estava dizendo, estudar mais, empreender mais. É importante ressaltar isso. O impacto econômico vai ser bom para muitos segmentos. E aqueles segmentos que podem ter um impacto diferente, nós vamos cuidar, nós vamos achar soluções.
1: A proposta do fim da escala 6x1 segue agora para avaliação do Senado Federal.
2: Um passo inédito para o futuro dos povos indígenas no Brasil.
1: O presidente Lula sancionou agora há pouco a lei que cria a Universidade Federal Indígena, a primeira do país.
2: Com sede em Brasília, a nova universidade terá camping em diferentes regiões e vai oferecer cursos de graduação e pós-graduação.
9: Prevista para entrar em atividade no próximo ano, a UNINDE, Universidade Federal Indígena, será destinada a valorizar os saberes dos povos originários e práticas ancestrais. O ministro dos Povos Indígenas, Eloy Terena, é formado em Direito e diz que a Universidade Federal é um sonho de lideranças indígenas visionárias. Ele relata que a iniciativa será o maior investimento na escolarização dos povos indígenas.
10: A universidade será composta por indígenas em seus quadros e irá retratar essa pluridiversidade étnica que é o nosso país.
9: A Universidade Federal Indígena atenderá inicialmente 2.800 estudantes. A sede será em Brasília, mas unidades descentralizadas serão construídas em outras regiões do Brasil de acordo com a demanda e concentração dos povos indígenas. O ensino será voltado para a formação nos níveis de graduação e pós-graduação. Os cursos terão ênfase em gestão ambiental e territorial, políticas públicas, sustentabilidade socioambiental, línguas indígenas, saúde, direito, agroecologia, engenharias e tecnologias e formação de professores. Para o presidente Lula, o Brasil não pode abrir mão dos saberes milenares dos indígenas.
4: Aos poucos a gente vai ensinando o mundo a compreender que é possível, de forma civilizada, a gente garantindo a todos aqueles que habitam o planeta a ter os seus direitos. E a gente não pode prescindir do conhecimento milenar que os povos indígenas acumularam ao longo de tanto tempo nesse país e no mundo. Cabe agora ao Estado brasileiro pegar o prédio, prepará-lo para que a gente possa, no menor prazo de tempo, fazer uma festa com os novos alunos que vão entrar.
9: A UNINDE vai contribuir para a formação de profissionais especializados em educação intercultural e garantir a preservação das 274 línguas faladas pelos 305 povos indígenas do Brasil. Reportagem Graziele Bezerra.
2: O presidente Lula recebeu hoje a presidente do Suriname, Jennifer Gerling Simons.
1: No encontro, os dois líderes assinaram acordos de cooperação e se comprometeram a estreitar laços entre os países.
11: Durante visita oficial, a presidente do Suriname, Jennifer Gerling Simons, chegou ao Brasil acompanhada de mais 5 ministros. Durante encontro com o presidente Lula, os líderes assinaram 13 acordos de cooperação em áreas como defesa, segurança pública, comércio, energia e proteção da Amazônia. O Suriname vive um momento de crescimento econômico após a descoberta de grandes reservas de petróleo e gás natural. Lula afirmou que o Brasil quer ampliar ainda mais o comércio bilateral. Mesmo com um crescimento de 25% desde 2023, o presidente afirmou que ainda existe potencial para esse aumento.
4: Como vocês agora vão se transformar em grandes produtores de petróleo, a Petrobras pode trabalhar com vocês. Aí a gente vai poder equilibrar a balança comercial, porque nós vamos importar um pouco de petróleo de vocês para compensar reforçar a nossa colaboração com o Suriname.
11: Na área ambiental, os dois países pretendem ampliar ações conjuntas de combate ao desmatamento e ao crime organizado na Amazônia, como afirmou o presidente Lula.
4: Estamos unindo esforços regionais no enfrentamento ao narcotráfico, ao tráfico de drogas, pessoas e armas de fogo. O novo acordo com a Polícia Federal vai ampliar nossa cooperação no combate a ilícitos transnacionais, com destaque aos crimes ambientais e de mineração.
11: Os governos também assinaram acordos para ampliar as conexões aéreas e marítimas entre os dois países e avançar no chamado Anel das Guianas, projeto de integração regional que liga o norte do Brasil aos países vizinhos da região amazônica. Reportagem Raquel Mariano.
2: Quase 60 mandados de busca e apreensão foram cumpridos hoje na Operação Fluxo Oculto.
1: A ação conjunta entre o governo do Brasil e estados tem como objetivo desmantelar fraudes e lavagem de dinheiro no setor de combustíveis.
12: Nesta nova fase da Operação Carbono Oculto, foram cumpridos 59 mandados de busca e apreensão em 5 estados: São Paulo, Paraná, Mato Grosso do Sul, Minas Gerais e Rio de Janeiro. A ação, batizada de Fluxo Oculto, contou com a participação de órgãos federais e estaduais. O alvo é um esquema criminoso no setor de combustíveis, envolvendo fraudes, sonegação e lavagem de dinheiro. As investigações identificaram 6 novas fintechs, empresas voltadas para serviços financeiros digitais, que, na verdade, operavam como bancos paralelos das organizações criminosas. O ministro da Fazenda, Dario Durigan, destacou a grande movimentação financeira das fintechs no esquema.
13: Uma movimentação total de 26 bilhões de reais em 6 fintechs nos últimos anos, o que acende o sinal de alerta dos órgãos de inteligência, que a gente espera avançar no combate ao crime organizado, da maneira que encorta, da maneira inteligente, que é fazendo asfixia financeira.
12: Em outra frente de atuação, os agentes cumpriram mandados contra empresas e pessoas que atuavam na adulteração de combustíveis. Somente com um esquema que utilizava nafta petroquímica, os prejuízos aos cofres públicos atingem a marca de 200 milhões de reais em 2 anos. De acordo com o diretor da Agência Nacional do Petróleo, Gás Natural e Biocombustíveis, Júlio Nishida, a operação vai impedir que milhões de litros de gasolina adulterada sejam repassados aos consumidores.
14: A Agência Nacional do Petróleo, em etapas anteriores, interditou e apreendeu pouco mais de 2,5 milhões de litros de gasolina adulterada com essa nafta, e com o trabalho de hoje a gente impede de outro quantitativo igualmente danoso chegar ao consumidor, chegar à sociedade, em fraudes que envolvem qualidade, dano ao consumidor, dano ao erário, lavagem de dinheiro e vários outros danos à sociedade.
12: Participam da Operação Fluxo Oculto 135 servidores da Receita Federal, além de dezenas de servidores dos órgãos parceiros. Com locução de Graziela Mendonça, reportagem Gabriela Noronha.
2: Em 2015, com o rompimento da barragem do Fundão, em Mariana, Minas Gerais, despejou-se resíduos tóxicos e lama no Rio Doce, contaminando a água em Minas Gerais e no Espírito Santo.
1: Desde então, a água do rio vem sendo monitorada. Inicialmente, esse trabalho era feito pela Fundação Renova, que foi extinta em 2024.
2: Agora, com o novo acordo do Rio Doce, o monitoramento passa a ser feito pela FUNASA, a Fundação Nacional de Saúde, ligada ao Ministério da Saúde.
1: Esse mês, a FUNASA começou a segunda etapa de verificação e testagem da qualidade da água em 173 pontos dos dois estados.
2: Mais cedo, nós conversamos com Lenildo Moraes, presidente da Fundação, sobre esse trabalho e também sobre a segurança hídrica proporcionada pelo programa Cisternas, na região do semiárido brasileiro. Acompanhe.
1: Presidente Lenildo Moraes, um prazer ter o senhor com a gente aqui na Voz do Brasil. Vamos começar falando do trabalho que a FUNASA vem desempenhando no monitoramento da qualidade da água do Rio Doce. Isso é necessário ainda por causa das consequências do rompimento da barragem do Fundão em Minas Gerais em 2015. Como é que é feito e onde é feito esse monitoramento?
15: Boa noite a todos os ouvintes da Voz do Brasil. Boa noite, Mariana. Boa noite, Luciano Seixas. Olha, a Operação FUNASA presente no Rio Doce começou com 3 frentes simultâneas. campanhas, né? De monitoramento da qualidade da água em 32 municípios de Minas Gerais e do Espírito Santo. A operação começou com 173 pontos de monitoramento ao longo da bacia do Rio Doce. É importante dizer que a primeira frente foi no município de Mariana e no Vale do Aço. A segunda percorreu cidades do médio Rio Doce e da divisa entre Minas Gerais e Espírito Santo, incluindo Governador Valadares, Conselheiro Pena, Resplendor e Aimorés. E a terceira e última frente foi nos municípios capixabas, lá no Espírito Santo, com coletas em Aracruz, Linhares, Colatina, São Mateus, Conceição da Barra e Marilândia. A FUNASA disponibilizou a nossa equipe, né, 3 unidades móveis, junto com as equipes, para coleta da qualidade, né, identificar a qualidade da água, além de carros, apoio de equipes técnicas especializadas. Os laboratórios móveis permitiram a realização de análises físicas e químicas e microbiológicas, né? Isso foi importante, porque a partir daí nós podemos identificar a real qualidade, né, e necessidade de futuras ações que a gente precisa fazer a partir dessas análises.
2: Presidente, quando é que os resultados desse monitoramento serão divulgados, especialmente para as comunidades atingidas pela contaminação lá de 2015?
15: As análises já estão em fase final de análise, né? Devemos entregar nos próximos dias. Mais tardar a próxima semana, nós já estaremos com todos esses dados monitorados para que a gente possa apresentar para toda a sociedade.
1: E esse monitoramento, ele vai ser permanente, presidente? Como é que vai ser a periodicidade desse acompanhamento?
15: Vai ser permanente. Nós já temos um acordo de cooperação técnica assinado com a AGESUS, que é a Agência Brasileira de Apoio à Gestão do SUS, e ele vai permitir que o governo, através da FUNASA, Fundação Nacional de Saúde, através de seus técnicos, possa fazer esse monitoramento de forma permanente.
2: E existe um outro trabalho desempenhado também pela FUNASA em relação à segurança hídrica, que é o programa Cisternas. Como é que ele atua para garantir água para as famílias de regiões secas ou semiáridas?
15: A iniciativa permite acesso regular à água potável para consumo humano por meio da captação e armazenamento da água da chuva. É importante que as populações do semiárido que estão nos escutando já sabem como funciona. Então, na realidade, nós, na prática, o programa, ele funciona como uma instalação de reservatórios, né? Os reservatórios têm capacidade de 16 mil litros conectados aos telhados das residências, né? Então, nos períodos das chuvas, a água é captada, filtrada e armazenada para ser utilizada nos meses de estiagem.
1: O presidente, quantas famílias já são atendidas pelo programa atualmente? Há previsão dele ser ampliado?
15: Olha, nós estamos atendendo agora 20.976 famílias, quase 21 mil famílias. E a ideia é que a gente faça essa ampliação ainda, tá certo? Os estados beneficiados nessa primeira etapa são Bahia, Ceará, Minas Gerais, Paraíba, Pernambuco, Piauí, Rio Grande do Norte e Sergipe, né? Os investimentos chegam a 250 milhões de reais.
2: E quais são os critérios de seleção das famílias atendidas pelo programa de cisternas?
15: Olha, boa pergunta, Luciano. Olha, o edital estabelece alguns critérios obrigatórios para participação. Por exemplo, as famílias precisam viver em comunidades rurais do semiárido, não ter acesso regular à água potável por rede de abastecimento e não ter sido atendido por programas de cisternas. Além, é claro, das residências ter as condições mínimas para instalação do equipamento. Telhado adequado, a captação da água da chuva, é importante que se tenha espaço suficiente no meio do terreno, né, para poder ter essas condições técnicas necessárias. Outro dado importante é que os critérios são situação de vulnerabilidade social, a pessoa tem que estar inscrita no CAD único. As famílias chefiadas por mulheres têm prioridades. A presença de pessoas com deficiência também. Se é um deficiente na família, um deficiente físico, no núcleo familiar, tem prioridade também. E, obviamente, E um dado muito importante, que está se dando como prioridade também às populações de comunidades quilombolas.
1: Agora, presidente, as famílias que tiverem interesse em receber esses equipamentos, elas devem fazer o quê? Procurar a prefeitura, a FUNASA diretamente, preencher um cadastro? Como é que funciona?
15: Olha, essas 20.976 cisternas já foram feitas a partir de um critério já estabelecido pela FUNASA. A prefeitura fez o levantamento inicial e encaminhou a superintendência, né, da FUNASA, e as pessoas agora devem procurar a prefeitura para poder saber quais os locais. A prefeitura previamente já tem todas as comunidades que vão ser beneficiadas. E nós da FUNASA também. Nós vamos divulgar todas as comunidades que foram pré-selecionadas pelas prefeituras.
2: Muito bem, nós conversamos com o presidente da FUNASA, a Fundação Nacional de Saúde, Lenildo Moraes. Muito obrigado por sua entrevista aqui, a Voz do Brasil.
15: Obrigado, Mariana. Obrigado, Luciano. Boa noite a todos os ouvintes da Voz do Brasil.
1: O Ministério da Previdência Social e o INSS realizam nesse fim de semana um grande mutirão para atendimentos em diversas regiões do país.
2: São mais de 59 mil vagas destinadas a perícias médicas e avaliações sociais do INSS. As etapas obrigatórias para concessão de benefícios previdenciários e assistenciais.
1: O secretário de Regime Geral de Previdência Social, Benedito Brunca, disse que o tempo de espera vem caindo e destacou a importância do agendamento.
16: No Brasil, o tempo médio de espera no mês de abril estava em 40 dias. Na parcial que tiramos esta semana, esse tempo médio já caiu para 30 dias, o que é uma evolução de 10 dias. É importante que as pessoas que estão aguardando os atendimentos possam entrar em contato ou com o 135 ou no próprio aplicativo do meu INSS para poder fazer a confirmação e antecipar seu atendimento, porque isso vai abreviar o tempo da decisão do seu benefício.
2: Hoje, dia 28 de maio, é comemorado o Dia Internacional da Dignidade Menstrual.
1: No Brasil, dados do IBGE indicam que 15% das adolescentes deixaram de ir ao menos um dia na escola por falta de absorvente.
2: Para tentar mudar essa realidade, o governo do Brasil promove o Programa de Proteção e Promoção da Saúde Menstrual.
1: Em 2 anos, mais de 3 milhões de pessoas foram beneficiadas com itens de higiene e ações educativas.
17: A mineira Mariana Soares conta que menstruou pela primeira vez aos 13 anos de idade e desde então sintomas como fortes dores e enjoo são comuns para ela. Hoje, aos 22 anos, ela luta para que mais mulheres possam falar sobre saúde menstrual.
18: Eu sei que tem muitas vozes de meninas que sofrem como eu, mas não têm a oportunidade de às vezes saber que ela pode viver melhor. Isso é um direito nosso.
17: Combater preconceitos e tabus é um dos objetivos do festival Alana Ideia Fest 2026 para tratar sobre dignidade menstrual e proteção de meninas e adolescentes, como explica a diretora executiva do Alana, Flávia Dória.
19: 6 entre cada 10 meninas têm a rotina escolar abalada por essas dores menstruais e 4 em cada 10 meninas chegam a faltar na escola pelo menos uma vez por mês por causa dessas dores, que muitas vezes são incapacitantes. A gente precisa falar sobre isso.
17: A programação faz parte da as ações do Dia Internacional da Dignidade Menstrual, comemorado nesta quinta-feira. Desde 2023, o governo do Brasil distribui de forma gratuita absorventes por meio do Programa de Proteção e Promoção da Saúde Menstrual. Em 2 anos, mais de 500 milhões de unidades já foram distribuídas, de acordo com a Coordenadora Geral de Atenção à Saúde das Mulheres do Ministério da Saúde, Mariana Seabra, além do fornecimento de produtos, ações educativas.
20: O programa tem um eixo de dispensação desses absorventes, né? Através do programa Farmácia Popular. E hoje é possível retirar essas autorizações para os beneficiários que são inscritas no CadÚnico através do aplicativo Meu SUS Digital. A segunda forma é através do programa Pé de Meia e a terceira forma é justamente na Unidade Básica de Saúde, onde além da autorização, ela vai poder também ter todo o leque de informações.
17: Lembrando que o absorvente é distribuído de forma gratuita. E o benefício é destinado a pessoas com idade entre 10 e 49 anos, inscritas no CadÚnico e com renda mensal de até R$ 218,00, estudantes da rede pública de baixa renda e pessoas em situação de rua. Reportagem Gabriela Noronha.
2: Amanhã é o último dia para fazer a declaração do imposto de renda.
1: A Receita Federal já recebeu mais de 37 milhões de declarações e a expectativa é chegar a 44 milhões de documentos.
2: Quem entregar fora do prazo estará sujeito à multa.
1: Essas foram as notícias do Governo do Brasil.
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1: Com produção da empresa Brasil de Comunicação.
2: Fique agora com as notícias do Poder Judiciário e do Congresso Nacional. Boa noite.
1: Boa noite para você e até amanhã.

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2: STF homologa acordo para viabilizar operação de crédito ao BRB.
3: STJ define que qualificadora de violência de gênero também se aplica a agressões contra a mulher em relação homoafetiva.
2: Semana na conciliação. Trabalhadores de empresa de tratamento de água e saneamento de Campinas fecham acordo de mais de 7 milhões de reais.
3: Boa noite, eu sou Marcela Luiza.
2: E eu sou Walter Lima.
3: O Supremo Tribunal Federal homologou nesta quinta-feira um acordo entre a União, o Governo do Distrito Federal, o Banco Central e o Banco de Brasília para viabilizar uma operação de crédito destinada ao reforço financeiro do BRB.
2: A decisão foi tomada durante a audiência de conciliação conduzida pelo ministro Luiz Fux, Marcelo Della Libera.
4: O acordo permite que o Distrito Federal contrate um empréstimo junto ao Fundo Garantidor de Crédito para capitalizar o banco. A operação terá garantia de um sindicato de bancos e contra-garantia vinculada às verbas do Fundo de Participação dos Estados e do Distrito Federal e do Fundo de Participação dos Municípios.
3: O Comitê Nacional de Inteligência Artificial no Judiciário aprovou duas medidas para ampliar a segurança da inteligência artificial usada pela Justiça.
2: Coordenada pelo Conselho Nacional de Justiça, a manifestação técnica validou os riscos de inserção de comandos escondidos em documentos processuais e instituiu um Programa Nacional de Segurança para capacitação e com suporte e prevenção de riscos.
3: A manifestação técnica é a primeira medida nacional de orientação sobre o tema e deve ser submetida ao plenário do Conselho.
2: As medidas fazem parte das prioridades definidas pela gestão 2025-2027, coordenada pelo presidente do CNJ e do STF, ministro Edson Fachin.
3: Qualificadora de lesão corporal praticada contra a mulher pela condição do sexo feminino também se aplica em relação homoafetiva entre mulheres.
2: Essa é a conclusão do STJ. Fátima Uchoa.
5: Uma mulher foi acusada de insultar e agredir fisicamente a ex-companheira por ciúmes. O Ministério Público ofereceu denúncia por lesão corporal qualificada, considerando que a agressão foi cometida contra a mulher pela condição do sexo feminino e no âmbito doméstico. A Justiça de Santa Catarina condenou a acusada só pelo crime de lesão corporal em contexto doméstico. Já a sexta turma do STJ deu provimento ao recurso especial do MP. Segundo o ministro relator Rogério Schietti Cruz, basta o vínculo doméstico familiar ou de afetividade e a condição de mulher da vítima para aplicação do sistema protetivo, sendo presumidas a vulnerabilidade e, consequentemente, a motivação de gênero.
3: Trabalhadores de empresa de tratamento de água e saneamento de Campinas fecham acordo de mais de 7 milhões de reais.
2: A conciliação foi fechada durante a Semana Nacional da Conciliação Trabalhista. Rafael Oliveira.
6: O acordo encerra uma ação coletiva de 2018 sobre gratificação paga a motoristas da Sanasa, empresa de economia mista de tratamento de água e saneamento de Campinas. 54 trabalhadores vão receber mais de 7 milhões de reais em valores líquidos. O acordo também prevê o recolhimento de 600 mil reais em FGTS e 2 milhões de reais em encargos previdenciários para a União. As negociações vinham sendo realizadas desde o início do ano.
3: Justiça recebe denúncia contra organização criminosa internacional por garimpo ilegal em Roraima.
2: Na ação, o MPF pede a condenação dos 6 integrantes do grupo e fixação de, no mínimo, 200 mil reais em multa por danos morais coletivos. Vanessa Pereira.
7: Segundo a denúncia, o grupo negociava ouro e diamantes extraídos ilegalmente no Brasil e no exterior, usando contatos e negociações no Peru para comercializar os minerais sem autorização. As investigações apontam investimentos investimento de R$350 mil na compra de ouro e negociações de pedras avaliadas em mais de US$100 mil. O MPF pede a condenação dos 6 acusados por exploração ilegal de recursos minerais da União, organização criminosa transnacional, contrabando e lavagem de dinheiro, além de multa mínima de R$200 mil por danos coletivos e sociais.
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3: Uma boa noite.
2: E até amanhã.
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1: Eu sou Paula Groba.
2: E eu sou Ricardo Nakaoka.
1: E estes são os destaques de hoje do Jornal do Senado, que começa agora.
2: Senado aprova retomada de benefícios fiscais para o terceiro setor e isenção de IPI para pessoas com deficiência.
1: Escala 6-1, Senado vai analisar proposta aprovada pela Câmara.
2: Segue para sanção presidencial política nacional para estudantes com superdotação.
1: Boa noite.
2: Boa noite.
1: Hospitais filantrópicos, entidades assistenciais e organizações sociais podem voltar a ter acesso a benefícios tributários suspensos nos últimos anos. O Senado aprovou um projeto que retoma incentivos fiscais para instituições do terceiro setor e também garante a isenção do IPI na compra de veículos por pessoas com deficiência.
2: A proposta segue agora para análise da Câmara dos Deputados. Mais informações com o repórter Alexandre Campos.
3: Os benefícios referentes ao imposto sobre a renda das pessoas jurídicas, contribuição social sobre o lucro líquido e COFINS, atualmente assegurados por uma lei complementar apenas às organizações da sociedade civil de interesse público e organizações sociais, vão se estender também a todas as entidades do terceiro setor, como afirmou a relatora do projeto, senadora professora Dorinha Seabra, do União do Tocantins.
4: Infelizmente, no formato que está hoje, a Paz e outras instituições já consolidadas na área social perderiam
3: O texto aprovado ainda reverteu outras reduções de benefícios. Um incentivo que passará a valer se a proposta virar lei será o referente à doação ou destinação para patrocínio de parte do imposto de renda devido por empresas para projetos esportivos, culturais e sociais, como os voltados para crianças, adolescentes e idosos. Também foi retomada a isenção total de IPI na compra de veículos por pessoas com deficiência.
1: E os municípios com pendência fiscal já estão autorizados a receber recursos de emendas parlamentares. A publicação que garante essa mudança já saiu no Diário Oficial.
2: Esse e outros dispositivos tinham sido vetados pelo presidente Lula, mas o veto foi derrubado pelo Congresso. Repórter Marcela Diniz.
5: Com a promulgação de 4 dispositivos da Lei de Diretrizes Orçamentárias de 2026, que tiveram veto presidencial derrubado pelo Congresso, ficam permitidas doações de bens e valores no chamado defesa eleitoral, que começa 3 meses antes e vai até o final das eleições. Outro dispositivo autoriza municípios de até 65 mil habitantes que tenham pendências fiscais a celebrar convênios com o governo federal, receber recursos de programas e ter acesso a emendas parlamentares. Na sessão que derrubou o veto, o presidente do Congresso, senador Davi Alcolumbre, assinalou que essas demandas fizeram parte da marcha dos prefeitos a Brasília.
6: São estradas, são rodovias, são escolas, são unidades de saúde, são creches, são praças, enfim, são obras muito relevantes para os municípios brasileiros.
5: As outras 2 regras reinseridas na LDO autorizam o uso de recursos da Lei Orçamentária Anual em despesas que estão fora da competência da União e são relativas à malha hidroviária brasileira e à construção e manutenção de rodovias estaduais e municipais destinadas à integração de modais de transporte ou ao escoamento produtivo.
1: Você sabe o que é ludopatia?
2: Ludopatia é o vício em jogos de azar. Essa compulsão provoca perda de controle, endividamento e impactos graves na vida familiar e emocional dos apostadores.
1: Muita gente vem se conscientizando de que essa atividade pode ser destruidora. Em meio ao avanço das bets no país, mais de 570 mil brasileiros já recorreram à plataforma de autoexclusão criada pelo Ministério da Fazenda para bloquear voluntariamente o próprio CPF em sites regularizados.
2: O crescimento do endividamento de famílias por conta do vício em jogos acendeu o alerta no Senado. Os detalhes com o repórter Rodrigo Rezende.
7: Pelo menos 570 mil pessoas já fizeram cadastro na plataforma de autoexclusão para acesso a sites de apostas. O sistema do Ministério da Fazenda traz a possibilidade do bloqueio voluntário em todas as bets legalizadas no Brasil. De acordo com o Ministério, do total de cadastrados, 207 mil usuários apontaram a perda de controle sobre o jogo e os impactos na saúde mental como principais motivos para a autoexclusão. O vício em jogos de azar, conhecido como ludopatia, atinge milhares de brasileiros, como alerta o senador Humberto Costa, do PT de Pernambuco.
8: Dados da Organização Mundial da Saúde apontam que a taxa de dependência em jogos de azar pode variar de 1 a 3% da população adulta. Se aplicarmos essa proporção ao Brasil, estamos falando de até 4 milhões de brasileiros já em situação clínica de vício.
7: Caso você deseje bloquear o seu próprio acesso aos sites e sistemas regularizados de apostas no Brasil, basta acessar autoexclusãoapostas.fazenda.gov.br. Lembrando que o exclusão é sem o tio. Você deve ter uma conta gov.br para fazer a solicitação e seu CPF será bloqueado em todas as casas de apostas.
1: Secas mais severas, chuvas intensas e eventos climáticos extremos podem marcar os próximos meses no Brasil com o fortalecimento do fenômeno El Niño.
2: Diante do risco de impactos na agricultura, no abastecimento de água e até no aumento de desastres naturais, o Senado reuniu hoje no plenário autoridades e especialistas para discutir medidas de prevenção e preparação. Os detalhes com o repórter Márcio Maturana.
9: O climatologista Carlos Nobre alertou que para este ano se espera uma intensidade maior.
10: Agora, maio, junho, julho, já temos 92% de probabilidade de começar um El Niño e outubro, novembro e dezembro desse ano, a probabilidade é 98% desse El Niño ser forte ou muito forte. Então, nós temos que nos preparar muito.
9: O senador Hamilton Mourão, do Republicanos do Rio Grande do Sul, disse que é preciso aprimorar o Plano Nacional de Proteção e Defesa Civil de 2012, tornando obrigatórias simulações anuais nos municípios.
11: Se não treinar, nós não vamos conseguir executar na hora que a catástrofe acontecer.
9: O senador Hermes Klan, do PL de Santa Catarina, acredita que o trabalho do Senado para fortalecer o planejamento dos municípios em áreas de risco é fundamental, mas não é suficiente.
12: Muitos municípios brasileiros, especialmente os menores, não têm estrutura técnica, equipe permanente ou capacidade de acessar recursos federais com rapidez. O município sofre a tragédia, mas o sistema público só chega depois da água baixar. Enquanto isso, seguimos repetindo o ciclo. Desastre, reconstrução, novo desastre.
9: A sessão de debates foi pedida por todos os líderes partidários, com primeira assinatura de Esperidião Amin, do PP de Santa Catarina.
1: E a proposta que acaba com a escala 6-1 foi aprovada na Câmara dos Deputados na noite de ontem. O próximo passo agora é a análise dessa PEC pelo Senado.
2: Senadores, no entanto, divergem sobre a PEC, que garante aos trabalhadores 2 dias de descanso semanal remunerado. A proposta divide opiniões entre parlamentares e setores da economia. O repórter Douglas Castilho tem mais informações.
13: Uma das vozes contrárias à redução da escala 6-1 para de 5-2 foi o senador Oriovisto Guimarães, do PSDB do Paraná. Segundo ele, trata-se de uma medida demagógica.
14: O Brasil já tem o maior Bolsa Família de toda a história, já tem auxílio gás, já tem benefício de prestação continuada, não tem cabimento, não houve aumento de produtividade, não houve investimento em máquinas.
13: Mas o senador Irajá, do PSD do Tocantins, destacou que a nova jornada é uma tendência internacional fruto justamente da modernização tecnológica.
15: Se a tecnologia já flexibilizou a jornada de 40 horas para os setores corporativos de tecnologia, é um contrassenso condenar o trabalho do comércio a um modelo rígido de aprisionamento de 6 dias por semana.
13: O senador Hamilton Mourão, do Republicanos do Rio Grande do Sul, considera a medida uma intervenção indevida do Estado.
16: Então, se eu vou trabalhar 1 dia, 2 dias, 3 dias, 4 dias, 5 dias, 6 dias, 7 dias, é uma decisão minha numa negociação com aquele que está me contratando.
13: O senador Rogério Marinho, do PL do Rio Grande do Norte, concorda com a livre escolha e apresentou uma nova PEC que será analisada pelo Senado em conjunto com o fim da escala 6-1. A proposta prevê a negociação entre trabalhador e patrão quanto à quantidade de horas trabalhadas e o pagamento proporcional às horas efetivamente cumpridas.
2: Com edição de Paula Groba e trabalhos técnicos de João Lira, o Jornal do Senado fica por aqui. Acompanhe agora as notícias da Câmara dos Deputados. Boa noite.
1: Boa noite e até amanhã.
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18: Parlamentares reduzem a jornada de trabalho semanal para 40 horas.
19: Proposta votada estende imunidade tributária de entidades religiosas.
18: Plenário amplia incentivos para a indústria brasileira de fertilizantes.
19: Cobertura de mais doenças com teste do pezinho avança na Câmara.
18: Boa noite. A Câmara examina projeto que organiza a ampliação do número de doenças que poderão ser detectadas pelo teste do pezinho. Vamos ouvir a reportagem de Maria Neves.
20: A Comissão de Saúde da Câmara dos Deputados aprovou o projeto que estabelece os prazos para a ampliação dos problemas de saúde incluídos no teste do pezinho. Uma lei de 2021 lista 13 doenças a serem detectadas no exame. A legislação determina ainda que o Programa Nacional de Triagem deve ampliar a testagem em 5 etapas, mas não estabelece a data para início de cada fase. Hoje, o Sistema Único de Saúde testa os recém-nascidos apenas para 7 condições previstas na primeira fase, que inclui hipotiroidismo, toxoplasmose e hiperplasia adrenal. Pelo texto aprovado, a segunda etapa de ampliação do teste do pezinho, que inclui a detecção de doenças raras genéticas e metabólicas, deverá estar em vigor até 2027. As demais etapas deverão ser implantadas a cada 2 anos depois de concluída a segunda fase. A relatora, a deputada Rosângela Moro, de São Paulo, ressalta que a triagem neonatal é uma das formas mais eficazes de prevenção em saúde infantil. Ela lembra que a detecção precoce de enfermidades permite intervenções terapêuticas antes da manifestação de sintomas.
21: A triagem, ela faz o diagnóstico de doenças antes mesmo delas se manifestarem. É extremamente importante que as mães exijam, levem os seus neonatos para fazer a triagem neonatal. Quanto antes diagnosticado, você trata, até impede o desenvolvimento da doença. Um dos exames, por exemplo, ele impede o retardo mental das crianças, se for diagnosticado e tratado como dentro do devido prazo.
20: Ao apresentar o projeto, o deputado Eduardo da Fonte, do PP de Pernambuco, afirmou que as doenças raras atingem cerca de 13 milhões de pessoas no Brasil. Segundo o parlamentar, 75% dos acometidos por essas enfermidades são crianças e 30% delas morrem antes dos 5 anos de idade. Na opinião do deputado, ainda que as doenças raras não tenham cura, a detecção precoce é importante porque permite o tratamento adequado que reduz as complicações e o risco de morte. A proposta que estabelece datas para ampliação do teste do pezinho ainda será analisada pelas comissões de Finanças e Tributação e de Constituição e Justiça. Da Rádio Câmara de Brasília, Maria Neves.
17: Saúde.
22: Hugo Leal, do PSD do Rio de Janeiro, critica o entendimento da Justiça Federal, que, segundo ele, pode dificultar a avaliação de pessoas com autismo leve e restringir o reconhecimento de direitos. Para ele, a medida contraria avanços aprovados na proteção às pessoas com deficiência.
18: O deputado também manifesta preocupação com possíveis impactos no acesso a benefícios sociais por famílias atípicas. Hugo Leal informa ainda que solicitou audiência pública para discutir os efeitos da medida e cobrar esclarecimentos sobre o tema.
17: Direitos Humanos.
22: Em defesa do Bolsa Família, Benedita da Silva, do PT do Rio de Janeiro, afirma que o programa é um instrumento de dignidade e combate à fome. Segundo a deputada, a maioria dos beneficiários conseguiu deixar o auxílio ao longo dos anos por meio da inserção no mercado de trabalho.
18: Benedita da Silva também aponta contradição em setores da elite que criticam investimentos sociais à população mais pobre, mas silenciam diante de subsídios e isenções concedidos a grandes empresas. Ela ressalta que as políticas de transferência de renda foram fundamentais para retirar o Brasil do mapa da fome.
17: Economia.
22: Câmara estende imunidade tributária das igrejas para a compra de bens e serviços destinados ao funcionamento das entidades. O repórter Marcelo Larcher tem as informações.
23: O plenário da Câmara aprovou proposta de emenda à Constituição que amplia a imunidade tributária das igrejas de qualquer culto para alcançar também a compra de bens e serviços necessários ao funcionamento das entidades religiosas. Imunidade tributária é quando o governo fica proibido de cobrar um imposto. A imunidade sobre patrimônio e renda já está assegurada às igrejas por diversas leis. A proposta aprovada deixa claro na Constituição que a imunidade tributária vai valer também para aquisição de bens ou serviços necessários para a implantação, manutenção e funcionamento das entidades religiosas e templos de qualquer culto. A imunidade é estendida ainda para as creches, comunidades terapêuticas, mosteiros, seminários, conventos, serviços de acolhimento institucional, atividades sociais e assistenciais e demais atividades sem fins lucrativos. As condições e critérios de habilitação terão de ser definidas por lei complementar que ainda vai ser aprovada. Relator da proposta, o deputado doutor Fernando Máximo, do PL de Rondônia, diz que a proposta dá mais segurança jurídica para a imunidade já prevista na Constituição. Deputados da base do governo disseram que a proposta amplia um privilégio e permite que entidades ligadas à igreja sejam também beneficiadas por uma renúncia fiscal que será paga pelos demais contribuintes. Foi o que disse o deputado Pedro Kzai, de Santa Catarina, líder do PT.
0: Três leis e a Constituição deixa claro o apoio, a isenção tributária, a imunidade. Agora, o que se quer é extrapolar por várias modalidades de imunidade tributária, como alguém dá uma palestra, ganha 200 mil, alguém compra um avião de 20 milhões, porque vai ser para atividade religiosa.
23: O autor da proposta, deputado Marcelo Crivella, do Republicanos do Rio de Janeiro, diz que a imunidade prevista na Constituição para as igrejas não existe na prática.
3: É só isso que nós queremos, que a imunidade prevista na Constituição aconteça na prática. Eu já paguei imposto sobre tudo, o dinheiro que eu dou para a igreja não é para pagar imposto de novo. E outra coisa, se comprar um avião, um helicóptero, o senhor acha que a Receita Federal vai devolver isso?
23: A proposta de emenda à Constituição que amplia a imunidade tributária das igrejas de qualquer culto seguiu para análise do Senado. Da Rádio Câmara de Brasília, com informações de Daniele Lessa e Antônio Vital, Marcelo Larch.
4: Justiça. Para Rogério Correia, do PT de Minas Gerais, o suposto uso de fundos de previdência estaduais como Rio Previdência em instituições privadas levanta suspeitas de favorecimento político. Ele alega que as denúncias sobre o Banco Master revelam uma relação que envolve integrantes da oposição.
6: Rogério Correia cobra a responsabilização de todos os envolvidos no caso e exalta a atuação das instituições de controle e do judiciário. O deputado espera que as investigações alcancem todos que desviaram os recursos de aposentadoria.
4: Marcon, do PT Gaúcho, denunciou supostos esquemas ligados ao Banco Master. Ele alega que o senador Flávio Bolsonaro teria visitado o banqueiro Daniel Vorcaro em busca de repasses para despesas do ex-deputado Eduardo Bolsonaro nos Estados Unidos e formação de Caixa 2 para campanhas eleitorais.
6: Marcon exigiu também explicações do presidente nacional do PL, Valdemar da Costa Neto, e da liderança da legenda no Rio Grande do Sul sobre as graves acusações de desvios e benefícios financeiros ilícitos.
4: 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Votação. A Câmara aprovou um projeto que cria incentivos para a indústria nacional de fertilizantes. A repórter Daniela Lessa explica que a intenção é tornar o Brasil menos dependente do mercado externo.
24: O plenário da Câmara aprovou o projeto que prevê diversos benefícios tributários, ou seja, descontos no pagamento de impostos para estimular a produção de fertilizantes no Brasil. O projeto cria o Programa de Desenvolvimento da Indústria de Fertilizantes, o Profert, que concede até 10 bilhões de reais em subsídios em 5 anos para fábricas de fertilizantes. Hoje o Brasil importa mais da metade dos fertilizantes e fosfatos utilizados na agricultura, principalmente de países como a Rússia, a China e os Estados Unidos. A proposta, já aprovada pelo Senado, está baseada em renúncia de receitas, ou seja, o governo deixa de cobrar impostos para estimular o setor. O texto final, apresentado pelo relator, deputado Júnior Ferrari, do PSD do Pará, limita essas desonerações em 2 bilhões de reais por ano e fixa prazo máximo de 5 anos para os benefícios. O projeto beneficia empresas com projetos aprovados pelo Ministério da Agricultura. Além disso, obriga a mistura obrigatória de fertilizantes nacionais no produto consumido e comercializado no país, começando com 2% ano que vem e chegando a 30% em 10 anos. O argumento é que o Brasil precisa ficar menos dependente do mercado externo. As medidas foram criticadas pelo deputado Gilson Marques, do Novo, de Santa Catarina.
5: Ele trocou a antiga forma de lidar com o problema, que era a desoneração tributária de IPI, COFINS, e ele abandonou essa forma de incentivo para ter uma outra forma de incentivo, que na verdade é uma reserva de mercado, ou seja, beneficiar poucos indicados. E além disso, ele se apoia em pilares que nós não concordamos, por exemplo, a mistura obrigatória de fertilizantes nacionais. Isso não faz sentido nenhum.
24: A proposta também permite que o governo federal crie linhas de financiamento a projetos de produção, pesquisa e infraestrutura, o que ficará a cargo do BNDES. De acordo com o relator Júnior Ferrari, a dependência de fertilizantes de outros países deixa o país vulnerável.
7: Esse projeto, ele é de suma importância, porque o Brasil, ele é um dos maiores produtores de alimentos do mundo e hoje importamos cerca de 85 a 90% dos fertilizantes. Então, corremos o risco de falta de alimento no Brasil e no mundo. Daí a importância desse projeto, porque é uma questão econômica, mas muito mais, e principalmente, é uma questão de segurança alimentar.
24: Como foi alterado pela Câmara, o projeto que cria o Programa de Desenvolvimento da Indústria de Fertilizantes, com benefícios tributários para aumentar a produção nacional, voltou para análise do Senado. Da Rádio Câmara de Brasília, com informações de Antônio Vital, Daniele Lessa.

0: a ampliação da conectividade aérea. O deputado também faz críticas à condução da política de turismo durante a gestão anterior.
1: Bacelar lembra ainda que o aumento da chegada de visitantes estrangeiros e a relevância econômica da atividade têm impulsionado a expansão do setor. Segundo ele, tudo isso reflete políticas públicas de incentivo ao turismo nacional.
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3: Trabalho.
0: Câmara aprova a redução da jornada semanal para 40 horas e 2 dias de descanso remunerado. O repórter Antônio Vital acompanhou a votação.
4: A Câmara dos Deputados aprovou por 472 votos a favor e apenas 22 contrários a proposta de emenda à Constituição que reduz a jornada normal de trabalho para até 40 horas semanais e garante 2 dias de repouso semanal remunerado aos trabalhadores. Horas antes, o texto apresentado pelo relator, deputado Léo Prates, do Republicanos da Bahia, foi aprovado em uma comissão especial por 34 votos a 4. No plenário, o texto aprovado foi uma emenda apresentada pelo líder do PT, Paulo Pimenta, do PT do Rio Grande do Sul, praticamente idêntica ao aprovado na comissão e resultado de um acordo entre a maioria dos partidos. A aprovação desse texto alternativo impediu que fosse votada, a pedido do PL, outra proposta de emenda à Constituição apresentada pela deputada Érica Hilton, do PSOL de São Paulo, que reduzia a jornada de trabalho para 4 dias por semana e foi analisada junto com o texto aprovado. Além da jornada de 40 horas semanais, o texto aprovado, conhecido como PEC do fim da escala 6x1, prevê que um dos 2 dias de descanso deverá ser preferencialmente aos domingos. A redução da jornada e a ampliação do descanso devem acontecer sem qualquer tipo de redução nos salários. Essa garantia também vale para os pisos salariais. A adoção da medida será gradual. 60 dias depois da publicação da emenda, a jornada normal não poderá passar de 42 horas semanais. Depois de um ano, deverá cair para 40 horas. A proposta foi criticada por deputados da oposição, inclusive do PL, que tentou aprovar a proposta que não tinha sido objeto de acordo no plenário. Para o deputado Bibo Nunes, do PL do Rio Grande do Sul, a medida proíbe as pessoas de trabalharem.
5: Estão querendo proibir de trabalhar nesse país. Não tem lugar no mundo que proíba de trabalhar. A esquerda só sabe viver de bocas e tetas. É com o trabalho que se vive.
4: Carlos Aratini, do PT de São Paulo, criticou a tentativa de aprovação de texto que não tinha sido objeto de acordo.
6: Um destaque fake. Por que fake? Porque a maioria do PL atuou o tempo todo contra a PEC que acaba com a escala 6x1 e coloca a jornada de 40 horas. Chegaram a apresentar aqui uma emenda onde teria um prazo de implantação dessa modificação de 10 anos, mas agora eles dão uma de radical.
4: A proposta foi criticada por outros deputados da oposição. O deputado Kim Kataguiri, do Missão de São Paulo, considerou a aprovação da proposta uma medida eleitoreira que não trará benefícios reais ao trabalhador.
7: Aliás, o melhor cenário para mim era nem ter transição, era começar agora. Quanto antes começar, antes as pessoas vão saber que é uma farsa, que a vida delas não mudou, não melhorou, que elas não vão estar trabalhando menos.
4: O texto permite que convenções ou acordos coletivos estabeleçam regime de compensação, inclusive para categorias com jornadas diferenciadas. Outro trecho prevê que lei complementar estabeleça medidas de transição para microempreendedores individuais, microempresas e empresas de pequeno porte. A proposta também permite que empresas que prestam serviço de mão de obra terceirizada para o serviço público por meio de licitação reduzam a carga horária dos funcionários após a alteração do contrato. Ao defender a importância de mais tempo livre para os trabalhadores, o autor de uma das propostas que deu origem à mudança, deputado Reginaldo Lopes, do PT de Minas Gerais, destacou as consequências de jornadas extensas para a saúde mental do trabalhador.
8: Nenhum setor econômico perde, muito pelo contrário. O que prejudica uma economia, uma empresa, é o seu trabalhador, seu colaborador adoecido. E hoje nós temos uma pandemia de doença mental no país.
4: O presidente da Câmara, Hugo Mota, classificou a aprovação como histórica. Depois de aprovada em 2 turnos de votação, a PEC do fim da escala 6x1 seguiu para análise do Senado. Da Rádio Câmara de Brasília, com informações de Daniele Lessa, Antônio Vital.
1: Padre João, do PT de Minas Gerais, afirma que o fim da escala

0: 6-1 restringe acordos trabalhistas que desrespeitem o novo limite de horas. Ele também relaciona a alteração constitucional ao combate à exploração do trabalho e à sobrecarga enfrentada principalmente por mulheres.
1: Heloísa Helena, da Rede do Rio de Janeiro, afirma que o debate sobre o fim da escala 6-1 representa uma reivindicação histórica dos trabalhadores. Para ela, a mudança pode melhorar a qualidade de vida e reduzir a sobrecarga enfrentada por diferentes categorias profissionais.
0: Segundo Alexandre Lindemeyer, do PT do Rio Grande do Sul, a redução da jornada de trabalho é uma pauta histórica para o parlamento brasileiro. Ele observa que, com o avanço da tecnologia, não há mais justificativa para manter uma jornada que adoece os trabalhadores.
1: Bebeto, do PP do Rio de Janeiro, declara posicionamento favorável ao projeto que acaba com a escala de trabalho 6-1. O parlamentar relembra sua trajetória profissional como servente de pedreiro, camelô e feirante para reforçar seu compromisso com a defesa dos direitos dos trabalhadores.
0: Welter, do PT do Paraná, celebrou o avanço da votação para o fim da escala 6-1, destacando o impacto positivo da medida para mulheres, jovens e trabalhadores rurais. Segundo ele, a mudança promove uma rotina mais humana, além de alinhar o Brasil aos padrões de países desenvolvidos.
1: Pedro Paulo, do PSD do Rio de Janeiro, defendeu o fim da escala 6-1, destacando que a medida vai beneficiar milhões de trabalhadores ao reduzir o desgaste físico e mental. Ele afirmou ainda que o descanso adequado eleva a produtividade e saúde mental do trabalhador.
0: Ana Pimentel, do PT de Minas Gerais, afirma que a redução da jornada de trabalho sem redução salarial será uma conquista histórica dos trabalhadores brasileiros. A deputada afirma que o fim da escala 6-1 representa uma medida de justiça para quem enfrenta sobrecarga laboral.
1: Termina agora o Jornal Câmara dos Deputados, produzido pela Rádio Câmara. O programa teve trabalhos técnicos de Everson Urani e apresentação de José Carlos Andrade e Márcio Aquilissardi. Uma boa noite para você.
2: Boa noite.
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4: 20 horas em ponto.
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1: Horas e um minuto.
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3: 20 horas e 3 minutos.

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3: 20 horas e 56 minutos.
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